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1: Em Brasília, 19 horas.
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2: Olá, boa noite.
1: Boa noite para você que nos acompanha em todo o país.
2: Segunda-feira, 14 de setembro de 2026.
1: E vamos aos destaques do dia.
2: Programa de renovação de frota inclui motoristas de transporte escolar e de carga.
1: Agora é lei, medida que já atende mototaxistas, taxistas e caminhoneiros. Graziele Bezerra.
3: O programa oferece financiamentos mais acessíveis de veículos utilizados em atividades remuneradas, como transportes de passageiros e entregas.
2: SUS começa a oferecer vacina Pneumo 20 para quem tem mais de 85 anos.
1: Imunizante amplia proteção contra bactérias, apontada como a causa mais comum de infecções respiratórias em todas as faixas etárias. Thaísa Vitória.
4: Segundo o Ministério da Saúde, a estimativa é de que mais de 2 milhões e 300 mil pessoas façam parte do público-alvo em todo o país.
2: Mais segurança na hora de voar.
1: Já estão valendo regras mais rigorosas contra passageiros indisciplinados. Gabriela Noronha.
5: As medidas vão da orientação à multa e, nos casos mais sérios, à suspensão de voar.
2: E na apresentação, Luciana Vasconcelos e Nazi Brum.
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2: Financiamento de carros e motos para quem usa esses veículos como instrumento de trabalho.
1: Uma lei sancionada hoje garante a continuidade de programa de renovação de frota e inclui também veículos de transporte escolar.
3: Com a sanção da lei, o Move Brasil terá continuidade e passa a se tornar uma política permanente. O programa oferece financiamentos mais acessíveis de veículos utilizados em atividades remuneradas, como transportes de passageiros e entregas. Agora, além de mototaxistas, taxistas e caminhoneiros, motoristas de transporte escolar também vão poder renovar suas frotas, com taxas de juros mais baixas. As regras para essa categoria ainda serão regulamentadas. O ministro da Secretaria-Geral da Presidência da República, Guilherme Boulos, comentou que o programa também permite a aquisição de carros elétricos.
6: O carro elétrico é um desejo dos taxistas, dos motoristas, porque para além do ganho ambiental, o carro elétrico tem um custo operacional muito menor do que a gasolina ou a álcool. E o Move Brasil também priorizou carros elétricos ou híbridos para que pudessem ser utilizados por essas categorias que trabalham a partir do seu carro.
3: Pelo Move Brasil é possível comprar automóveis novos, movidos a etanol, flex, elétricos ou híbridos, de até R$ 200 mil, e parcelar em até 84 vezes. No caso das motos, o prazo para pagamento é de 48 meses. Os juros do Move Brasil são de 12,6 ao ano para homens e 11,5 para mulheres. O ministro do Planejamento e Orçamento, Bruno Moretti, explica como funciona o pagamento das parcelas.
7: Na prática, é um sistema de amortização que garante que a prestação começa menor para caber no bolso da trabalhadora e do trabalhador e, ao longo do tempo, na medida em que o trabalhador aumente sua renda, aumente sua produtividade, o valor sobe, mas ele, na partida, começa menor para garantir que o trabalhador possa acessar.
3: Até agora, mais de 48 mil carros e 19 mil motos foram financiados pelo Move Brasil. Para aderir, os motoristas precisam estar cadastrados nas plataformas de transporte ou de entregas há pelo menos 6 meses e ter realizado ao menos 100 corridas nesse período. No caso dos taxistas, é preciso ainda estar com licenças e registros ativos e com regularidade fiscal. Mais informações pelo gov.br/movebrasil. Reportagem Graziele Bezerra.
2: Segurança nos aeroportos e no ar. A Agência Nacional de Aviação Civil, a ANAC, começa a aplicar novas regras para passageiros que tenham comportamentos que comprometam a proteção ou a ordem durante viagens de avião.
1: A Resolução número 800 busca estabelecer procedimentos mais claros para situações de indisciplina e reforçar a segurança durante o transporte aéreo.
2: Para nos ajudar a entender o que muda a bordo nos aeroportos, vamos conversar com a repórter Gabriela Noronha. Boa noite, Gabriela. Então, Gabriela, a resolução foi assinada hoje, foi em março, e começa a valer hoje. E o que, que muda na vida do passageiro e quem trabalha no aeroporto?
5: Olha, muitas mudanças agora com a resolução, viu, Luciana? Boa noite, Nazima, boa noite a todos que nos ouvem na Voz do Brasil. Então, vamos começar a explicar. Essa resolução número 800, ela busca estabelecer procedimentos mais claros para situações de indisciplina e reforçar a segurança durante o transporte aéreo. Para nos... Além disso, essa resolução ela vai listar uma série de comportamentos proibidos e também regulamenta o tratamento e providências necessárias a serem dispensadas ao passageiro. Né? Essa medida entra em vigor a partir desta segunda-feira e vale tanto para passageiros no interior das aeronaves em voos domésticos nacionais, quanto para conexões em voos internacionais, respeitando as legislações aplicáveis e as exceções previstas em lei. A grande novidade é que agora existe um critério muito claro dividindo as infrações por gravidade. O passageiro que arrumar confusão leve, ou seja, como ignorar os comissários ou usar o celular na hora errada, recebe aí advertências e multas menores, já quem fumar a bordo, por exemplo, ou ameaçar funcionários, cometer agressões ou importunação sexual, entra na faixa de faltas graves e gravíssimas. E nesses casos, ele pode até ser banido de voar.
1: Agora, Gabriela, o que a tripulação pode fazer no momento dessa confusão dentro do avião?
5: Nazi, a resolução dá total respaldo legal para que os comissários e o comandante ajam rapidamente. A companhia aérea pode agir para controlar a situação de indisciplina. E dependendo do que estiver acontecendo, a equipe pode orientar ou advertir o passageiro, realizar a contenção física temporária dessa pessoa indisciplinada, usando lacres ou algemas de contenção do próprio kit da aeronave e também solicitar o apoio da Polícia Federal. O piloto também tem autoridade para realizar um pouso forçado no aeroporto mais próximo para expulsar o infrator. Dados divulgados pela ANAC mostram que o número de passageiros indisciplinados no Brasil aumentou quase 70% em um ano. De janeiro a setembro de 2026, já foram 800 casos. Destes, 154 foram gravíssimos. E olha, de acordo com o ministro de Portos e Aeroportos do Brasil, Tomé Franca, o objetivo da resolução aprovada em março deste ano é garantir a segurança e o bem-estar de todos os usuários e trabalhadores do transporte aéreo. Vamos ouvir.
8: Então, proteger quem viaja, a tripulação, proteger também quem trabalha em solo é o foco, né, dessa resolução, a proteção do passageiro. Então, e dos tripulantes, dos trabalhadores. Então, esse é o foco da resolução. A resolução não tem um foco de punir, a resolução tem um foco de proteger, de trazer segurança para o transporte aéreo brasileiro.
2: Gabriela, como você disse mais cedo agora, em alguns casos o passageiro fica impedido de voar. Isso porque foi criada uma lista de banimento chamada no-fly list. Você pode explicar como ela vai funcionar aqui no Brasil?
5: Luciana, essa é uma das principais inovações aí da norma. A no-fly list é uma lista de restrição de voos. Então, os passageiros que cometerem infrações classificadas como gravíssimas poderão ser proibidos de voar em qualquer companhia aérea comercial do Brasil por um período aí que varia de 6 a 12 meses, vai depender da infração. E os sistemas das empresas serão interligados para bloquear a compra de passagens, o check-in e o embarque aí do CPF penalizado.
1: Agora, Gabriela, existe algum direito de defesa desse passageiro que for incluído nessa lista?
5: Sim, a aplicação do banimento temporário de voar é feita inicialmente pela própria companhia aérea onde ocorreu o incidente. No entanto, a empresa é obrigada a notificar formalmente o passageiro, garantindo a ele o direito à ampla defesa e ao contraditório dentro de um processo administrativo regulamentar. O diretor-presidente da ANAC, Thiago Feinstein, explica que a empresa deve comunicar também a infração do passageiro à agência dentro de um prazo que varia conforme a gravidade e a as infrações gravíssimas, por exemplo, precisam ser informadas imediatamente. O diretor-presidente também destaca que a resolução prevê punições para as empresas que negarem essa defesa aí do passageiro. Vamos ouvir.
9: Se a companhia aérea não der o amplo direito de defesa para o passageiro, a companhia aérea também será punida pela ANAC. Haverá uma decisão de primeira instância, o passageiro pode recorrer, uma decisão de segunda instância, e a ANAC estará sempre monitorando todos esses passos e sempre também de ouvidos abertos, para que os passageiros também possam nos procurar para dar segurança e amplo direito de defesa do passageiro.
2: Gabriela, em relação ao passageiro, quais são as penalidades previstas para quem passa do limite?
5: Agora vamos para a parte que pesa no bolso, né? E as multas administrativas começam aí em R$500 para infrações leves, mas podem chegar a R$17.500 em casos graves ou gravíssimos. E vale lembrar que esse valor, Luciana, é apenas a multa administrativa da ANAC. A companhia aérea ainda pode processar o passageiro na justiça comum para cobrar os custos de um pouso forçado, por exemplo. E o passageiro ainda pode responder criminalmente na Polícia Federal. E olha só, quem estiver interessado em saber mais detalhes sobre essas novas regras, a resolução está disponível na página da ABAR, no endereço pareceexagero.com.br.
1: Muito bom. Obrigado, Gabriela, pelas informações ao vivo aqui no estúdio da Voz do Brasil.
2: O setor cultural representa cerca de 3% do Produto Interno Bruto brasileiro, índice que representa a riqueza do país.
1: E para dar voz a todos, artistas, produtores, agentes culturais, pesquisadores e outros integrantes da área podem participar da eleição do Conselho Nacional de Política Cultural.
2: Quem conversou com a Mariana Jungmann sobre o assunto foi a secretária de Articulação Federativa e Comitês de Cultura do Ministério da Cultura, Roberta Martins. Vamos ouvir.
10: Secretária Roberta Martins, bem-vinda à Voz do Brasil, um prazer ter a senhora conosco aqui.
11: Obrigada, adoro esse programa.
10: Vamos então falar do Conselho Nacional de Política Cultural, começar falando o que é esse órgão, em que ele atua. A senhora pode dar exemplos práticos para a gente dessa atuação?
11: Todas as políticas sociais têm conselhos para acompanhar a política pública junto do Poder Executivo, do governo, como a gente fala. Então, um conselho, e no nosso caso, um Conselho Nacional de Política Cultural, o Conselho Nacional que acompanha as políticas nacionais que são construídas pelo governo federal junto com essa representação da sociedade civil, que juntos criam, acompanham, fiscalizam e deliberam coisas importantes da vida da política pública de cultura no Brasil.
10: E para a gente ter essa participação da sociedade, a gente tem eleições, então inscrições estão abertas. Então, eu queria que a senhora falasse também para a gente quem é que pode participar das eleições para esse conselho, quem é que pode se inscrever tanto para ser conselheiro quanto para votar no conselho, porque isso também está aberto,
11: isso,
10: né?
11: Isso. Isso que é o mais legal. A gente conseguiu esse ano fazer um processo totalmente online e, além dele ser online, um processo simplificado. Para você ser eleitor, você se credencia para votar na área da sua atuação. Se você é do teatro, você se credencia para votar nos conselheiros do teatro. Para você votar na música, você se credencia no lugar, lá na nossa plataforma, que vai votar nos candidatos a conselheiros nacionais da música. Para isso, você, para ser eleitor, tem que comprovar um ano de atuação. Se você atua na área, no setor, você tem um portfólio, você tem um currículo, todo mundo tem um currículo.
10: Uhum. E aí quem você... é do setor cultural, então, né? Sempre tem seu portfólio ali.
11: Maravilhosos, né? A produção cultural brasileira é tão intensa, então a gente tem muita gente para participar desse processo. A pessoa vai lá, comprova um ano para ser eleitor. E para ser eleito, tem que ter um pouco mais de bagagem. Então, a gente está pedindo 3 anos de comprovação de atuação do setor. Esse processo tem sido super rico, porque a gente simplificou a forma das pessoas entrarem neste lugar, que é pensar políticas públicas junto com o governo.
10: Muito bem. O processo eleitoral também, ele está garantindo aí diversidade, a representatividade no conselho, que é uma coisa muito importante, né? quais são as regras, né, para essa diversidade? Por que que é tão importante garantir, assim, que não tenha um grupo muito homogêneo, vamos dizer assim?
11: Porque a sociedade brasileira é isso, essa diversidade maravilhosa. Então, a gente pensou em alguns condicionantes. O primeiro deles é que a gente tivesse pessoas de todas as regiões, do norte, do sul, do leste, do oeste. Ou seja, a gente precisa que as pessoas do Brasil inteiro estejam, não apenas das macro-regiões, mas pensar em chegar em representações dos interiores. Isso para nós é importante, então esse é o primeiro condicionante. E depois a gente pensou nos povos. Os povos indígenas, a gente precisa valorizar a cultura indígena do Brasil. Ela está ligada não apenas à relação com a natureza, mas com a produção cultural, com este lugar que a gente tem tão especial. Então, temos cotas para pessoas indígenas. Nós também temos cotas para pessoas negras. Parte da fonte da beleza e da diversidade cultural brasileira reside na cultura negra. Então, é importante que a gente tenha pessoas que são ligadas a esses processos da produção da cultura negra também. E a gente está ousando em duas questões. Uma delas é que ter, no mínimo, uma pessoa de cada colegiado nacional, que eu já vou explicar o que é, com deficiência. Nós precisamos trazer as pessoas com deficiência para esse universo da participação política. Essas pessoas precisam ser vistas na sua integralidade. Isso é uma ousadia nossa, que vai exigir também aprendizado por parte do governo. E a segunda ousadia é ter paridade. A política precisa enxergar as mulheres como lá sentadinhas à mesa e orientando a política. Então, a paridade de mulheres no conselho, a gente está buscando e vai conquistar.
10: Agora, existe aí um edital, né, que já está disponível com todas as regras, e tem até um tutorial também para quem quiser participar como eleitor ou se candidatar, também entender melhor como fazer isso. Onde é que as pessoas podem acessar esses documentos?
11: Graças a Deus, a gente tem muitos recursos tecnológicos. A eleição é toda eletrônica e a gente tem um portal incrível chamado Vota Cultura, onde tem recursos de acessibilidade para ampla e plena, linguagem simplificada, a letrinha está grande e a gente precisa que a pessoa esteja no gov.br, o que é um aprendizado também para o brasileiro. Todas as coisas agora oficiais, elas estão lá no gov.br, a gente precisa dominar. Então, entrou no gov.br, se inscreveu, mandou lá, fez o upload, que é subir a documentação, você já pode estar apto para votar ou para ser votado. E aí você escolhe, você pensa, está na sua hora de contribuir com o povo brasileiro e ser conselheiro junto com a gente? Pensa nisso, gente, e vem somar com a gente também.
10: Então, só para a gente concluir, vamos dar o serviço. Até quando vão as inscrições?
11: Molezinha. 22 de setembro, a gente está com as inscrições até dia 22 de setembro. E anota aí, é no portal do Vota Cultura. Vota Cultura. .cultura.gov.br. votacultura.cultura.gov.br. É molezinha, vem com a gente participar, porque quanto mais a gente participa, mais a gente democratiza esse Brasil e é nos conselhos que a gente precisa fortalecer também para poder fazer valer a voz do povo.
10: Muito bem, nós conversamos com Roberta Martins, secretária de Articulação Federativa e Comitês de Cultura do Ministério da Cultura. Muito obrigada, Roberta, pela
11: entrevista. Obrigada a vocês e vem com a gente. Vota Cultura no Conselho Nacional de Política Cultural.
1: É na despedida de uma pessoa que outras podem ser salvas.
12: A doação de órgãos no Brasil depende da autorização de familiares.
1: Por isso, este mês, Setembro Verde é para lembrar sobre esse desejo. Converse com a sua família sobre a intenção de ser um doador.
13: No Brasil, cerca de 49 mil pessoas estão na fila aguardando a doação de um órgão para continuar vivendo. Dados do Ministério da Saúde apontam que cerca de 45 mil esperam por um rim. O publicitário Leandro Cavalcante fazia parte dessa fila. Ele esperou durante quase 2 anos fazendo hemodiálise para receber um rim. E fala da gratidão de voltar voltar a ter uma vida normal.
14: Tudo tem continuidade, então é pensar que aquele fim daquela vida, ela pode perpetuar ou continuar em outra vida.
13: Segundo o Ministério da Saúde, o Brasil tem o maior programa público de transplante de órgão do mundo. Quase 90% dos transplantes são feitos pelo Sistema Único de Saúde, o SUS. E um único doador falecido pode salvar mais de 8 vidas e também beneficiar outras pessoas com a doação de tecidos. O nefrologista Giuseppe Gatto fala sobre quem pode ser um doador.
15: Nós temos dois tipos de doação. Nós temos doador vivo e o doador falecido. O doador vivo, que é a família até quarto grau, seja avô, tio, primo, o primo de primeiro grau, né? Irmão, pai. E nós temos o doador falecido. O nosso doador falecido é aquele que teve uma morte muito específica, que é a morte encefálica, onde o cérebro morreu, ele não funciona mais, mas todos os outros órgãos estão funcionando.
13: Leandro Cavalcante fala de um presente recebido de alguém que ele não conheceu.
14: Seja doador, a única coisa que você deixa por aqui são as coisas boas que você fez e a intensidade que você deixou as coisas para as outras pessoas.
13: No Brasil, a manifestação da vontade de doar em vida é importante, mas autorização para doação após a morte depende da família. Por isso, conversar com familiares é fundamental, como alerta o nefrologista Giuseppe Gatto.
15: A nossa legislação, ela define que quem escolhe se você vai doar ou não é a sua família, não é você. Então é muito importante que a gente manifeste à nossa família o interesse de ser doador.
13: O Dia Nacional de Doação de Órgãos, celebrado em 27 de setembro, foi criado para conscientizar a população sobre a importância de conversar com a família sobre a vontade de ser doador. Reportagem Cleide Lopes.
12: No Brasil, a cada grupo de 100 mil idosos acima de 80 anos, quase 3 mil foram internados por pneumonia só no ano passado, de acordo com dados do Ministério da Saúde.
1: Agora, idosos com 85 anos ou mais contam com uma nova proteção pelo SUS.
12: É a vacina Pneumo20, que já está disponível nos postos de saúde de todo o país.
1: O imunizante reduz risco de internações e de quadros graves nas idades mais avançadas, quando as infecções respiratórias costumam ser mais agressivas.
4: Nova vacina para idosos está disponível no Sistema Único de Saúde para pessoas com 85 anos ou mais. A vacina pneumocócica 20 valente conjugada, conhecida como Pneumo 20, protege contra a doença e formas graves, como pneumonia e meningite. Segundo o Ministério da Saúde, a estimativa é de que mais de 2 milhões e 300 mil pessoas façam parte do público-alvo em todo o país. A distribuição das doses começou neste mês de setembro. O envio das próximas doses vai considerar critérios como o número de pessoas que podem ser vacinadas, a média mensal de aplicações e os estoques disponíveis. Para receber o imunizante, é necessário apresentar documento que comprove a idade, sem necessidade de prescrição médica. A indicação da Pneumo 20 varia de acordo com o histórico de vacinação contra a doença. Para mais informações, acesse gov.br/saúde. Thaisa Vitória para a Voz do Brasil.
12: E essa agora vai para quem gosta de ler.
1: A plataforma Mac Livros mantém um acervo digital 100% gratuito, que reúne mais de 25 mil títulos organizados em 26 categorias temáticas.
12: A divisão permite explorar acervos específicos, como clássicos, juvenis, biografias e poesia.
16: Clássicos da literatura, best-sellers e lançamentos do mercado editorial. A Biblioteca Digital do Brasil, conhecida como Mac Livros, reúne um catálogo variado com mais de 25 mil títulos gratuitos. E a organização do acervo é feita para agradar diferentes perfis de leitores, como explica a diretora de apoio à gestão educacional da Secretaria de Educação Básica do MEC, Anita Stefani.
17: O Mac Livros tem mais de 25 categorias, então atende uma diversidade enorme de gostos. Você pode ter biografias, aventura, clássicos, obras infanto-juvenil, poesia, contos, enfim, tudo que você precisar está no Mac Livros.
16: Somando mais de 450 mil horas de leitura, o que equivale a 51 anos, a plataforma registra forte engajamento. Entre os destaques dos mais procurados está Torto Arado, de Itamar Vieira Júnior. A diretora Anita Stefani faz uma sugestão de leitura.
17: Olha, eu acho que o que eu mais gostei de ler foi o Vegetariana, que tá super em voga, né? Porque ganhou, inclusive, prêmios e tal. E ele tá disponível no Mac Livros. Mas é também interessante ver e um tipo de literatura que eu não conhecia tanto, que é a literatura de quadrinhos. E que tem alguns exemplares disponíveis e que é interessante ler pelo Mac Livros.
16: Para saber como usar e outros detalhes sobre o Mac Livros, acesse agora mesmo gov.br/Mac. Reportagem Gilberto Evangelista.
1: E essas foram as notícias do governo federal.
12: Uma realização da Secretaria de Comunicação Social da Presidência da República.
1: Com produção da empresa Brasil de Comunicação.
12: Fique agora com as notícias do Poder Judiciário e do Congresso Nacional. Uma boa noite.
1: Boa noite, até amanhã.
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19: STF vai decidir se crise humanitária pode dispensar visto para reunião familiar no Brasil.
20: Para o STJ, famílias acolhedoras mantêm guarda provisória de crianças, mesmo após saírem do programa.
19: O governo federal vai apurar falhas da Uber e da 99 no atendimento a idosos e pessoas com deficiência.
20: Boa noite, eu sou Arthur Filho.
19: E eu sou Walter Lima.
20: Supremo Tribunal Federal vai decidir se situações de crise humanitária podem justificar a dispensa de visto para permitir a reunião familiar de estrangeiros no Brasil.
19: O julgamento, ainda sem data definida, vai orientar os limites da atuação do Poder Judiciário em situações nas quais exigências migratórias entram em conflito com direitos fundamentais, especialmente o direito à convivência familiar em contextos de crise humanitária. Fernanda Porto.
21: O caso envolve um cidadão do Haiti que vive no Brasil e pediu autorização para que a esposa e a filha pudessem entrar no país sem a apresentação do visto. O pedido foi negado pelo Tribunal Regional Federal da 4ª Região. No recurso apresentado ao Supremo, o Ministério Público Federal argumentou que o direito à reunião familiar deve ser preservado, especialmente quando dificuldades administrativas impedem, na prática, que o estrangeiro consiga solicitar o visto. Em sessão plenária virtual, o STF reconheceu por unanimidade a repercussão geral da questão. Isso significa que a decisão será tomada no julgamento do mérito, que deverá orientar casos semelhantes em todo o país.
20: Famílias acolhedoras que saíram do programa público de acolhimento podem continuar com guarda provisória de crianças.
19: Essa decisão é do STJ ao manter crianças com três famílias acolhedoras na cidade mineira de Itapeva. Fátima Uchoa.
22: Os ministros consideraram os vínculos socioafetivos ao longo de mais de 2 anos de convivência entre as crianças e as famílias acolhedoras. Segundo a relatora no STJ, ministra Nancy Andrighi, as medidas de proteção previstas no Estatuto da Criança e do Adolescente e no Sistema Nacional de Adoção e Acolhimento visam a atender o superior interesse da criança e do adolescente, e o juiz não pode basear a transferência para abrigos públicos sem haver riscos para as crianças. A guarda provisória com as famílias acolhedoras vale até o julgamento da ação que pode retirar o poder familiar dos pais biológicos.
20: Começou hoje a Semana Nacional da Execução Trabalhista.
19: Durante 5 dias, os tribunais regionais do trabalho vão concentrar esforços para garantir o pagamento de direitos reconhecidos pela Justiça. Repórter Nídia Rios.
23: Já pensou ganhar uma ação trabalhista e não receber o valor devido? É justamente para evitar situações como essa que a Justiça do Trabalho promove todos os anos a Semana Nacional da Execução Trabalhista. A 16ª edição da campanha será realizada entre os dias 14 e 18 deste mês, em todos os 24 tribunais regionais do trabalho do país. Quem tem uma ação trabalhista nessa fase pode procurar a vara do trabalho da sua região ou entrar em contato com um advogado que acompanha o caso.
20: Governo vai apurar falhas da Uber e da 99 no atendimento a idosos e pessoas com deficiência.
19: A medida atende a uma recomendação feita pelo Ministério Público Federal. Vanessa Pereira.
3: A Secretaria Nacional do Consumidor, a Senacom, acatou a recomendação e vai apurar casos de cancelamento de viagens motivados pela idade avançada do passageiro ou pela presença de equipamentos assistivos, como cadeira de rodas, bengalas, muletas e cães-guia. A secretaria, que integra o Ministério da Justiça e Segurança Pública, já notificou as empresas Uber e 99 para que esclareçam quais medidas adotam quando há recusa de transporte nesses casos. A recomendação do MPF também foi encaminhada às duas empresas, que ainda não informaram quais providências pretendem tomar.
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20: A você, uma boa noite.
19: E até amanhã.
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7: Eu sou Paula Groba.
8: E eu sou Humberto Pinheiro.
7: E estes são os destaques de hoje do Jornal do Senado, que começa agora.
8: Projeto de Lei Orçamentária 2027 chega ao Congresso com reajustes travados pelo arcabouço fiscal e regra de ouro.
7: Regulação das redes sociais divide especialistas em audiência no Senado.
8: Um terço dos alunos do ensino médio já apostou em bets, segundo pesquisa.
7: Boa noite.
8: Boa noite.
7: As bets já fazem parte da rotina de muitos jovens brasileiros. Uma pesquisa da Frente Parlamentar Mista da Educação revelou que um terço dos estudantes do ensino médio já apostou em jogos online.
8: Diante desse cenário, um projeto do Senado quer diminuir o apelo das apostas e reforçar a proteção de quem está mais vulnerável a esse tipo de jogo. Repórter Raíssa Abreu.
24: Uma pesquisa da Frente Parlamentar Mista da Educação, em parceria com o Instituto Equidade.info, mostrou que 9,5% dos estudantes brasileiros de 11 anos já fizeram apostas online. A proporção aumenta com a idade. E entre os alunos do ensino médio, um a cada três estudantes já teve experiência com bets. Foram ouvidos, entre agosto e setembro, 1.912 estudantes de 191 escolas públicas e privadas no país. Para diminuir o apelo das plataformas de apostas online proibidas para menores de 18 anos, especialmente junto aos grupos mais vulneráveis, a Comissão de Ciência e Tecnologia do Senado acaba de dar parecer favorável a um projeto que amplia as restrições à publicidade e ao patrocínio das bets. A proposta foi apresentada pela senadora Damaris Alves, do Republicanos do Distrito Federal, e por outros seis senadores que fazem parte da Frente Parlamentar Mista da Saúde Mental.
25: É um projeto construído a várias mãos. Eu só tenho a honra de ser a primeira signatária, mas foi construído com especialista, com a participação de parlamentares, Câmara e Senado, um corpo técnico extraordinário, e a gente está preocupado realmente com essa questão da saúde mental por causa do vício nos jogos de apostas.
24: O objetivo do projeto é limitar o que chama de publicidade predatória, aquela focada no sofrimento humano. Para isso, propõe restringir a propaganda de bets em rádios, TVs, uniformes esportivos, redes sociais, eventos culturais, plataformas de streaming e campanhas com influenciadores digitais. De acordo com informações do Ministério da Saúde, os atendimentos na rede pública relacionados a jogos e apostas cresceram 140% entre 2018 2018 e 2025. Em julho, diante do aumento dos casos de endividamento e até de suicídio associados aos jogos, o Ministério da Fazenda determinou que a publicidade das apostas viesse acompanhada de advertência sobre os riscos envolvidos, a exemplo do que acontece com a propaganda de cigarros e bebidas. A proposta deve ser votada no plenário.
7: O projeto de lei orçamentária de 2027, que chegou ao Congresso, prevê o preenchimento de mais de 48 mil cargos vagos e a criação de 4.704 novas vagas no setor público federal.
8: Mas o ritmo dessas nomeações e a realização de novos concursos terão que respeitar as travas do arcabouço fiscal, que limitam o crescimento real das despesas com pessoal a, no máximo, 0,6% ao ano. Os detalhes na reportagem de Douglas Castilho.
2: A proposta orçamentária atual reserva ao todo 3,84 bilhões para a criação e o preenchimento de cargos públicos em 2027. No entanto, pelas regras fiscais em vigor, chamadas de arcabouço fiscal, o crescimento real do gasto com servidores de cada poder não pode passar de 0,6% acima da inflação ao ano, quando as contas estiverem no vermelho. Além desse mecanismo, o consultor de orçamento do Senado Federal, Sérgio Machado, explicou que a autorização não gera obrigação de contratar.
5: É uma autorização legislativa e orçamentária para a realização de determinadas despesas com o pessoal. Ele não se confunde com dotação orçamentária e muito menos representa uma despesa de execução obrigatória.
2: O projeto de orçamento já prevê gastos acima do permitido em quase 53 bilhões de reais com despesas de salários e aposentadorias. Isso exigiria a aprovação de um projeto de lei de crédito suplementar para cumprir outro limite fiscal, a chamada regra de ouro, norma constitucional que impede a dívida do Estado para pagar esse tipo de gasto.

0: O Amazonas confirmou 3 casos importados do Peru na cidade de Tabatinga. O quadro acende um alerta para a vigilância epidemiológica, especialmente em áreas de fronteira, em meio a surtos da doença em outros países das Américas. Mas desde 2024, o Brasil é considerado pela Organização Pan-Americana de Saúde um território livre de sarampo, como ressaltou o senador Marcelo Castro, do MDB do Piauí, ex-ministro da Saúde.
1: Enquanto notamos aumento alarmante de casos de sarampo em outras partes do mundo, no Brasil, reforçamos a vigilância e promovemos ampla cobertura vacinal visando prevenir surtos e garantir a proteção para todos. Infelizmente, não podemos deixar de mencionar o período sombrio que vivemos recentemente, quando o negacionismo em relação às vacinas permitiu que doenças antes eliminadas, como o sarampo, voltasse a ser um problema.
0: A Comissão de Ciência e Tecnologia aprovou em agosto a criação de uma subcomissão permanente para acompanhar o desenvolvimento científico e tecnológico de vacinas de interesse nacional. O colegiado deverá acompanhar pesquisas, projetos estratégicos, financiamento e produção de vacinas, além de promover o diálogo entre pesquisadores, empresas, órgãos públicos e agências de fomento. Hoje, a vacina contra o sarampo faz parte do calendário nacional de vacinação do SUS para pessoas de 12 meses a 59 anos. Quando há circulação do vírus, porém, o Ministério da Saúde recomenda ainda a aplicação da chamada dose zero em bebês a partir de 6 meses.
2: E os limites para a regulação das redes sociais sem restringir a liberdade de expressão foi tema de discussão em uma audiência pública do Conselho de Comunicação Social do Congresso.
3: Especialistas divergiram sobre a necessidade de regras mais rígidas para combater abusos e o risco de restrições excessivas. A reportagem é de Yasmin Rodrigues.
4: Até onde regular as redes sociais sem transformar a moderação de conteúdo em censura? Essa foi uma das principais questões levantadas durante a audiência pública do Conselho de Comunicação Social do Congresso. Um dos problemas apontados durante a audiência foi a falta de transparência das próprias plataformas. A diretora do Internet Lab, Fernanda Campanucci, afirmou que as regras utilizadas pelas empresas são genéricas e devem ser mais transparentes.
5: Transparência real sobre os critérios de moderação só vai funcionar se tiver essa transparência real. Na prática, os termos das plataformas são genéricos demais. Como ela regula o seu espaço, as regras que ela define. Isso deixa um limbo, tanto para o usuário quanto para o moderador.
4: A audiência também discutiu o que se espera de uma eventual regulação. A presidente do conselho, Patrícia Blanco, destacou que as contribuições apresentadas durante o debate podem ajudar o Congresso na construção dessas regras.
6: Que esses registros, essas contribuições possam ajudá-los na hora da decisão, para que a gente tenha um ambiente digital, que a gente consiga, de fato, excluir as questões relacionadas a discurso de ódio, à intolerância, à desinformação.
4: Mas a criação de novas restrições também recebeu críticas. Para o diretor do Instituto Civis, Jamil Assis, o Congresso precisa ter cautela antes de estabelecer novas regras para as plataformas.
7: A gente está legislando em um assunto que ainda a gente mede e avalia muito mal, muito novo. É imprudente empilhar restrições sobre o objeto que a gente ainda não sabe medir de maneira adequada.
4: O desafio colocado no debate é encontrar um modelo de regulação capaz de estabelecer parâmetros para a atuação das empresas sem retirar dos usuários o direito à informação e à manifestação.
3: Com edição de Paula Groba e trabalhos técnicos de Eliseu Caires, o Jornal do Senado fica por aqui. Acompanhe agora as notícias da Câmara dos Deputados. Boa noite.
2: Boa noite e até amanhã.
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9: Projeto proíbe propaganda sexual em eventos com crianças e adolescentes.
10: Avança a proposta que amplia políticas de acessibilidade no ensino superior.
9: Deputados analisam sugestões que regulamentam plataformas de conteúdo.
10: Boa noite. Continuamos hoje com o projeto de gravação de edições do jornal Câmara dos Deputados em emissoras da Rede Câmara de Rádio. Este programa está produzido diretamente da cidade de Parauapebas, com a participação do colega Francesco Costa, da Rádio Câmara de Parauapebas. Eu sou Márcio Aquelissardi, bem-vindo, Francesco.
11: Boa noite, Márcio. Obrigado, Márcio. Uma honra, professor.

0: Nacional participar da apresentação desta edição do jornal Câmara dos Deputados dentro da Voz do Brasil. Vamos agora às notícias da Câmara dos Deputados. Eli Borges, do Republicanos, do Tocantins, celebra a retirada de pauta do projeto que trata da liberdade democrática e religiosa nas plataformas digitais. Segundo o deputado, a proposta poderia restringir a liberdade de expressão.
1: Esse PL 2630 de 2020, ele faria um ataque muito forte nas plataformas digitais, que a partir disto as plataformas não poderiam fazer determinadas divulgações. Por exemplo, não poderia a sociedade não poderia questionar ministros do Supremo, não poderiam questionar o presidente da República, porque as plataformas serão vigiadas num colegiado que viriam de setores do governo.
2: Eli Borges observa ainda que a proposta comprometia a liberdade religiosa, que considera um direito fundamental. O deputado destaca que a mobilização da bancada evangélica foi fundamental para a retirada do projeto de pauta.
0: Maurício Neves, do PP de São Paulo, quer proibir órgãos públicos e empresas de contratar ou patrocinar serviços de pornografia com recursos próprios ou dinheiro proveniente de repasses governamentais. O texto veta ainda parcerias e incentivos públicos para plataformas de conteúdo adulto.
2: Maurício Neves explica que o projeto impede o uso de verbas institucionais para financiar conteúdos sexualmente explícitos. O texto prevê ainda multas, perda de benefícios fiscais e impedimento de contratar com o poder público para empresas que descumprirem as regras.
3: Meio ambiente.
0: Silvio Costa, filho do Republicanos de Pernambuco, apoia a criação de uma CPI para investigar, apurar casos de crueldade contra animais. A ideia é investigar também o uso de plataformas digitais para divulgar ou incentivar esse tipo de crime.
2: A comissão deve ainda identificar possíveis grupos organizados, avaliar falhas na apuração desses crimes e discutir medidas para fortalecer a proteção aos animais. Segundo Silvio Costa Filho, o objetivo é combater a violência, sem tratar da regulamentação da liberdade de expressão nas redes sociais.
3: Segurança Pública.
0: Sargento Faú, do PL do Paraná, é autor do projeto de lei que permite à polícia e ao Ministério Público acessar o monitoramento de presos com tornozeleira eletrônica. De acordo com o deputado, o objetivo é agilizar investigações e evitar a prática de novos crimes.
4: Para te dar um exemplo, um crime acontece, um homicídio acontece em determinado local. Para saber se uma pessoa que é suspeita passou por ali ou não, e essa pessoa usa tornozeleira eletrônica, é preciso de uma ordem judicial. Isso pode atrasar em muitas horas a obtenção dessa informação. O meu projeto permite que policiais e o Ministério Público ali mesmo já tenham dados junto ao centro de monitorização para poder saber se aquele criminoso passou ali.
2: Na opinião de Sargento Faúro, o projeto facilita o trabalho policial, ao permitir consultas mais rápidas sobre a localização e os trajetos registrados pelas tornozeleiras. O projeto foi aprovado pela Câmara e agora tramita no Senado, onde o deputado articula apoio para a votação do texto.
0: Dal Barreto, do União da Bahia, defende a aprovação de projetos que impõem novas restrições a condenados por sexuais contra crianças e adolescentes. O texto prevê áreas de afastamento para impedir a aproximação das vítimas e de locais frequentados por menores.
2: Dal Barreto afirma que o principal objetivo é reduzir o risco de novos crimes após a saída da prisão. A proposta proíbe o contato digital com menores de 14 anos e o exercício de atividades profissionais voltadas a jovens dessa faixa etária.
3: Justiça.
0: Avança na Câmara. Projeto que proíbe propagandas com apelo sexual em eventos de livre acesso a crianças e adolescentes. A repórter é Silvia Munhato.
5: A Comissão do Esporte da Câmara dos Deputados aprovou proposta que proíbe a exibição de propagandas com apelo sexual, erotização ou conteúdo sexualmente explícito em eventos esportivos ou recreativos de livre acesso ao público. A regra também vale para as transmissões desses eventos. O texto foi aprovado na versão sugerida pela relatora, deputada Helena Lima, do PSD de Roraima, para um projeto de 2003 e outros 91 projetos analisados em conjunto. Enquanto o texto original proibia anúncios com apelo sexual em todos os meios de comunicação, a relatora limitou a medida aos ambientes esportivos e recreativos. Para ela, a medida protege o público vulnerável sem criar regras que prejudiquem a liberdade de expressão.
6: Criança tem que viver a infância, adolescência. adolescente precisa ser protegido em sua fase de desenvolvimento. Quando esse conteúdo aparece em estádio, em evento e na TV ou na internet, ele chega a milhões de pessoas, inclusive a menores de idade. Então, ela ajuda a proteger os pais irresponsáveis. E ela também cobra a responsabilidade de quem anuncia, de quem organiza e também quem transmite esses eventos.
5: Pela legislação atual, programas de TV e espetáculos precisam exibir a classificação indicativa por idade, mas as peças publicitárias não passam por classificação. Pela medida, o descumprimento da regra será considerado publicidade abusiva. Com isso, as empresas infratoras sofrerão as punições administrativas e civis que já existem na legislação de proteção do consumidor e de crianças e adolescentes. O projeto que proíbe a exibição de propagandas com apelo sexual em ambientes de livre acesso ao público será analisado pelas comissões de comunicação e de Constituição e Justiça. Em seguida, será apreciado pelo plenário. Da Rádio Câmara de Brasília, Silvia Minhato.
3: Trabalho.
2: Mauro Benevides Filho, do União do Ceará, apoia a proposta de emenda à Constituição que reduz de 44 para 36 horas semanais a jornada de referência para o piso da enfermagem. Segundo o deputado, a mudança aumenta a complementação paga porque o cálculo passa a considerar uma jornada menor.
7: Qual é o benefício? O valor remuneratório de complementação financeira que eles recebem hoje sobre 44 horas, vamos dizer, R$ 700, R$ 800, com a redução para 36 horas, esse benefício vai aumentar para 1.200, 1.300, ou seja, é um impacto direto na remuneração, vai estimular mais ainda a enfermagem brasileira, a todo um acompanhamento da enfermagem comigo aqui na Câmara dos Deputados, aqui no Congresso Nacional, e eu, portanto, apresentei a emenda constitucional 127, que encontrou 10,6 bilhões de reais para pagar o piso da enfermagem em todo o território brasileiro.
0: Mauro Benevides Filho relata que a proposta previa inicialmente uma jornada de 30 horas, mas foi ajustada para 36 horas para reduzir o impacto financeiro. A mudança já foi aprovada pela Comissão de Constituição e Justiça do Senado e aguarda a inclusão na pauta de votações do plenário.
3: Economia.
2: Jefferson Campos, do PL de São Paulo, pede a votação da proposta que reformula a cobrança do IPVA e impõe teto de gastos para órgãos públicos. O texto limita a alíquota do IPVA a no máximo 1% do valor venal do automóvel e passa a calcular o imposto com base no peso do veículo.
0: A proposta também estabelece limites orçamentários para despesas com publicidade institucional e fixa um teto para os gastos do Poder Legislativo e dos Tribunais de Contas. Segundo Jefferson Campos, a medida busca garantir maior responsabilidade fiscal na administração pública.
2: Paulo Litro, do União do Paraná, defende o projeto que aumenta de R$ 81 mil para R$ 130 mil o limite de faturamento do microempreendedor individual. A mudança permite que pequenos empreendedores ampliem a receita sem perder o enquadramento como MEI.
0: A proposta, que tem o apoio de Paulo Litro, também amplia de 1 para 2 o número de empregados que podem ser contratados pelo microempreendedor. Cada funcionário deverá receber um salário mínimo ou piso salarial da categoria profissional.
2: Beto Preto, do PSD do Paraná, quer extinguir o conselho que hoje analisa recursos de empresas e contribuintes contra cobranças de impostos federais. Ele explica que esses casos passariam a ser julgados diretamente pela Justiça Federal, inclusive os processos que já estão em andamento.
0: Para Beto Preto, a mudança reduz a morosidade, aumenta a segurança jurídica e evita a duplicidade de julgamentos entre a esfera administrativa e judicial. O deputado acredita que a proposta preserva o contraditório, a ampla defesa e o devido processo legal dos contribuintes.
3: Agricultura.
2: Tião Medeiros, do PP do Paraná, apoia o projeto que garante indenização a produtores rurais por perdas de produtos perecíveis causadas por interrupções no fornecimento de energia elétrica. A proposta obriga as concessionárias a analisar o pedido de ressarcimento em até 30 dias.
0: Tião Medeiros argumenta que apagões e oscilações na rede provocam prejuízos recorrentes no campo, com perda de leite, peixes, vacinas e alimentos refrigerados. Segundo ele, a medida reforça a responsabilidade das distribuidoras e incentiva um serviço mais eficiente nas áreas rurais.
3: Ciência e tecnologia.
2: Altineu Cortes, do PL do Rio de Janeiro, sugere a criação de uma frente parlamentar em defesa do Programa Espacial Brasileiro. De acordo com o deputado, o objetivo é impulsionar projetos voltados ao fortalecimento do setor espacial e da inovação tecnológica no país.
0: Altineu Cortes acredita que o colegiado pode contribuir com a estabilidade orçamentária para as ações da Agência Espacial Brasileira. Para ele, o desenvolvimento de áreas como telecomunicações e monitoramento climático reforça a soberania nacional.
3: Esporte.
2: Vinícius Gurgel, do PL do Amapá, destaca a aprovação na Câmara de projeto que cria o regime especial de tributação para associações desportivas, sem fins lucrativos. O texto enviado ao Senado estabelece cobrança unificada de tributos com alíquota de 5% sobre a receita bruta.
0: Vinícius Gurgel ressalta que a medida estimula o financiamento de modalidades olímpicas e paralímpicas. As entidades que investiram continuamente em pelo menos 6 modalidades poderão abater parte desses gastos nos tributos devidos.
3: Educação.
2: Alice Portugal, do PCdoB da Bahia, comemora a aprovação na Câmara de projeto que proíbe cursos de graduação à distância na área da saúde e de educação física. A deputada considera que a formação desses profissionais exige atividades práticas e contato direto com pacientes e equipamentos.
8: É possível formar um contador, até um licenciado para ensinar nas diversas regiões longínquas desse país à distância, contanto que sejam cursos com controle, com aulas semipresenciais, com monitoria. Mas em saúde é algo difícil, porque como ensinar a um enfermeiro como aplicar um injetável no quadrante superior do glúteo esquerdo à distância? Como saber sem tocar para o aprendizado? As tecnologias em saúde são extremamente dinâmicas e complexas, e é preciso que o estudante tenha contato direto com a evolução dessas tecnologias.
0: Alice Portugal avalia que a mudança contribui para melhorar a qualificação dos profissionais que atendem a população. Ela alerta e o alto número de matrículas à distância em cursos que exigem laboratórios e contato com tecnologias pode comprometer a formação dos profissionais.
3: Comissões.
2: Uma aprovada na Comissão de Educação da Câmara prevê a divulgação de dados sobre estudantes com deficiência no ensino superior. A ideia é aperfeiçoar as políticas públicas de inclusão e acessibilidade. A repórter Mônica Tati tem os detalhes.
9: Proposta aprovada pela Comissão de Educação da Câmara dos Deputados quer melhorar informações sobre estudantes com deficiência no ensino superior. O projeto determina a coleta e a divulgação sistemática de dados sobre o acesso, a permanência, a conclusão e a evasão de pessoas com deficiência nas universidades. O relator na Comissão de Educação, o deputado Ismael, do PL de Santa Catarina, destacou que o INEP, o Instituto Nacional de Estudos e Pesquisas Educacionais Anísio Teixeira, já realiza o levantamento dessas informações, mas falta uma sistematização específica para esses dados.
10: Na sinopse estatística da educação superior, anualmente publicada pelo INEP, já se encontram informações sobre o número de matrículas em curso de graduação das pessoas com deficiência por sexo e tipo de deficiência em cada município brasileiro. Não há, contudo, especificação por instituição de educação superior ou o cálculo de indicadores de permanência, conclusão e evasão, embora nos questionários do referido censo sejam coletados dados por aluno, curso e instituição que permitam esse detalhamento.
9: O deputado Ismael ressalta que a abrangência dos dados do censo é ainda maior do que a prevista no projeto original, pois inclui todas as instituições de educação superior, públicas e privadas, e não apenas as universidades federais e estaduais. No entanto, falta a organização desses dados para auxiliar na criação de políticas inclusivas. O deputado propôs que não seja criada uma nova lei, mas que as obrigações da União na divulgação dos dados referentes ao ensino superior sejam incluídas no capítulo do Estatuto da Pessoa com Deficiência, que trata do direito à educação. As informações divulgadas deverão subsidiar o planejamento, a implementação, o monitoramento e a avaliação de políticas públicas governamentais voltadas para a inclusão e acessibilidade. A proposta, que dispõe sobre a coleta e a divulgação de dados de pessoas com deficiência no ensino superior, ainda será analisada pelas Comissões de Defesa dos Direitos das Pessoas com Deficiência e de Constituição e Justiça, Se for aprovada, segue para a apreciação do Senado. Da Rádio Câmara de Brasília, Mônica Tati.
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3: Direitos Humanos.
0: Acácio Favacho, do MDB do Amapá, apresentou o projeto que obriga companhias aéreas a conceder desconto mínimo de 80% na passagem de quem precisa viajar por motivo de morte de um familiar. A tarifa humanitária vale para deslocamentos destinados a velório ou sepultamento.
2: A proposta de Acácio Favacho também assegura a remarcação sem multa, crédito ou reembolso integral quando o falecimento ocorrer antes da viagem. O parlamentar afirma que as medidas diminuem as barreiras enfrentadas pelo passageiro durante o período de luto.
3: Saúde.
0: Projeto de Kleber Verde, do MDB do Maranhão, assegura aos pacientes e seus responsáveis o acesso integral a informações sobre medicações administradas na rede de saúde pública e privada. A proposta exige o detalhamento de dados como lote, dosagem, validade e nome do profissional responsável.
2: De acordo com Kleber Verde, casos de urgência e UTI deverão contar com a presença de ao menos 2 profissionais de enfermagem para aplicação de medicamentos. Na visão dele, a medida busca evitar fraudes, erros e tragédias no ambiente hospitalar.
0: Eunice Oliveira, do MDB do Ceará, apoia o trabalho da Frente Parlamentar em defesa da Política Nacional de Plantas Medicinais e Fitoterápicos. O deputado informa que o objetivo do colegiado é incentivar pesquisas.
2: A iniciativa também visa apoiar a produção e ampliar o uso de plantas medicinais e fitoterápicos na saúde pública. No entendimento de Eunice Oliveira, a Frente Parlamentar contribui para o aproveitamento sustentável da biodiversidade brasileira e para o fomento à agricultura familiar.
0: Termina agora esta edição especial do Jornal Câmara dos Deputados, produzida e apresentada pela Rádio Câmara de Brasília, em parceria com a Rádio Câmara de Parauapebas, integrante da Rede Câmara de Rádio.
2: Eu agradeço ao Francesco e a toda a equipe da Câmara de Vereadores de Parauapebas pelo excelente trabalho conjunto.
0: Obrigado à Câmara dos Deputados por esta oportunidade. Esse programa teve trabalhos técnicos de Everson Urani e apresentação de Márcio Aquilissade e Francesco Costa. Boa noite.
2: Muito boa noite. O Jornal Câmara dos Deputados volta amanhã. Você fica agora com o Minuto do TCU.
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3: 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Boa noite.

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Boa noite, Chapecó. Boa noite a todos que estão ouvindo a Rádio Oeste Capital FM. Está começando mais uma edição do Love Line, a sua linha direta com a emoção. Que bom ter vocês aqui comigo nessa noite. Talvez esteja apaixonado, talvez esteja vivendo uma saudade, talvez esteja recomeçando. Não importa onde você esteja ou o que esteja sentindo. Aqui sempre tem uma música que fala por você. Então, deixa o coração aberto e vem comigo viver essas próximas 3 horas de muito romantismo, histórias e grandes canções. 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Eu escolhi para abrir o Love dessa segunda-feira, dia 14, um cantor que é um dos meus ídolos da música mundial, o americano Al Jarreau. Essa aqui, então, é After All, 1984. Love Line, a sua linha direta com emoção.

0: Abril de 1985. Quem está abraçando Donna agora? Who's holding Donna now? The Barge. 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E agora vou falar do cinema, gente. 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O Love volta já.
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0: Isso aqui é de 1986 no Brasil. Cherries com a banda americana Cool and the Gang.

Foi sucesso em 1987, Come Around Again, com a cantora americana Carly Simon. 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Já já tem roupa nova aqui no Love, a sua linha direta com emoção.

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Aí, Phil Collins, um novo dia no paraíso, Another Day in Paradise. Uma música que vai muito além da melodia. Ela nos faz olhar para o outro, perceber que enquanto a nossa vida segue, alguém pode estar precisando de uma palavra, de um gesto, de um pouco de atenção. E talvez o verdadeiro paraíso esteja justamente nisso, ter alguém do nosso lado e nunca deixar de enxergar quem precisa de nós. Você está ouvindo Love Line, a sua linha direta com emoção. Essa música chegou no Brasil em 2002, mas ela está no primeiro disco do Rock 7. Foi lançado na Europa no ano de 1986. De um coração para o outro, From a Heart to Another, Rock 7 aqui no Love. A sua linha direta com emoção.

Música de 1981, Bee Gees, Living Eyes. Antes foi o Whitesnake, Easy is Love e Roxette. 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

Tem amores que chegam de repente e mudam o jeito da gente enxergar a vida. E quando a gente encontra alguém e faz o coração bater diferente, a gente percebe que não é apenas mais um amor. É aquele amor que a gente deseja que fique. Agora, Lulu Santos, apenas mais uma de amor aqui no Love. Cabral na sintonia, valeu pela audiência. É Love Line, a música romântica até a 1h.

Era 1984, na voz de Klaus Meiner, Scorpions, Ainda Amando Você, Still Love You. Na sequência, Elton John, Rocket Man, é o Love Line, a sua linha direta com emoção até a uma. 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

remember how you kissed. É de Chirogan Photograph, encerrando mais 30 minutos do Love, que vai até uma. 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Já já tem ABBA, James Blunt e muito mais.

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19: Muito bem, Love Line está de volta, patrocínio sempre do Motel Momentos. Quero cumprimentar o Scalvi e a equipe do Motel Momentos. Então, né? Todo mundo carrega dentro de si algum sonho. Um sonho de amor, de felicidade, de recomeço. E às vezes, Basta acreditar para que ele encontre o caminho até nós. Porque enquanto houver um sonho, existe esperança. I Have a Dream. Eu Tive um Sonho. Música de 1979 com ABBA, na voz da Frida. Love Line.

A voz de Lana Rich, a banda americana Commodores, Easy. Era 1977. Agora 13 para meia-noite, Roberta Campos e Nando Reis. De janeiro a janeiro.

Meia-noite 25, Paul Young, Every Time You Go Away, madrugada de terça-feira, dia 15. Uma excelente madrugada pra você. Na sequência, USA for Africa, You Are the World. O Love segue até a Roma.

0: Na sequência, Elton John, Empty Garden, 12:32.
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2: Uma e 32.
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0: 1h46.
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0: duas e um.
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2: 2h14.
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0: 2h29.
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0: 2h45.
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0: 2h57.
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0: 3:28.
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0: Eu não conseguiria cantar se não fosse vocês aí dando força. Obrigado, viu, gente?
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1: É ruim.
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0: conteúdo, Alan.
1: 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Mano Lima, que vai estar sexta-feira no acampamento Farroupilha de Chapecó, abrindo os trabalhos do acampamento chapecoense, o maior fixo da América Latina. 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Bom dia pra todo mundo.

0: Galo Veio! Bom dia pra todo mundo! É terça-feira e hoje é dia de você levar seu travesseiro novinho pra casa, 6 estrelas, da Ortobon da Getúlio Vargas, esquina com a 7, na esquina com o McDonald's. Eu estou aqui deixando um bom dia grande. Bom dia pra galera da madrugada que está virando a madruga nessa manhã gelada, não sei vocês aí, mas tá geladinho hoje, temperatura aqui, ó. Está marcando em Chapecó 11 graus, quase um dígito só na manhã de hoje, mas tá 11 graus, entre 11 e 12 aqui na região. 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
0: 3361-3130. Bom dia, Su!
2: Bom dia, tudo certo, Zé, como é que tá? Tá contando nós que não foi tracionado, da água até a música. Toca a Menina Campeiro. Essa pra galera que é na correria do Madruga, o Elegante, o Pitibara Velho, Paulo Menina, Marcos, o Galeto Machado, Tio Ari do Guatambu, Morcinha do Parachado, Temporal do Puxo Minério, Mauro do Bodal, o Secreto do Puxo da
0: Passada. Ô, Secreto, Norte, abraço!
2: Que vai fazer o L novamente. O Sem Fome do Puxo da
0: Então
2: da
0: não Senosa. É secreto, né?
2: Silvano do Puxo da Senosa, o Marcelo do Puxo da Senosa. Beleza, Matheus? Bom trabalho, boa terça-feira com Deus no comando.
0: Ele abraço pros guri. Vai, Paulinho Mocelin!
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0: Fuja louco! Daqui a pouquinho vai ter um menino campeiro! Bom dia!
4: Bom dia, galera da oeste capital. Nós estamos por aí cá. Bora que bora! Bora trabalhar, nós aí, ó. Acelerando o canal em busca de mais um compromisso aí. Começando a semana. Desde quinta de folga, vai ver.
0: Ah, coisa boa, hein?
4: Tá bom, Matheusito. Manda um abraço aí pra todos nós, galera da C30 aí.
0: Quase que umas férias, hein? CDM.
4: Galera toda que tá no TAP aí, positiva. Bora que bora. Foi possível, tá com uma música pra nós aí. Funda da Grota. Positiva. Aquele abraço. Se não for o Oeste Capital.
0: Tá louco, velho. Valeu, José Mano. Fuja louco! Bom trabalho pro amigo aí!
3: Não tem trabalho ruim, senhora! Ruim tem que trabalhar!
0: De quinta-feira na avó, coisa boa, retorno pro amigo aí, né? Tudo de bom! Matheus, bom dia pra você, bom dia pra todo mundo. Estamos aqui desejando uma terça-feira maravilhosa, maravilinda pra todos nós aí. Que Deus sempre nos abençoe e nos proteja. Amém, Dona Dília! E a música Barquinha de Ouro, acho que esse é o nome, Matheus, pra curtir com as guri, da Lavanderia da BRF. Vamos aqui, vamos! BRF gigante! Meu amigo Matheus, hoje vamos de panela velha que faz comida boa! É bom pedido aí, viu?
5: Brasil!
0: Laurencio Filter, que está abraçando o Marcelão, o Ivo, motoristas, vigilantes, os postos Alfa. Ontem a gente recebeu mensagem dos postos Alfa aí também. Bom dia pra todo mundo aí! Complexo Alfa, quadrilha do Puxo do Berrachado, Orlei da Fazenda Zanda Vale, colegas do sindicato e aquele abração aqui do Laurencio. Abração pro amigo aí também. Bom dia de serviço pra todo mundo! Milton aqui sempre na escusa aí, Milton! Cadê a Jaguarona? Bom dia! Grande abraço pro amigo, lembrando que mandou a mensagem que automaticamente você pode faturar seu travesseiro da Ortobon. 3361-3130.
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0: Matheus, bom dia pra você, bom dia pra todo mundo aí ligado no Bom Dia Sul nessa manhã gelada aí de terça-feira, terçou daquele jeito, juntinhos do Bom Dia Sul. Um beijo, Mar! E abraço, pessoal do São Cristóvão, tudo de bom! É o comecinho do Bom Dia Sul que tá trazendo muita música logo depois do break. Tem as informações da previsão, informações do futebol, é muito

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10: Vamos lá, deixar os abraços pra audiência. Agora 5h23, que a pouquinho vai ter ele, o Homem do Tempo.
11: Bom dia.
10: Bom dia pra Ronaldo Coutinho. Matheus, bom dia, tô indo pras bandas de Seara e ligado aqui no nosso Bom Dia Sul, é o Rudy do Belvedere. Bom trajeto pro amigo Rudy. Obrigadão pela companhia, pela 283. Bom dia, Sul.
12: Bom dia, Matheus, bom dia. Bom dia.
10: Fala, Valdir.
12: Se Deus puder tocar pra nós aí, o fogão da vizinha aí. Fiquei agradecido, bom programa aí. Boa terça aí, bolei nós de pico no sorteio aí. Beleza? Ele abraço.
10: Valeu, Valdir, um grande abraço pro amigo, pessoal que já tá saindo de casa aí. Turma que tá na boa, no mate, é, no apartamento, no rancho, em casa aí. Obrigado pela companhia, Romildo Vasta por aqui também, Matheus. Ótimo dia pra todo mundo. Estamos aqui escutando a melhor, manda a música, o Mocinho Aventureiro. Vou separar a música pro amigo aí também, viu? Bom dia!
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0: do Manodaço, a origem dos gaiteiros. Muito bom dia, terçamos em 15 de setembro, meiamos o mês. Bom dia, Su!
1: Bom dia, Matheus. Aqui nós, no transporte de pacientes, Formosa do Sul. Estamos aí. Sempre na audiência aí, 100% audiência Oeste Capital. Um grande abraço aí a todos os motoras aí. Carca, se puder aí, o Tordilho Negro. E se não for Oeste Capital, fuja louco, Matheus. Estamos na audiência.
0: Valeu, Adilmo! Aquele abração pro amigo. A galera no transportes, os pacientes, é a turma da saúde! É, esbanjando e levando saúde pra todo Oeste Catarinense. Adilmo, abraço pro amigo! Vem chegando! Os Ribeiros, Edilson Menoncini, meu querido. Grande abraço pra você e pra toda a família.

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0: Aí não tem pra ninguém. Agora 5h32, bom dia pra toda a audiência aqui da madrugada. Uma ótima terça-feira, que bom saber que você tá com a gente em todos os cantos aqui do Grande Oeste. 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
0: Lá, Galo Velho! Previsão aqui tá apontando uma terça-feira ensolarada pra Chapecó, não só terça, quarta, quinta-feira, até sexta-feira aí. Previsão de tempo bom, sexta-feira, meio-dia. Hoje, temperaturas de 11 a 12 graus de manhã e à tarde batendo 20, 21 graus. Dá uma esquentadinha durante a tarde, teremos sol entre nuvens. E agora de manhã, a chance de algumas pancadas isoladas em alguns pontos aqui de Chapecó. Uma pouca coisa, viu? Quarta e quinta-feira de sol, os dois dias aqui repletos de luz solar com poucas nuvens. Na quarta-feira de manhã, amanhã 5 a 6 graus, hein? Prepare seu casaco para amanhã. Vai estar friozinho. E à tarde batendo 19, 20 graus aproximadamente. Na quinta-feira de manhã de 7 a 8 graus, à tarde 25, aí fica mais quentinho aí na quinta-feira, também sol brilhando. E na sexta-feira até meio-dia sol brilhando, temperaturas de 8 a 9 graus de manhã e à tarde batendo 19, com a chance de algumas pancadas de chuva na sexta-feira à tarde depois do meio-dia. Não é uma quantidade enorme de chuva, mas considerável, especialmente depois das 3 horas da tarde. Mas terça, quarta e quinta-feira, previsão de maior instabilidade do que nos últimos dias. E agora de manhã, quem sabe algumas pancadinhas pouquíssimas depois do sol aparecendo e brilhando. Informações para o Indy, Clima Terra e Clima Tempo da previsão.
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0: Hoje tem! 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
0: Vamos, vamos que vamos, povo brasileiro! Uma terça-feira especial iluminada, cheia de bênçãos divinas para todo mundo! Bom dia, Sul!
23: Bom dia, Gelando de Véu por cá, pelo plantãozinho inativo. Daí!
0: Aí, Joel!
23: Uma música, um hino aí, cor de gosto do senhor aí. Estamos na escuta aí, né? Logo mais aí nas notícias também. E se não for, eu acho que tá o fujo louco.
0: Tchau,
23: né?
0: Joel!
23: Até na audiência aí, sempre firme e forte.
0: Valeu, garoto! Abraço, com Deus. Saúde pra amigo aí, uma ótima semana, Joel. Mande mais vezes o seu alô! Matheus, bom dia! Sou aqui motorista da saúde de Paial, acelerando pra Vajão! Levamos os pacientes numa boa aí, na melhor companhia 93.3. Saúde para o motorista, saúde para os passageiros, saúde pro povo de Paial! Tudo de bom pra vocês aí, boa viagem! Matheus, eu adoro escutar o programa todos os dias aqui, mandou a Denilce do São Cristóvão, o gigante São Cristóvão.
24: Bom dia, Matheus, tudo certo? Marcos, pode ficar.
0: Fala, Marco, velho.
24: Toca pra nós hoje sem direção, com o Vinquirim. Interessar pro Morcio, transporta era chapa, Zeca, transporta as penosas.
0: Então, sem direção, os guris.
24: Mauro, pô. São Antônio Girardi. A galera da caçamba, hein? Turma do Cetric, do aeroporto, aí, construção civil, hein? Com o Fritz. Paulo Menino, hein? Beleza,
0: menina.
24: Mateus. Ótima terça.
0: Menino.
24: São Paulo, capital, fuja louco.
0: Valeu, valeu, gurizada, para acordar todo esse povo da terra colagem. Estamos largando a nossa sirene. Fala, André.
25: Aqui é o André do Núcleo. Toca uma música do Amado Batista.

0: Marquinha de Ouro. É, bom dia, Sul!
1: Bom dia, meu amigo Matheus. Como é que tá, amigo? Tranquilo? Aqui é o Vanderlei do Santo, bairro Francisco.
2: Meu grande amigo Vanderlei.
1: Se eu consigo tocar, e a loira do carro branco me oferecer pra toda a galera da West Capital. Se não for West Capital, fuja, louco.
0: E a sonzeira na rádio aí, seu Vanderlei. Abração pro amigo. Brasil. Bom dia, com muita saúde pra você, pra família toda. Bom dia.
3: De tocar música, o Boteco do Baixinho, se for possível. Eu não escuto que minha esposa Janete nos é um rosto, manda um chá de palito, se preparando aí pra mais um dia da lida aí. Pra esse compadre da Ira, indo por essas penosas BRF. Pro Sérgio é do Pinheirinho, que tá só de boa agora, um mês, incomodando em casa agora. Vamos tomar o telefone dele, esse mês que vai ficar em casa, hein.
4: Que abraço. Possível, é possível.
3: Bom dia, boa semana a todos.
0: Valeu, Brás, aquele abração. 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

pra vocês, toca aí Perigosa pra nós. Mandou a Marina Linhares. Alô, Luciano Soares, Matheus, bom dia pra vocês todos. Uma ótima terça-feira, tudo de bom. Um abração especial também pro Anacleto Soligo. Vai, Baitaca, vai.

0: velho. Matheus aqui, Manuel Vestinfelder, na escuta. Uma ótima terça-feira para amigo seu Luiz e Dona Elaine, esse casal maravilhoso. Grande abraço para vocês aí, seu Homero, tudo de bom. Vamos lá, deixando bom dia pra audiência toda e ótima, ótima terça-feira, meio de mês, 15 de setembro, já é incrível, e tá 11 graus na manhã de hoje. 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
0: 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Ontem, pela Série A do Brasileiro, rodada número 27, finalização da rodada, o Bahia fez 2-1 para cima do Remo. Gols de Luciano, Juba e Jean Lucas. O Remo marcou com o Vitor Bueno. 2-1 para o Bahia, que neste momento é o quarto colocado, ultrapassando o Fluminense. O G4 tem Flamengo, Palmeiras, Atlético Paranaense e Bahia. Flamengo 57, Palmeiras 56 pontos. Rodada 28 começa sábado com Atlético Mineiro e Chapecoense às 4 horas na Arena MRV, e estaremos lá com o Andrei Sartori. Pela Série B do Brasileiro, os jogos de ontem: Botafogo 1, Goiás 3 na Arena Niknet, em Estádio Santa Cruz, em Ribeirão Preto. O América perdeu em casa para o São Bernardo 2-0 no Independência. E na Ressacada, o Avaí saiu atrás, mas buscou empate com um golaço. Um para o Avaí, um para o Vila Nova. Hoje teremos às 7h30 Londrina e Ponte Preta, Náutico e Operário. E às 9 horas CRB e Sport, para fechar a rodada 28 da Série B, que tem como líder o Novo Horizontino. Depois, Juventude, Vila Nova, Fortaleza, Criciúma e Atlético de Goiás. O Avaí é o primeiro time dentro da zona de rebaixamento com 30 pontos. O Botafogo é o 16º com 31, primeiro time fora da zona. Copa Libertadores da América. Jogos de volta de quartas de final. Tem jogo hoje às 7 horas entre Platense e Fluminense no estádio Ciudade Vicente Lopes. Primeiro jogo 2-0 para o Fluminense. Amanhã tem LDU e Palmeiras e Corinthians e Estudiantes. E na quinta-feira, Flamengo e Independiente Del Valle. Existe a chance de termos somente times brasileiros nas semifinais da Copa Libertadores, com Corinthians, Flamengo, Palmeiras e Fluminense. Veremos se todos vão passar aqui nos jogos de volta, hoje, amanhã e quinta-feira. E pela Sul-Americana, dois jogos de brasileiros hoje, quartas de final, jogos da volta. O Boca Juniors enfrenta o São Paulo no Morumbi às 9h30 da noite. Primeiro jogo 1-0 para o time argentino. O São Paulo vai ter que reverter o placar. E teremos às 7 horas, um pouquinho mais cedo, Vasco e Santa Fé da Colômbia no estádio São Januário. Primeiro jogo foi 0-0. Amanhã tem Atlético Mineiro e Santos às 7 horas. E na quinta-feira, Montevideo, City Torque e Cienciano do Peru. Os destaques da Libertadores, da Sul-Americana e das séries A e B do Brasileiro.
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0: cidade e de toda a região também. Essa é a rádio do nosso coração, ligando 93, ficando muito bem informado, muito bem musicado, com a nossa alegria, juntos até as 7 horas da manhã, depois das 7h25 em diante, com o nosso Som e Café News. Bom dia, Sul!
1: Bom dia, tudo bem? É a Marilene aqui da cidade de Modelo que tá falando. Eu tô indo trabalhar agora.
0: Minha amiga.
1: Mercado.
0: É?
1: E... quero pedir uma música do André Renner.
0: André Renner, tá bom. Um beijo, Modeletes! Lembrando que hoje tá valendo o quê? O travesseiro da Ortobon, que pode ser seu! Você pode faturar o travesseiro da Ortobon da Getúlio Vargas. 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
2: Bom dia, Matheus. Aqui quem fala é o Robson. Queria pedir uma música aí pro Bigode, esse cara de cavalo. Bota aquela música do Rio Negro e Solimões. Cavalão tá doidão. E me coloca no sorteio, se não for o Aspen. Fuja, louco!
0: Fuja, Robson, nem ligue!
3: Bom dia, galera da Oeste Capital. Fernando por aqui, tudo certo?
0: Fala, Fernando!
3: 5 graus aqui na Argentina, em busca do Chile novamente. Agora vou passar direto, não vou ficar um mês parado lá. Tá bom? Passando pra desejar um bom dia, uma ótima semana, mesmo atraso aí. Tudo dominado. Beleza?
0: Belezura, só Fernando!
3: Fica bem bagual aí pra nós acompanhar aqui dos irmãos aí. Aquele abraço, se não for.
0: Buenos dias! Fuja, louco! Tem que levar aquelas retroescavadeiras que a gente vê nos filmes lá, Fernando. Que os caras passam aí limpando a neve, viu? Pra poder voltar pra casa depois. Aquele abraço pro amigo, uma viagem sem intercorrências dessa vez aí.
4: Bom dia, Matheus! Fritz Platicar em busca lá do Elixim. Vamos que vamos! Um forte abraço!
0: Bota amarela!
4: Pro nosso amigo Adelar Romã, Pomelão. Pra todo mundo que tá na estrada já. Pra galera da saúde de Paial, domingo um evento top da Costelada lá em Paial, na linha Salete, que evento top. Então um forte abraço aí, manda uma música aí do
0: Costela.
4: Tirou o missioneiro pra eles aí, pra todo mundo, aquele abraço e tudo de bom. E se não for, acho que é capital, puxa louco!
0: Matheus, abraço pra vocês aí, todo mundo da rádio, uma ótima semana, que Deus abençoe. É o Alan querendo demais o travesseiro. Matheus, bom dia, toca a próxima música aí pros motora da Cooper Alfa, os gigantes motoras, Mércio e Stephen. Alô, Mércio, vamos, garoto. Matheus, me coloca no sorteio aí também, é o Tiagão. Menino Dema está acordado. Matheus, eu sou o Davi aqui, tô na companhia da rádio e me coloca no sorteio de hoje. Tamo aqui na escuta no grande EFAP, loteamento universidade, no chazinho de palito e na escuta da melhor rádio das madrugadas. Quem tá por aqui perdendo o travesseiro da Ortobon é o Rodrigo Fariani. Valeu, Rodrigo, aquele abração pro amigo. Bom dia.
5: Ô, Matheus, bom dia. É o Leandro de Guatambu.
0: Ô, parceiro.
5: Toca pra nós aí, grupo Hello. É o amor. Forte abraço e bicho, velho.
0: Valeu, garoto, aquele abração pra você aí. Todos os Tauras de Gotham City.

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4: Vamos lá, rádio do nosso coração, na terça-feira, 15 de setembro, fresquinha ainda com 11 graus, e o Teixeirinha, o velho Teixeirinha tá chegando!

querida linha Rodeio Bonito na escuta. Tudo de bom aqui, ó. Tanta neblina aqui, Matheus, que nem se enxerga as teclas do celular pra mandar mensagem pra rádio. Alô, Maísa, tudo de bom? Matheus, bom dia pra vocês todos aqui, ó. Um grande abraço pros amigos da Lagoa. Toca pra nós, tio Telmo de Lima Freitas. Amanhecendo, ótimo dia pra todos. Seu José da Silva na praia de Cidreira, no Rio Grande do Sul. Que é isso? Vem pra cá, Rick Renner.

0: de coração, sem direção. Queria mandar os abraços pra quem tá na direção certa aqui, o Marcelo Grezelli, tanto é que está ouvindo a rádio aqui. Marcelão, aquele abração pro amigo aí, tá na 282, com informação de uma casa que está na BR neste momento. Uma casa no meio dos carros, na BR, Marcelão. Cara, que imagem é essa, hein? Aquele abração pro amigo, muita atenção, quem tá no trevo ali da região de Chancherê agora. A casa tá pegando duas pistas, logicamente, né? Uma casa grande aí. Aquele abração pro Marcelo, sendo transportado agora aí, ó. Quem tá por aqui? Bom dia,
1: Sul. Aqui é o Marcelo de Chapecó. Eu gostaria de ouvir uma música com o Tibúrcio na Estância. Qualquer uma aí, amigos, no teu agrado. Obrigado se for atendido. Se não for, o West Capital, fuja, louco. Mais um dia de pega, né, Matheus? Vamos lá.
0: Parece que é verdade, né? Parece que tem que trabalhar hoje, viu? Abraço, Marcelo!
2: Manda aí, Matheus, bom dia. Manda uma do Tranco Fandangueiro. Pra quem tá na escuta aí, pra mim, que hoje todo é aniversário.
0: Ô, garoto! Parabéns, Dirceu!

0: vida pra todo mundo que tá de aniversário hoje, né?
1: Deus, tudo bom? Que é o Orgo Bigode, pro lado de cá.
0: É, Bigode.
1: Vou a música, Chapelando, Rodrigo Solimões, pro meu amigo Robson. Quero participar do sorteio. Se não for o S, capitão, fuja louco.
0: Vamos, Felipão!
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0: Pra você que tá meio dorminhoco hoje, vamos acordar, hora de levantar. Que é isso? É 18 para 7 da manhã já. Tempo nublado em Chapecó, mas a previsão de tempo bom pra hoje. Bom dia, Sul!

Alô, seu Sebastião Cardoso, alô, quedas do Palmital. Matheus aqui, Marilice, Badim da Silva do Cristo Rei, tomando um café para ir pro trabalho agora. Com polenta, com queijo. Ah, delícia! Aquele abração para você, garota. Muita energia para ti, pro pessoal do Cristo Rei.

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4: Aí, bom dia, Brasil! Que alegria ter você com a gente! 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Bom dia!
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4: Dona Iracema, muito bom dia, garota! Tudo de bom pra você aí? Alô, meninas da manhã, tudo de bom? Acorda, menina! Dona Maísa, Rose Salvador está por aqui! O Matheus manda alô pras mulheres motoras da saúde! Se não for as capital, fui! já, louco! Oh, potência das mulheres! Potência. Juliana Motora da Saúde! Matheus, manda abração aqui pra nós, o Darcy Pinheiro e o Vini, aqui da subprefeitura da EFAP. Esse povo trabalha demais! Alô, subprefeitura! Abração pra vocês aí, pediram do Porca Véia, tudo de bom? Jailson, Jailson Verde e Branco!
7: Olá, Matheus, Jailson aqui, o Menezes, tempo por cá, hein? Agora eu vou falar pra você o mistério. Estarei em Medellín. O pirata vai pra Colômbia. Eu e minha bandeira gigante. Chama.
4: Ah, nós vamos estar lá também, hein? Acompanhando Chape e Atlético Nacional. Vamos nos encontrar por lá, viu? Matheus, toca a música aí do Paulinho Mocelin pra nós, hein? A Márcia Veiga também participando do sorteio.
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4: O vencedor do sorteio da Ortobon, que mandou mensagem na primeira hora da manhã, a Dilmo Comunello vai levar o travesseiro 6 estrelas da Ortobon.

0: eleitoral obrigatória.
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0: chuvoso.
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2: Manhã da terça-feira, dia 15 de setembro. Tempo encoberto na Grande Chapecó para esse início de manhã. Temperatura média de 14 graus. E no ar mais uma edição do nosso Sonho Café News. Alô, Matheus Montemeso, bom dia.
3: Muito bom dia para a audiência, bom dia para todos. Uma ótima manhã de terça-feira, fresquinha, geladinha. Daqui a pouquinho, dentro do nosso Sonho Café News, marido que matou companheira terapeuta pedradas tem prisão preventiva decretada. Um caso de feminicídio em Maravilha que nós recebemos a informação ontem. Trouxemos no ar e temos desdobramento da prisão deste homem. Ele pegou uma pedra que estava às margens da BR para cometer o crime, que foi hediondo em Maravilha. Ainda, mulher bate carro contra levado da BRF e fica ferida. Acidente de ontem. Motorista é preso após invadir a contramão, causar batida frontal e fugir sem prestar socorro. Homem atira contra a companheira e morre após disparar contra si mesmo em um caso de Itá. Extremamente sério. Hoje é um dia muito importante para Justiça brasileira e para todo o Brasil. O STF vai decidir se Alexandre de Moraes vai ser investigado por ligação forte com o Vorcaro e o caso do Banco Master. E último dia para professores se inscreverem no processo seletivo temporário da Prefeitura de Chapecó, e tem muito mais para nossa audiência, hein? Informações do futebol, informações sobre a SC 483 entre Paial e Chapecó, que ainda tá bloqueada. Antes, o Ori vai trazer os nossos parceiros aqui até as 8 horas da manhã.
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3: Muito bem, a gente vai expandir aí ao longo do programa de hoje. Homem que assassinou a advogada Carize é condenado a 31 anos de prisão. Obras de captação do Rio Uruguai começam hoje em Concórdia. Lembra que foi muito assunto aqui em Chapecó? Pois Concórdia começa a sua obra a partir de hoje. E Che Garotos fará show hoje à noite na Praça Coronel Bertazzo, de graça, tá bom? Pra dar start na semana Farroupilha, lembrando que o acampamento começa na próxima sexta-feira com o velho Mano Lima, tá bom? O nosso WhatsApp é o 3361-3130.
2: É nóis, mano.
3: DDD49 pra você mandar sua mensagem, informação, demanda, o seu abraço. A gente volta em instantes com a previsão do tempo.
2: Faltando 28 para as 8. Bom dia.

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14: 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De volta à programação do Sonho Café News, 21 minutos para as 8 horas da manhã, nessa manhã de tempo encoberto na Grande Chapecó. Matheus Montemeso.
15: Muito bem, nós estamos com 7 horas e 39 minutos na manhã da terça-feira. Júlia Mocelin está conectada e vai trazer para a gente agora as manchetes das ruas de Chapecó. Alô, Júlia, bom dia!
16: Bom dia para ti, Matheus. Bom dia, Ori. Bom dia para toda a nossa audiência. Bom, nós tivemos, então, ontem dois acidentes muito similares no elevado da BRF. Uma mulher bateu de frente com o carro e foi socorrida pelo SAMU. E ontem à noite, na Avenida Fernando Machado, um carro também bateu de frente em um poste, desta vez atendido pelos bombeiros, ambos conduzidos ao Hospital Regional do Oeste. Ainda no trânsito, ontem foram feitas obras em algumas ruas da cidade e amanhã tem poda de árvores em avenidas importantes que ficarão em meia pista, ou seja, tem alteração no trânsito. E o homem acusado de tentar matar a ex-companheira com golpes de faca em Coronel Freitas vai a júri a partir das 9 horas da manhã de hoje. E tem demanda do ouvinte também, Matheus. Na semana passada recebemos a reclamação de que uma empresa de Chapecó estaria enrolando a devolução do dinheiro investido em uma prestação de serviço que não foi entregue. Nós conversamos com o PROCON e hoje traremos o alerta para nossa audiência. E tem dois avisos para essa terça-feira. Encerra hoje o prazo para professores se inscreverem no processo seletivo da prefeitura. E tem show hoje à noite com Tchê Garotos, gratuito, na Praça Coronel Bertazzo. Matheus, tudo isso e tudo o que acontecer nessa manhã aqui no nosso Som e Café News.
15: A gente está observando os acidentes que a Júlia nos trouxe aqui, nos comentou, né? Inclusive na Fernando Machado, o outro acidente ali pertinho também da... Na verdade foi no elevado mesmo, né? A pancada foi no elevado aí, e daqui a pouquinho a Júlia vai trazer informação atualizada pra gente dessas informações. Os destaques do futebol, Matias Brasil, as suas manchetes, trazendo pra nossa audiência. Bom dia!
0: Fala, Matheus, bom dia. Um abraço para você e para os amigos ligados no Sul Café News. Já já, o lateral direito Dudu e o volante Rosivan treinam com o elenco da Chapecoense e podem se tornar opção para sábado. O meia Giovanni Augusto e o atacante Franco Rossi fazem trabalho na academia para retornar para a próxima partida. A programação de viagem e o treino de ontem no CT, todos os detalhes a partir de agora.
15: 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E as manchetes de Andrei Sartori.
2: Bom dia, Matheus, bom dia, Ori, toda a nossa audiência. Vamos falar de Libertadores e Copa Sul-Americana, porque hoje a gente conhece os primeiros semifinalistas da competição. E também vamos falar do Botafogo, rapaz. Botafogo que quer Tite como novo treinador para a sequência da temporada.
15: É isso aí, Tite, o Empatite. Ronaldo Coutinho, bom dia! As informações.
9: Meritocracia,
15: da
9: né?
15: Previsão
9: vem
15: do tempo.
9: Aí no Botafogo, bom meritocracia. Dia.
10: Bom dia. É, o tempo segue aí com condições de tempo com entre nublado, aberturas de sol, nublado. Olha, não dá para descartar alguma chuva fraca, isolada, tanto seja agora de manhã ou começo da tarde, e depois já melhorando de vez até o final do dia à noite. É um tempo assim variável, mais para seco do que chuva, só não está livre em vários pontos da região. E a temperatura segue amena, caindo mais à noite. Já amanheceu aí abaixo de 10 graus e à noite também. Mantém o frio na quarta-feira, de 2 a 5 nas baixadas, alguma chance de geada. E nas áreas de topo, 5 a 7 graus. Faz frio para a época do ano. À tarde não passa muito dos 20. Na quinta e sexta continua frio de manhã e agradável quentinho à tarde. Sexta-feira pode ter chuva no final do dia à noite. E maior condição de chuva, trovada e período de melhora no decorrer do sábado e domingo com período de melhoria. Fica nem muito frio, nem muito quente. Pode ter uma boa chuva no sábado e em pontos da região no domingo. Domingo não chega a ser um dia assim ruim o tempo todo. Acho que o dia mais chato é o sábado e o domingo com períodos de melhora. Mas está indicando um bom volume de chuva somando sexta-noite, fim de semana, segunda e terça. Da Climaterra, Ronaldo Coutinho.
2: Ronaldo Coutinho e a previsão do tempo. Então você já se programa aí, vamos aproveitar o tempo estável até sexta-feira e final da tarde. Depois já tem essa previsão aí de bastante instabilidade e um volume de chuva aí bem considerável aí para o final de semana. Seguimos aqui fazendo o que? O carimbo. 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
15: 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Vamos lá, 15 para as 8 da manhã, pessoal que tá com a gente agora no nosso YouTube, nosso Facebook no ar já, pode procurar a gente lá no ao vivo, né? Nós temos as imagens, inclusive, de um acidente de ontem. O Efapiano tá por aí nos acompanhando. Efapiano, o homem de outro planeta. Matheus, teve um acidente ontem no cruzamento aqui da Uru com a Coronel Freitas, no loteamento Thiago, no Efap. Tá tendo um acidente por semana aqui nessa esquina. E temos imagens esclarecedoras de um dos veículos que furou a preferencial. Inclusive uma pessoa ficou ferida ali, dá pra ver o desespero de uma pessoa de tentar tirar ela de dentro do carro, né? E ele falou que ali precisa ser feita alguma coisa porque está tendo acidentes de forma recorrente, tá? Então o horário aí do acidente ontem, deixa eu ver mais ou menos, 4h30 da tarde, aproximadamente. Ori Rodrigues é claramente ali um veículo que furou preferencial porque tem placas de pare ali, né?
9: Passou a preferencial, mas a gente nota que tem um veículo, né, que tá esperando. É engraçado, ali é meio estreita a rua, né, os veículos estacionais. Então, o veículo que vem na mão de direção, que é a preferencial, ele acaba parando para que o outro veículo que vem na direção contrária, ele passe, né? E esse veículo que foi fazer a travessia, né, que cortou aí a preferencial, acho que ele não viu o veículo vindo, né? Aquele primeiro veículo que parou para que o outro viesse, acabou dando uma prejudicada na visão, e aí ele deu aquela bicada, e foi naquela bicada ali, né, para fazer a travessia completa que houve a colisão. Acho que não

0: Zanin, grande abraço pra você,
1: é bom
0: meu
1: demais,
0: amigo.
1: É bom demais, rapaz.
0: É bom demais. Bom dia, meus amigos. Olha só, estamos desesperados aqui, a Virgínia. Eu peço pra vocês ajudarem aqui, ó. Que fugiu uma cadela pitbull com peito branco ontem aqui no Vila Real por volta de 3:30 da tarde. Ela fugiu ali de casa. A minha bisneta cresceu com cadela, tá chorando demais. Então eu não tenho foto dela, mas se você encontrar uma pitbull de peito branco na região aí do Vila Real, desde ontem ela está fora de casa. E é interessante o pessoal mandar mensagem aqui, porque os tutores querem encontrar essa pitbull. Se alguém vê, por favor, manda mensagem pro nosso WhatsApp 33613130. Vamos com a Júlia Mocelinha aqui no giro de informação do nosso Som e Café no comecinho do programa de hoje. Alô, Júlia, o que você vai trazer pra gente agora?
2: Olha só, Matheus, a gente fala primeiro então de trânsito. Ontem, na verdade, a prefeitura realizou serviços de fresagem, que é o trabalho para remover trechos com buracos, ondulações, remendos deformados, né? Foram realizados próximo ao elevado da EFAP, na rua Quilombo, Servidão Anjo da Guarda. Também teve trabalho de obras de asfalto nas ruas Henrique Vezaro, Belarmino Bueno, Luiz Cantarelli e Abel Zucco. Para amanhã tem comunicado de trânsito, porque se inicia a poda de árvores nas avenidas Irineu Borhausen e General Osório, a partir do Posto Galha em direção à Avenida São Pedro. Os horários serão das 8 horas da manhã às 11 horas e das 13h30 às 16h30. O trânsito ficará em meia pista durante os trabalhos. Então, das 8 às 11 da manhã e das 13h30 às 4h30 da tarde. É amanhã na Irineu Borhausen e General Osório. Matheus.
0: Valeu, Júlia. Informação importante. 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Só para dizer, gente, que o Brasil vai parar hoje, pelo menos para quem está acompanhando esse caso aqui, que seria todos nós brasileiros, né? Estamos acompanhando esse caso, alguns com mais interesse, outros com menos. Os ministros do STF chegam à sessão inédita dessa terça-feira com o plenário publicamente rachado. Hoje, o cenário que se desenha é de dificuldade para Alexandre de Moraes, mas a decisão sobre apurar ou não a conduta do ministro poderá ser adiada para a próxima sessão. Entretanto, existe uma expectativa que haja um andamento neste processo, e desde que o ministro André Mendonça retirou no começo do mês o sigilo do relatório da PF, que apontou 52 mensagens de Vorcaro para Moraes, o STF enfrenta uma grande crise sem precedentes. Existe uma articulação nos bastidores que envolve uma série de telefonemas, consultas, reuniões reservadas, jantares, na tentativa de se encontrar uma resposta institucional para a crise. Existe um alinhamento dos ministros André Mendonça, Luiz Fux e Cássio Nunes, tá? Para dar andamento aí sim no processo de investigação contra Alexandre de Moraes. Do outro lado, Moraes conta com o apoio de Gilmar Mendes, Flávio Dino e Cristiano Zanin. E a ministra Carmen Lúcia é uma incógnita nesse processo. O voto dela poderá ser essencial. 10 horas da manhã começa essa sessão e o Moraes se pronunciou agora de manhã. Pela primeira vez desde o início da crise, o ministro Alexandre de Moraes falou publicamente sobre as suspeitas levantadas contra ele nos relatórios produzidos no âmbito das investigações do Banco Master. Então, segundo, né, o que ele trouxe hoje, né, ele trouxe a manifestação ao presidente da casa, Edson Fachin, e negou ter cometido qualquer irregularidade, afirmando que nunca favoreceu o Banco Master ou o Vorcaro, e disse que jamais julgou processos envolvendo o banqueiro ou a instituição financeira. O ministro também classificou as acusações como uma tentativa de responsabilizar-o por anotações produzidas por terceiros, e afirmou que a ofensiva tem motivação política eleitoral. Vamos acompanhar a partir das 10 horas da manhã essa sessão, que vai ser inclusive transmitida pela TV Justiça no YouTube, tá? Antes da Júlia Ori e os nossos parceiros, até às 8 da manhã.
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1: Olha, tem uma pitbull aqui perdida na linha Caravaggio, pode ser que seja, né? Ela é branca, e é exatamente como o ouvinte falou um pouco mais cedo. E pitbull vai longe, né? Pitbull pega e vai longe. Ih, rapaz, então pode ser que seja realmente a pitbull aí que o pessoal tá encontrando, tentando localizar desde ontem aí. 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Informação de um acidente agora. Acidente entre carro e moto na Fernando Machado, pertinho da Toyota Esperandio, ali pertinho da Color Tintas, sentido shopping. O motociclista tá caído no canteiro e a moto ficou na pista. Trânsito vai ficar lento, gente. Então, quem está transitando na Fernando Machado neste momento, sentido shopping, pertinho ali do Toyota Esperandio, da Color Tintas, tem uma empresa de iluminação ali próximo também, né? De produtos elétricos, enfim. Atenção redobrada por conta deste acidente. Moto na pista e o condutor da moto, piloto ali, tá ferido, mas está no canteiro central. A informação aqui do nosso amigo, nosso ouvinte, o Dudu. Valeu, Dudu. Tamo junto aí. Alô, Júlia Mocelin.
2: Falando de Avenida Fernando Machado, Matheus, ontem nós tivemos então um acidente que deixou um homem ferido após ele bater a Fiorino que conduzia contra uma árvore. O acidente aconteceu por volta das 9 horas da noite no bairro São Cristóvão, então. Segundo o Corpo de Bombeiros, o veículo era ocupado somente pelo motorista e quando as guarnições chegaram, a vítima estava deitada na via e relatou ter saído do veículo por conta própria. O homem apresentava dores nos braços e nas pernas, confusão mental e suspeita de fraturas nas costelas. Ele foi avaliado, imobilizado e encaminhado pelo SAMU ao atendimento médico. O médico do SAMU então passava no local no momento da ocorrência e auxiliou no atendimento da vítima. Após toda a finalização, o local ficou ao cuidado da guarda municipal, Matheus, mas a pancada foi bem forte. Então ontem uma Fiorino bateu contra um poste na Avenida Fernando Machado e esse condutor foi socorrido e encaminhado ao Hospital Regional do Oeste.
1: Valeu. Ferido, né? Ferido aí nesse acidente, que foi na dinâmica muito forte, né? Na pancada aí, bem no canteiro central ali, pelo que a gente tá observando aqui nas imagens. Ó, daqui a pouquinho, homem suspeito de feminicídio em Maravilha tem prisão preventiva decretada a pedido do Ministério Público. A mulher foi morta na noite do último domingo com imagens de monitoramento que flagraram a ação desse criminoso. Um caso gravíssimo, gente, de feminicídio. A mulher terapeuta, 48 anos de idade. A gente vai trazer informação atualizada. atualizada daqui a pouquinho para a audiência desse desdobramento com o Ministério Público. Tem mais parceiros nossos?
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1: Lá, Jefferson Menegoto tá por aqui deixando bom dia para você, Ori Rodrigues. Abração para ti, Lucas Venâncio, Alfredo Abelo, Luiz Moura tá por aqui também, pessoal do nosso YouTube, Fernando Sela, Jameson Rosina Matheus, manda aquele abraço pra minha mãe, Jane, que hoje está de aniversário.
0: Aquele abraço e os meus parabéns.
1: A mamãe Jane é responsável pelo chimarrão e pelo café da Casa dos Rolamentos.
0: Aí opa! Sim, hein? Receba aquele abraço, temos que passar aí agora, agora, sabe, com a máxima urgência, só pra conferir esses chimas aí, né?
1: O PCW falou que tá em casa agora, de atestado com conjuntivite. O que tá dando de conjuntivite, rapaz? Não é brincadeira não, viu, PCW? Boa recuperação pro amigo aí também, tirando muita gente do serviço aí. Temos imagens da Tílio Fontana neste momento. Matheus Ori, bom dia aqui. Samuel Bianchi tentando vir pro centro de Chapecó. Filas enormes. Estão chegando lá na passarela pertinho da Dona Chapecó, pra ter uma ideia. Muito grande a fila pra quem tá na Tílio Fontana agora. Grande abraço pro amigo. Não é aquela pitbull que estamos tentando encontrar. Então tem uma outra pitbull que foi encontrada na região ali, indo pro Desbravador, né? Linha Caravaggio, ela tá ali na sombra, tá bom? E essa outra pitbull é preta com peito branco. O nome dela é Kira, tá bom? São um tentando encontrar, o outro encontrou um pitbull, mas não são os mesmos casos aqui, tá? Sandra Marangoni pedindo retorno na prefeitura sobre os bancos dos pontos de ônibus que foram retirados no Alvorada, pertinho da Mepar. Acabaram sendo retirados, não foram reinstalados. A gente passou a prefeitura, tá, Sandra? Pessoal, assim que possível, acho que vai fazer de novo a colocação e instalação dos bancos, que é o mínimo que se espera, ainda mais para as pessoas que precisam do transporte coletivo ali.
0: É, a respeito ainda da EFAP, mas a liberação aí da passagem próximo desse elevado que está sendo construído não agregou nada, então, Matheus Montemeso, continuam as filas, continua congestionado, o que está acontecendo agora?
1: Pois é, tá liberado ali, né? Eu acho que é fila de fila. Tem uma colisão agora atrás do shopping, naquela esquina ali que dá acesso à rua Xanxerê. Aquele cruzamento para a esquerda, para quem sobe do shopping e vai dobrar à esquerda. É uma colisão entre um Gol e uma caminhonetinha ali, tá? E quem mandou pra gente a imagem foi o Alexandre Garcia, que não é um jornalista. Esse é o Alexandre Garcia, nosso ouvinte aí que tá na estrada, tá ali na região da Getúlio Vargas. Grande abração para amigo aí, Alexandre. Colisão traseira sem vítimas, mas atenção redobrada nesse ponto aí. Vamos encaminhando o futebol.
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1: É, e já temos aqui informação, Ari, que é só trânsito mesmo na Atílio Fontana. Então, somente trânsito pesado aí pra quem tá vindo pro centro, mas tá grande a fila.
0: Todo dia, sim.
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4: Primeiro tempo do golaço aqui no Som e Café News. Bom dia, Matheus. Bom dia, Ori. Toda a nossa audiência, pra gente falar bastante de Chapecoense, já visando o próximo duelo do Verdão no Campeonato Brasileiro, né? O último antes da parada era a data FIFA. Chapecoense vai ter um amistoso contra o Atlético Nacional, mas tem a parada também da data FIFA, depois só em outubro para retornar aos jogos do Campeonato Brasileiro. 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Vamos com ele, Matias do Brasil, nosso repórter setorista da Chapecoense, porque tem dois novos atletas já treinando com o elenco do Verdão. É isso, Matias?
5: Fala, Andrei, um abraço para você e para os amigos ligados no Sonho Café News, trazendo as primeiras informações da vida da Chapecoense. Bem, a novidade fica por conta dos dois últimos reforços que desembarcaram em Chapecó. Primeiro o volante Rosivan e o lateral direito Dudu. O Rosivan, que foi o primeiro a desembarcar, desembarcou antes do Dudu, já treina normalmente com o elenco do Verdão desde a semana passada no CT da Água Amarela. O atleta estava aguardando apenas as documentações para ficar 100% à disposição do técnico Rafael Lacerda para os confrontos da sequência da temporada de 2026. O outro lateral direito do Duque também já apareceu no BID e está à disposição do técnico Rafael Lacerda. Teve o contato prorrogado com a equipe do Guarani, ele que pertence ao Guarani e veio por empréstimo até o fim da temporada desse ano. Ontem já treinava normalmente junto com o elenco da Chapecoense no CT da Água Amarela. O jogador já realizou todos os exames, todas as etapas necessárias preparativas para poder fazer os treinamentos e também para que pudesse vestir as cores da Chapecoense. E agora é simplesmente aguardar para ver se será ou não relacionado o lateral direito Dudu para a próxima partida contra a equipe do Atlético Mineiro no fim de semana, onde a equipe da Oeste Capital estará presente em Minas Gerais na Arena MRV para contar todos os detalhes. No treinamento os dois já estão, agora basta saber se o técnico Rafael Lacerda já irá relacionar os dois atletas que estão 100% à disposição para a sequência da temporada. Logo mais eu volto com mais informações da Chapecoense no Som e Café News.
4: Valeu, valeu, Matias Brasil, nosso repórter setorista do Verdão. Então essas duas novidades que o técnico Rafael Lacerda pode ter já nesse próximo confronto contra a equipe do Atlético Mineiro no próximo sábado. 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Ontem a gente teve mais um jogo para encerrar a 27ª rodada da Série A do Campeonato Brasileiro. O Bahia bateu a equipe do Remo com gols de Jean Lucas e Luciano Juba. Vitor Bueno até descontou já na reta final do confronto para a equipe do Remo, mas não foi suficiente. 2-1 para a equipe do Bahia jogando na Arena Fonte Nova. E hoje a gente tem 3 brasileiros em campo. 2 deles pela Copa Sul-Americana e o outro pela Libertadores da América. Hoje a gente tem, então, na Copa Sul-Americana, o duelo entre Boca Juniors versus a equipe do São Paulo. Confronto às 9:30 da noite no Morumbis. Jogo de ida foi 1-0 para o Boca na La Bombonera e a equipe do São Paulo precisa reverter esse duelo. Um pouco mais cedo pela Copa Sul-Americana no São Januário, a gente tem o Vasco enfrentando a equipe do Santa Fé, 7 horas da noite. O primeiro jogo no El Campín, na Colômbia, também terminou em 0-0. Então, qualquer resultado, vitória simples para ambos os lados, garante a próxima equipe na semifinal da competição. E pela Libertadores da América, também um pouco mais cedo, às 7 horas da noite, no Ciudad Vicente López, teremos Platense e Fluminense. Jogo na Argentina, o jogo de ida no Maracanã, o Fluminense bateu a Platense pelo placar de 2-0. Pode até perder o jogo por 1-0, por um gol de diferença, que se garante na semifinal da competição. Então hoje a gente conhece 3 semifinalistas, 2 na Sul-Americana e 1 na Copa Libertadores da América. Vamos com o nosso comentarista, analista Vitor Hugo, que vai falar justamente sobre a questão da dança das cadeiras, os treinadores que estão deixando os clubes, como está esse mercado de treinadores nesse momento. Bom dia, Vitão!
6: Bom dia a todos que acompanham o Som e Café News. Brasileirão Série A teve sua 27ª rodada encerrada com a vitória do Bahia sobre o Remo por 2-1. A equipe do Remo continua na 19ª posição, 6 pontos à frente da Chapecoense, porém com um jogo a mais. A equipe baiana agora está em 4º lugar, ultrapassando com essa vitória a equipe do Fluminense. Chegamos à 16ª demissão no Campeonato Brasileiro, com a saída de Luiz Castro, que já foi substituído por Renato Gaúcho no Grêmio. Só restam 8 equipes que ainda não demitiram seus treinadores. Atlético Paranaense com Odair Hellmann, o Bahia com Rogério Ceni, o Coritiba com Fernando Seaba, o Mirassol com Rafael Guanais, o Palmeiras com Abel Ferreira, o Red Bull Bragantino com Wagner Mancini, o Vitória com Jair Ventura e o Internacional com Paulo Pezzolano, que para muitos deve ser o 17º demitido, se não mudar radicalmente o cenário nos lados do Beira Rio. Algumas equipes tocaram de treinador mais de uma vez. Foram elas o Vasco, que teve Fernando Diniz, Renato Gaúcho e agora tem Pedro Emanuel. O São Paulo, que teve Hernán Crespo, Roger Machado e agora tem Dorival Júnior. A Chapecoense, que teve Dalpozo, Fábio Matias e agora tem Rafael Lacerda. E o Botafogo, que teve Martim Anselmi, Franklin Carvalho e agora tem o treinador interino Belão, que já vai para 5 jogos no comando da equipe alvinegra carioca. Vou abordar este assunto e muito mais no Golaço das 17 horas. Eu espero por vocês.
4: Valeu, valeu, Vitor Hugo, nosso comentarista, analista, trazendo essas informações sobre a questão dos treinadores, essa mudança, né? O Pezzolano tá tendo hora extra nessa equipe do Internacional. A gente vai fechando o nosso primeiro tempo do Golaço aqui no Som e Café News. Na volta, vamos falar ainda mais sobre a rodada da Série B do Campeonato Brasileiro, porque teve Catarinense ontem em campo, e projetar também mais duelos e mais informações da Chapecoense do Verdão.
0: Muito bem, primeiro Golaço anotado aqui na programação nessa manhã, 8 horas e 10 minutos, trazendo para você aqui o recado do Brasão Supermercados, para você acompanhando a rádio nesse momento, nessa manhã, olha, dia do cliente Brasão com o dia inteiro de frete grátis no site e no aplicativo. 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
1: 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E também hoje é o dia da democracia. Ah, que dia que caiu, hein, a sessão do STF pra dar andamento nos assuntos do Alexandre de Moraes, hein?
0: É só engraçado, né, que neste momento há uma perseguição política, né, e até antes nunca teve, né?
1: É, democracia sempre muito relativa. Serve para alguns, mas não serve para outros. Deixa eu dar desdobramento aqui, gente. Num caso de feminicídio que aconteceu em Maravilha no domingo à noite, nós trouxemos ontem no programa, foi identificada a vítima. Marli Aparecida de Freitas Estela, 48 anos, que chegou a ser socorrida no local, não resistiu aos ferimentos, ela chegou a ser levada para o hospital e o companheiro dela de 53 anos de idade foi preso em flagrante. Segundo os colegas da região de Maravilha, e Ivanilde Estela, é o nome da pessoa ali, o responsável, possível suspeito por esse caso, tá? Ivanildo Estela, de 53 anos de idade, o companheiro que, segundo informações da polícia, usou uma pedra. Uma pedra, gente, para matar a companheira. Uma pedra com manchas de sangue foi encontrada dentro do veículo e foi apreendida. E a confirmação de que o objeto foi realmente utilizado no crime vai depender de um laudo. A Marli trabalhava como terapeuta integrativa em Maravilha e, infelizmente, perdeu a vida depois desse ataque às margens da BR-282, pertinho do CTG ali de Maravilha, tá? E, segundo informação, a PM foi acionada por volta de 22 horas de domingo para checar um Fiat Siena. No local, os policiais encontraram a Marli dentro do veículo com ferimentos graves. As equipes fizeram o primeiro atendimento, né? Ela acabou falecendo depois, e câmeras de segurança nas proximidades do CTG mostram um homem que se aproximou do veículo e agrediu a vítima. A polícia localizou e prendeu o companheiro, então, ainda, né, de domingo para segunda-feira, ele foi levado para a delegacia. E agora a investigação é da DEPICAM e também da DIC de Maravilha, que fazem todo esse processo. A conclusão do inquérito depende do resultado das perícias no local. A informação do Ministério Público, tá bom? Que emitiu uma nota ontem aqui, dizendo que o homem, o autor deste fato, né, suspeito ainda, né, mas tudo leva a crer que é o homem realmente, né, ele teve a prisão preventiva decretada a pedido do Ministério Público. O promotor de justiça Marciano Vila representou o Ministério Público na audiência de custódia conduzida pela Vara Criminal Regional da Comarca. É uma custódia que nos choca e nos abala profundamente, dado extremo desvalor para que o homem teve com a vida dela, né? E pelo elevado grau de brutalidade empregado com a vítima. Com a prisão preventiva decretada, o homem permanece recolhido no Presídio Regional de Maravilha. E as investigações seguem no âmbito do inquérito policial e o Ministério Público, então, vai permanecer acompanhando o caso. Informação que ele está, então, preso de forma preventiva e daqui a pouquinho a polícia vai finalizar os inquéritos, recebendo também os laudos, né, através aí dos exames. Bom, Júlia, estamos diretamente na Fernando Machado aí com você, é isso?
2: Exatamente, Matheus, aqui na Avenida Fernando Machado, bem próximo a Color Tintas, então em frente a Car House Toyota, nós tivemos um acidente de trânsito que envolveu uma moto e um carro no sentido centro shopping, né? Então o condutor da motocicleta, ele acabou caindo ali, foi na verdade de raspão, sabe? Um acabou fechando o outro, ele acabou encostando, né, de forma lateral no veículo e caiu então no canteiro central. Foi atendido primeiramente pelas equipes da motolância do SAMU, que fizeram a avaliação, inclusive a imobilização do pé direito desse jovem, então, que está sendo encaminhado aí para avaliação pela unidade de suporte básico do SAMU, para que se possa ser feito raio-x, enfim, mas a princípio não há suspeita de fraturas, então apenas um acidente. E nesse momento, Matheus, a ambulância do SAMU está no local, então atenção para quem faz esse trajeto aqui, reduzir a velocidade é no sentido centro-shopping, que nós tivemos esse acidente na Avenida Fernando Machado.
1: Perfeito, Júlia. Obrigado pelas informações. 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Os nossos parceiros agora até as 9 da manhã.
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1: Bem, estamos com 8h18, só atualizando aqui a informação de Santa Catarina, temos reajuste hoje. E quando a gente fala em reajuste, é para cima, né? Nunca é para baixo o reajuste aqui. Nas tarifas de pedágio no estado de Santa Catarina, através aí das vias administradas pela Arteris Litoral Sul. O valor básico para veículos, por exemplo, passa de R$5,70 para R$5,90. Em Santa Catarina, o reajuste afeta motoristas que trafegam pelo trecho da BR-101 e pelo contorno viário de Florianópolis. Alguns trechos do Paraná também sofrem ajustes. As praças de pedágio que são reajustadas hoje aqui em Santa Catarina: Garuva, Araquari, Porto Belo e Palhoça. Tá bom? Então a gente tem um aumento aí no valor do pedágio no estado de Santa Catarina. Rapidinho aqui, olha, pra fechar bloco com os ouvintes, o Augusto tá por aqui. Eu perdi meu celular no domingo. É um Samsung preto com a capinha preta.
7: Perdeu!
1: E tem a carteira de motorista.
7: Perdeu!
1: Perdeu. Pertinho do aleatório bar, hein?
7: Perdeu!
1: É, vou ver se o pessoal encontra aí também. Pertinho do aleatório, um celular preto que foi perdido, tá bom? Só mandar mensagem pra rádio aqui do nosso WhatsApp 3361-3130. Pessoal, bom dia. Patrícia aqui do Grande EFAP. Estão dando veneno pros gatos aqui no bairro. Tem 3 gatos mortos aqui na frente da minha casa agora. Mandou aqui a Patrícia na Pedro Balerini. Pois é, Patrícia. Que coisa, né, cara? É mais um relato que a gente tá ouvindo aqui. De pessoas, e é no Grande EFAP de novo, né? Vamos ver se a gente consegue fazer contato aí pra ver se o pessoal faz uma investigação, né? Que se de repente tem algum tipo de câmera, alguma coisa que possa ajudar aí no processo de investigação. Mas é triste a gente ler essa mensagem aqui. Grande abraço pra você. Atílio Fontana tá com bastante trânsito, mas tá andando. Mandou aqui a Dona Áurea, passando agora pela Atílio Fontana. Grande abraço, Edson. Matheus Vice Pitbull com as mesmas características, sábado à noite, perdido na comunidade do Caravaggio aí. Grande abraço aí, valeu, obrigado aí pela mensagem. Hora do break e o Som e Café News volta já.
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26: Vamos lá, 26 para as 9 nessa manhã de terça-feira, Matheus.
27: Muito bem, estamos de volta, olhe para ouvir os nossos ouvintes, daqui a pouquinho chamar a Júlia Mocelinho. Nosso WhatsApp é o 33613130. Vamos em sequência aqui com os assuntos dos nossos ouvintes pelo nosso WhatsApp. Bom dia.
28: Bom dia, pessoal do Oeste Capital, tudo bem? Viu, ontem eu estava circulando aqui pelo bairro EFAP. E me desculpa se talvez seja só eu, ou enfim, né? Mas, cara, ali na antiga sinaleira da Caixa, que é a sinaleira ali onde tem a Pague Menos, eu acho que tinham 5 ou 6 de rua ali pedindo esmola. Assim, cara, uns marmanjos ali, ai, me dá uns pila pra cachaça. A gente não pode mais andar com o vidro do carro aberto, porque eles estão batendo no vidro, eles colocam a cara dentro para pedir umas moedas. Eu acho que a prefeitura poderia dar um jeito ali também e tirar esse pessoal dali. Colocar a trabalhar, eu acho que é meio difícil, né? Mas alguma solução para evitar esse tipo de coisa ali, enfim.
29: Se quer, os caras vão passar mal, mano. Cara, colocar trabalhar, velho.
27: Aí tem que internar, velho.
29: Tem que levar.
27: Tem que levar pra UPA. Impressão. E os caras com saúde. Os caras com disposição. Disposição não. Com saúde.
29: Ah, até porque se estivesse tomando remédio, não ia poder tomar cachaça, né? Porque não faz bem, né?
27: E outra, senão você tem um assistência que pode auxiliar se for algum problema, né? Mas geralmente essas pessoas já foram atendidas pela assistência em algum momento e decidiram estar ali, né? Aí tu tem uma parte, né, Ori, da lei que fala que você tem o livre arbítrio de escolher o que você quer, mas na rua, incomodando os outros, os motoristas, não, né? Eu sei como é que é. Os caras começam a bater no vidro, né? Às vezes estão. Às vezes com o gole na cabeça também, né? Acontece. Aí você tá alterado já. Então, uma atenção especial nesse ponto que o ouvinte nos trouxe aqui na Cunha Porã com a Tílio Fontana. 33613130, muito bom dia!
30: Bom dia, Piazada, tudo bem? Escutando vocês aqui. Ademir Pompeu. As filas lá da IFAP, vindo sentido centro, agora elas estão mais por causa da rotatória ali da BRF, a rótula do chuveirinho. Chega ali, é muito, muito veículo num tempo só, aí não tem passagem para todo mundo, né? Aí volta e meia sai um caminhão, volta e meia alguém cruza de um lado para o outro, né? Aí a fila vai se criando pro lado da IFAP. Futuramente um viaduto para resolver o problema ali, né?
27: Abração para amigo aí. Mas ali um gargalo, tá? Quem faz IFAP todo dia sabe que ali um gargalo.
29: Sempre teve aquela rotatória e agora tá dando esse problema todo.
27: Sempre teve essa rotatória, mas com um número bem menor de veículos andando na Tilly Fontana,
29: mas não,
27: né?
29: Foi porque depois que abriram esse elevado aí, né? Parece que congestionou mais ainda, deu mais fluxo de veículos.
27: Eu acho que é bem parecido com o que era, na minha visão.
29: No caso não mudou nada. No caso não mudou nada.
27: Eu acho que não, porque é um ponto que eu vejo, Ori, pra quem faz a Tilly Fontana horário de pico, e ida também pra EFAP, né, que breca bastante ali, né? Então a prefeitura certamente vai ter que pensar ainda a médio prazo.
29: Ainda tem aquela galera que faz a volta por trás da EFAP lá pra sair de líder ali na rotatória ou não? Ou parou isso aí? O pessoal ia pela parte lá de trás,
27: né? E sai do lado da BRF ali.
29: Lá pelo portão 4, né?
27: Eu nunca fiz isso. Então, na minha época eu não conseguia passar. Porque na minha época não tinha um elevado da BRF, né? A Tilly Fontana parava naquele trevão que tinha ali, aquela rotatória, e o cara ficava meia hora parado ali, né? Ficou uma maravilha agora. Melhorou muito aquele ponto, mas o gargalo agora ela tá um pouco maior ali na região da rotatória do chuveirinho, não tenha dúvida. Não sei se o pessoal da prefeitura tem algum projeto a longo prazo aí, né? Que é algo que pode ser feito, né? Vamos com mais um áudio aqui, Ori. 8h38, muito bom dia!
1: Bom dia, Matheus. Bom dia, Ori. Tudo certo?
27: Bom dia!
1: Viu? Queria ver com vocês aí, para ver com os órgãos competentes ali, os responsáveis pela sinaleira eletrônica ali. Aquela da Uruguai com a Israel. Quem entra de Chapecó, de Arvoredo, quem vai entrar em Chapecó ali, ela abre aquela sinaleira ali da Israel ali, só que a próxima da frente da esquina, depois do posto, o posto Delta, se não me engano ali, ela é fechada. E ontem eu consegui parar um pouco para frente da sinaleira ali. Só que daí o problema é que parou todos os carros no cruzamento. Daí abre a de quem vai atravessar Israel, ali sabe, vai atravessar Uruguai, quem vai sentido ao regional, abre aquela sinaleira, só que o problema é que os caras estão parados porque a próxima sinaleira da frente não abre, aquela da frente do Delta ali, eles tinham que fazer quando abre uma, já abre a outra em sequência, né? Que daí flui o trânsito.
27: O problema é que quando tem muito carro esperando na sinaleira depois do posto Delta, sentido centro, ali, já tem os carros que estão sim e vindo pro centro. Aí quem tá chegando não consegue passar e fica o filão ali. E acaba. Primeiro que o pessoal que vê que vai estar fechando o trânsito não pode tentar passar e ficar embaixo da sinaleira, né? Tem que dar uma brecada ali, infelizmente. Mas é um ponto interessante que o ouvinte traz, que era uma preocupação de quando colocaram um semáforo que é novo, de repente acontecer isso em alguns momentos, né? De o pessoal não conseguir passar as duas sinaleiras ao mesmo tempo. E aí, como é só uma quadra ali, acaba tendo muito veículo um atrás do outro. Bem pertinho do posto Delta, salvo engano, é uma antes da 14 de agosto aqui, né?
29: É, não, a Israel é essa que nós temos aqui, sim, que vai pro regional, e a próxima já é 14 de agosto. Né?
27: Exato.
29: Tem uma pequena entrada ali que o pessoal consegue desafogar, né? Saindo por aquela rua para depois retomar lá 14 de agosto. Mas a próxima, né? A próxima principal é a Israel depois da 14 de agosto. Mas realmente ali é transtorno, né? Ali é transtorno. Tem que pensar ou em deixar um pouco mais aberto esse do posto Delta aí, né?
27: Sim.
29: Deixar um pouco mais aberto aquele semáforo da 14 de agosto para dar a vazão que precisa aqui pro pessoal que tá na Uruguai, né?
27: Lembrando que também para quem vem do EFAP pro centro, a obra ali do elevado da Bandeira, nos dois sentidos, não tá totalmente liberada, né? Do elevado da. Não vou nem falar elevado, né? Da concha acústica. Como é que vai ser o nome ali?
29: O elevado da concha.
27: Isso, então tu tem ainda desvios para quem vem pro centro de Chapecó. Bom, 20 para as 9, antes da Júlia e antes do Copini, os nossos parceiros da manhã.
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27: Muito bem, vamos acionar a nossa equipe de reportagem dentro do Som e Café News. Alô, Júlia Mocelin!
2: Um homem acusado de tentativa de feminicídio será julgado pelo Tribunal do Júri nesta terça-feira em Coronel Freitas. A sessão está marcada para as 9 horas da manhã. O caso aconteceu em 12 de outubro do ano passado, na linha Simões Lopes. De acordo com a denúncia, o acusado teria ido até a casa da ex-companheira na tentativa de reatar esse relacionamento. Diante da negativa da mulher, ele teria iniciado agressões físicas, com tapas, puxões de cabelo, na tentativa de imobilizar ela. A denúncia aponta ainda que o réu teria atingido a vítima com golpes de faca no braço esquerdo. Para se defender, a mulher teria jogado uma chaleira com água quente contra esse homem. Após isso, ele fugiu do local. Na época, a polícia militar informou que a vítima possuía medida protetiva contra o ex-companheiro. Ela procurou atendimento médico e foi encaminhada ao hospital do município. Agora, o caso será analisado pelo Tribunal do Júri e o processo tramita em segredo de justiça. Mas um caso grave de tentativa de feminicídio ocorrido em Coronel Freitas em 12 de outubro do ano passado, Matheus.
27: Vai a júri daqui a pouquinho, hein? 9 horas da manhã, um caso bem grave. E o Jonathan Copini vai trazer informação de um idoso que está desaparecido. Quase uma semana aí na região, hein, Copini? Traga informação.
3: Olha, Matheus, familiares de Dirceu Marim, de 67 anos, continuam mobilizados desde o seu desaparecimento na noite da última quarta-feira em Joaçaba. Segundo a família, ele deixou a residência pouco antes das 7 horas e não foi mais localizado. Uma imagem de câmera de segurança de um imóvel próximo ajudou os familiares a confirmar a direção em que ele seguiu e as vestimentas que usava no momento da saída. Conforme o relato da família, a esposa de Dirceu foi ao banheiro e, quando retornou, percebeu que ele já havia saído do apartamento. Antes de deixar o local, ele conversou com uma vizinha, mas não comentou para onde iria. Durante a conversa, apenas disse que era vizinho dela e informou o número do apartamento onde morava. Dirceu saiu sozinho, levando apenas a chave de casa. Ele não estava com celular nem carteira, o que tem aumentado a preocupação da família e dificultado o contato desde o desaparecimento. Na última quinta-feira, equipes dos bombeiros realizaram buscas na tentativa de localizá-lo, mas ele não foi encontrado. Desde então, os familiares seguem em busca de novas informações e também procuram imagens de outras câmeras de segurança que possam ter registrado a passagem de Dirceu pela região. Até o momento, não há informações sobre o paradeiro. A família pede a ajuda da comunidade para compartilhar o caso e reforça que qualquer informação pode ser importante para as buscas. Moradores que tenham câmeras de segurança nas proximidades e possam ter alguma gravação que ajude a identificar o trajeto percorrido por Dirceu também são orientados a entrar em contato. Dirceu Marim, 67 anos, desaparecido do município de Joaçaba desde a última quarta-feira. Matheus.
27: Olha só, vamos acompanhar qual vai ser o desdobramento aqui dessa história, desse desaparecimento, né? Tem um áudio de um ouvinte, Ori, que é uma resposta pra você, que tá aqui levantando questão e o ouvinte mandou pra nós no nosso WhatsApp. Bom dia.
4: Ô, pessoal, bom dia, tudo certo? Né, ali continua o pessoal, os espertão ali, tentando cortar caminho ali, travando a rotatória, né, saindo por trás ali na captação da água da Sadia ali, da BRF. Acaba saindo na rotatória ali, travando o trânsito. A rotatória já trava, né? E esse pessoal que quer ser esperto ali também acaba atrapalhando. Uma solução ali seria uma terceira pista ali do elevado, quem sai do bairro Colato ali, uma terceira pista ali, até a rotatória ali do chuveirinho ali. Chega ali, pega a direita, entra na Vila Mantelli ali e sai no contorno.
27: Grande abraço para amigo, mas não é proibido. É só uma alternativa pro pessoal, quem sabe, ganhar alguns minutos, né?
29: É, aqui ali também eu não sei se é interessante quando tem a questão da IFAP, o pessoal adentrar ali e sair no portão 4. Sim. Da IFAP. Fora isso, eu não sei se há necessidade realmente de vir por ali, né? Não sei como é que funciona a questão de ter algum estabelecimento por ali que seja preciso fazer aquele trajeto. Então, daqui a pouco dá de pensar alguma coisa.
27: É abração para amigo. Alguma coisa. E obrigado aqui pela sua mensagem. Quem
29: ou
27: tá
29: seja,
27: com a gente aí,
29: Ori? Deus, continuam fazer. Você nunca fez, né? Você nunca fez essa manobra, mas tem algumas pessoas que continuam fazendo.
27: Tem informação que fizeram tapa-buraco embaixo do viaduto, finalmente. A marginal ainda não fizeram, Matheus, mas ali embaixo do viaduto foi feito tapa-buraco, mandou aqui a Julciane depois de muitos pedidos aí, porque tava, era buraco em cima de buraco. Na verdade, tinha um asfalto, né, Ori? E tinha asfalto no meio dos buracos. Então conseguiram tapar. Muito obrigado, pessoal.
29: Primeira, do DENIT, primeira passagem de nível, né?
27: Sim.
29: A prefeitura, quando exigida, vai lá e faz. Né? Vamos lá, o que é certo e tem que ser dito aqui. A prefeitura vai lá e faz. Só que aí vai complicar a prefeitura.

0: Então, essa obra nem foi entregue ainda, mano. E precisa de revitalização, tá?
1: O que prejudica ali é que ali tem muita água que desce naquele ponto embaixo da passagem de nível, o que prejudica também a qualidade do asfaltamento ali, né? Acaba cedendo muito fácil por conta dessa água que acaba acumulando, passando. Dia de chuva a gente viu que ficou ali uma piscina, né? Então talvez até juntar, Ori, essa obra de revitalização com alguma coisa de drenagem, alguma coisa assim, né? Pra passagem de água, né? Alguma galeria, alguma coisa nesse sentido. Exatamente. Embaixo ali daquele ponto que é bem difícil de... Até, inclusive, o pessoal não conseguia passar com os veículos na última chuva que deu.
0: Fica a dica aí também a solicitação pro pessoal do DENIT, né, fazer essa obra. 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
1: Só informar que agora há pouquinho teve um acidente na rua Itália, no Presidente Médici, onde um motociclista acabou colidindo contra um gatinho. A vítima ali encontrada caída na via, consciente, orientada, com dores pelo corpo, especialmente ali nos braços, foi atendido pelas equipes do Corpo de Bombeiros. Rua Itália, Presidente Médici, um acidente um pouquinho mais cedo aí, por volta de 8h15 da manhã.
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1: E para fechar bloco aqui antes do break, Concórdia está começando hoje uma obra através da Concórdia Saneamento, que a gente discutiu muito aqui em Chapecó, que era até a Casan veio aqui responder alguns questionamentos relacionados à água do Rio Uruguai. A Concórdia Saneamento inicia hoje as obras de implantação da adutora de água bruta do Rio Uruguai em Concórdia, e os trabalhos começam pela estrada de interior, que dá acesso à comunidade da sede Brum, na região da linha Guarani. A primeira etapa contempla cerca de 2,2 quilômetros de tubulação e deve durar cerca de 3 meses. A obra vai ser antecipada para acompanhar a pavimentação que a prefeitura fará na sequência. A medida evita futuras intervenções no asfalto, para não quebrar o asfalto, no caso, né? Também está prevista movimentação intensa de máquinas e caminhões. Em alguns trechos poderá ser necessário o desmonte de rochas, inclusive com detonações controladas. O projeto, ele prevê a implantação de aproximadamente 14 quilômetros de adutora, com investimento total de R$30 milhões. Lembrando que aqui em Chapecó a gente foi buscar informação, um projeto que iria... não é tão simples como Concórdia. Iria, assim, ó, vamos lá, facilmente fazer vezes 7, vezes 8 esse valor de 30 milhões para conseguir fazer aqui em Chapecó algo parecido. A nova captação do Rio Uruguai fará parte do futuro sistema de abastecimento de água de Concórdia e vai ampliar a segurança, a confiança e a capacidade no fornecimento de água do município através das águas do Rio Uruguai. Então nós temos aí a captação que começa... vai demorar a captação, mas as obras de tubulação começando a partir de hoje. Captação de água bruta do Rio Uruguai. Não tem aqui na matéria dos amigos atual quando que vai começar, qual a expectativa. Mas sempre demora um pouco mais, né, do que realmente se planeja essas obras de grande porte.
0: A posição da cidade de Concórdia em relação ao Rio Uruguai, Matheus Montemes, é mais favorável do que Chapecó em relação ao Rio Uruguai?
1: O trecho que a água vai sair, pelo que eu tô vendo no mapa aqui, da adutora até o ponto onde a água vai ser levada, é mais tranquilo, né? Eu lembro que em Chapecó a gente falava em projeto, não sei como é que ficou o projeto, mas na casa de 150, 180 milhões de reais para fazer todo o transporte, inclusive da água ali com o bombeamento, né? Que era necessário ligar as bombas, enfim. A gente pode até pesquisar sobre isso, mas eu tô vendo que um valor aqui de 30 milhões em Concórdia para fazer todo o processo de obra aí.
0: É, o pessoal falava também que a água, a qualidade da água talvez não fosse interessante naquele momento, né? O pessoal disse que tinha muitas algas, depois para pegar água no Rio Uruguai tinha que pedir uma permissão porque era um negócio internacional. A gente teve várias informações a respeito disso.

0: isso, né?
1: Lembro, lembro, né? Que eram alguns empecilhos, né? Não era nem um empecilho, era questão depois do tratamento da água, lembra? Que nós falávamos, exatamente, né? Com a Kazan. Como é que ia ser feito, que não é um processo normal de tratamento. Mas Concorde já tá no... Já passou essa fase, né? Ela tá começando a colocar a tubulação já. Certamente encaminhou tudo isso aqui.
0: Muito bem, nosso patrocínio até às 9 horas da manhã. 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
1: Tudo bem, só trazer aqui uma mensagem do ouvinte. O ouvinte mandou assim: cara, e as obras do Rio Chapecozinho, como estão as obras? Jabuti, tartaruga, jeito que você quiser falar. A obra do Rio Chapecozinho, uma obra, gente, de 400, 500 milhões, estamos falando de meio bilhão de investimento. E era uma obra, eu lembro muito bem que a gente comentou em 2020, 2021, que era para ser entregue em 2023. Nós estamos em 2026. Estamos indo para 2027. Vai chegar 2030. E cadê a obra? Fica só o questionamento. A gente pode buscar aqui as respostas com os responsáveis da obra. Mas ela vai andando, Ori, para 40%, depois vai para 41%, aí passa 6 meses, sei lá, tá devagar, gente. Pra caramba aí, né? Júlia Mocelin, você tem uma missão hoje. Já voltamos!
0: 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Temperatura 14 graus. Hora certa, 4 para as 9. 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
0: Vamos Vamos lá, 9:07 nessa manhã de terça-feira, de tempo encoberto, tempo fechado, dia 15 de setembro. Seguimos aí com uma temperatura de 14 graus nesse momento. 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
1: Parcelinhas de 999, hein? Aquele abraço pro David. Falando o seguinte, é isso aí, Matheus. Águas do Rio Chapecozinho, quando que vão chegar em Chapecó? Tá virando pó aí, mandou o David. Muita tubulação que tá abandonada à beira da estrada. Pessoal, ótimo dia pra vocês todos da rádio aí. Uma sugestão de melhoria pro grande EFAP poderia ser um novo acesso pelo Alice, passando ali na Barra do Rio dos Índios, com duas possíveis saídas, ou uma na Vila Mantelli, ou outra na linha Vitório Rosa, para poder desafogar um pouquinho o trânsito, mandou aqui nosso ouvinte.
0: O problema, eu acredito, que não é somente a saída do EFAP, né, mas a sequência, né, porque você sai até onde ali? Você vai ter que pegar qual? A São Pedro. Você vai ter que pegar o quê? O Contorno. Você vai ter que pegar o quê? Araras? Desculpa, a Leopoldo Sander, entendeu?
1: Você acha que deveria cair aonde, por exemplo? Na entrada do Rio Grande do Sul lá, por exemplo?
0: Teria que ter uma saída do EFAP que viesse o mesmo, fizesse um trajeto parecido com o da Tílio Fontana. Não tem outra ligação pro centro da cidade? Tem? Não tem, né?
1: Eu não sei se consegue, né?
0: Pois é.
1: Porque daí, cara, tá tudo desenvolvido ali, né?
0: Você vai abrir 10 passagens pra sair do EFAP pra aliviar a saída. Mas aí você vai afunilar todo esse trânsito aonde?
1: Sim, o problema é afunilamento, né? A gente tem a Araras duplicada agora e ela vai desembocar onde? Ótimo que a Araras foi duplicada, tinha que fazer mesmo. Mas quem sai da EFAP vai cair aonde? Vai cair no Leopoldo Sander.
0: Preferencial é?
1: É. Quem vai dobrar à esquerda para vir para a região do shopping vai enfrentar um trânsito grande. E vai enfrentar as filas de quem tá na pista esquerda ali na Araras. Então são algumas questões que vão ter que ser solucionadas.
0: Agora, as melhorias que eu acredito que vai dar muito certo, e aí foi assertivo, quem sai da Leopoldo Sander para ir pro EFAP, quem vem pela Leopoldo Sander, vai pegar, vai ter um trânsito, vai fluir muito melhor. Vai fluir, você pode entrar com dois veículos ali, então vai sair legal da Leopoldo Sander em direção ao EFAP pela Araras, vai sair legal. Ali vai desafogar com toda certeza. Segue o problema em o pessoal sair do grande EFAP.
1: Só deixar aqui uma manchete para daqui a pouquinho.
0: Até a questão do elevado, todo mundo está de acordo. Quando ele estiver pronto, a parte de cima entregue também, que está liberado para passar por baixo. Quando tiver a parte de cima, quem vem que vai do centro para o EFAP nos horários de pico à tarde, vai poder entrar muito mais facilmente. Agora, para sair do EFAP, como é que fica?
1: É, daqui a pouquinho a Júlia vai trazer informações de um caso que ela estava aqui apurando já nessa semana, relacionado a um serviço que acabou não sendo feito e a dificuldade do cliente em receber o dinheiro de volta. E a manifestação do PROCON em relação a esse caso, que é extremamente importante. Mas agora vamos falar de futebol!
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5: Segundo tempo do golaço aqui no Som e Café News, pra gente seguir falando bastante de Chapecoense, também de Série B de Campeonato Brasileiro. E claro, vamos falar do Remo. Daqui a pouquinho tem informação importante, sempre pra Eletrônica 21. O Remo que anunciou durante a madrugada a demissão do técnico Léo Condé, treinador que não comanda mais a equipe do Pará. Ele que acabou perdendo ontem pelo placar de 2-1 para a equipe do Bahia. Até o Rogério Ceni foi questionado sobre isso, sobre, será que o Condé vai permanecer? O que, que tu acha? E aí até o Rogério Ceni pós-jogo falou que ele é um grande treinador e que se fosse demitido encontraria outro clube muito rapidamente. Pois bem, aconteceu isso, Léo Condé não é mais técnico agora do Remo, foi demitido. Ele que dirigiu o time em 30 jogos com 8 vitórias, 7 empates e 15 derrotas. A série mais recente foi com a eliminação também da equipe na Copa do Brasil para o Santos e vem a 7 rodadas sem vencer na Série A do Campeonato Brasileiro. Técnico Léo Condé, que não comanda mais a equipe do Remo. Ainda não se tem atualizações do que o Remo busca no mercado, qual vai ser o treinador, se já tem nomes cotados para assumir a equipe do Pará. Até o momento, nenhuma informação. Vamos com o Matias Brasil, nosso repórter setorista da Chapecoense, que atualiza mais informações do Verdão. Diga lá, Matias.
7: Retornamos com a programação esportiva aqui na Oeste Capital, no Sonho Café News, para falar sobre a Chapecoense. Verdão do Oeste, que está treinando preparação semanal aí para enfrentar a equipe do Atlético Mineiro na Arena MRV pela Série A do Campeonato Brasileiro 2026. Bem, além dos jogadores novos que desembarcaram em Chapecó e já treinam normalmente no CT da Água Amarela, ontem o meio-campista Giovanni Augusto, que acabou sentindo a lombar e não entrou em campo contra a equipe do Internacional na Arena Condá e tão menos foi relacionado, e o atacante Franco Rossi, que teve uma entorse no tornozelo e acabou ficando de fora também da partida, não foi relacionado e estava apenas aí nas zona mista acompanhando a partida da Chapecoense. Os dois jogadores já fizeram um trabalho na academia. A expectativa é que os atletas retornem no decorrer dessa semana e que fiquem totalmente à disposição do Rafael Lacerda para a partida contra o Atlético Mineiro fora de casa. Os jogadores já fazem um trabalho na academia, não é com o departamento médico esse trabalho, é um trabalho à parte com o pessoal aí da fisiologia, porque não chega a ser lesão, né? O Giovanni Augusto acabou sentindo uma dor na lombar e o Franco Rossi teve uma entorse no tornozelo. Bem, a gente segue acompanhando a evolução do quadro dos dois atletas e que estão na espera para serem relacionados para a partida fora de casa. Já já a gente volta com mais informações no Sonho Café News.
5: Valeu, valeu, Matias Brasil, nosso repórter setorista. Essa é a expectativa para retorno aí do Giovanni Augusto, principalmente porque fez muita falta contra a equipe do Internacional. 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Vamos falar de Série B de Campeonato Brasileiro, porque ontem tivemos mais jogos pela rodada. Às 7h30 da noite, o Botafogo de Ribeirão Preto, jogando em casa, perdeu pelo placar de 3-1 para a equipe do Goiás. E começou bem até a partida, porque o Tadeu, rapaz, o Tadeu foi querer evitar para a bola sair em escanteio, dar um tapa nela, e jogou para o meio da área, para o Igor, cara a cara ali, com o gol aberto, fazer o gol do Botafogo. Mas depois o Jean Carlos empatou e o Tadeu, de pênalti, virou, colocou à frente a equipe do Goiás. Ainda Cadu Souza fechou a conta 3-1 para a equipe do Goiás. O América Mineiro, que já garantiu o seu acesso confirmado para a Série C do Campeonato Brasileiro, né? Ainda não matematicamente, mas perdeu pelo placar de 2-0 para a equipe do São Bernardo, jogando em casa Fabrício Daniel e Pedro Victor. E no confronto mais tarde, na ressacada, a gente teve Avaí e Vila Nova. André Luiz abriu o placar para o Vila Nova, só que Daniel Penha empatou para a equipe do Avaí 1-1 no placar. Resultado que mantém o Avaí na zona do rebaixamento. O Avaí fica na 17ª colocação com 30 pontos. Pode ver a equipe do Londrina, que encara hoje a Ponte Preta, se aproximar, mas fica um ponto também de sair do Z4 da competição, já que o Botafogo de Ribeirão Preto tem 31 pontos. Rodada de hoje tem Londrina e Ponte Preta no VGD às 7h30 da noite. Nos Aflitos, às 7h30, também tem Náutico e Operário. E no estádio Rei Pelé tem CRB e Sport às 9h da noite. Na parte de baixo, Ponte Preta, lanterna com 10 pontos somados. 19ª colocação, o América Mineiro com 17 pontos somados. 18º é o Londrina com 25 pontos. E o Avaí é o 17º com 30 pontos, o Z4 da competição. Saindo um pouquinho ali do Z4, 16º, Botafogo de Ribeirão Preto com 31 pontos. E o Ceará é o 15º com 32. No G6, líder Novo Horizontino, vice-líder o Juventude, ambos com 50 pontos. Terceiro colocado é o Vila Nova com 48. Quarto, Fortaleza com os mesmos 48 pontos. O quinto é o Criciúma com 47 pontos somados. E o sexto colocado, o Atlético Goianiense com 46. Ainda jogam nessa rodada e estão na 7ª e 8ª colocação, além do Sport na 9ª. O Operário, que está com 43 pontos, pode chegar a 46 e igualar a pontuação do Atlético Goianiense. O CRB, que é o 8º colocado, tem 42 pontos, pode ficar a um ponto do G6 da competição. E o próprio Sport também, que se vencer, fica a 2 pontos do G6. Essa briga também pelo acesso à Série A do Campeonato Brasileiro. A gente vai fechando o nosso segundo tempo do Golaço aqui no Som e Café News. Voltamos daqui a pouquinho para falar um pouco mais de Chapecoense, as últimas informações, programação de viagem e também falar do vôlei aqui de Chapecó.
0: Muito bem, mais um golaço anotado aqui na programação nessa manhã. 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E também, Matheus Montemeso.
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1: Muito bem, vamos ouvir o secretário de Segurança Pública, Clóvis Arileuzi, ao vivo, está conectado aí por telefone para conversar com a gente. Falamos mais cedo, Leus, primeiramente, bom dia para você, obrigado por estar de exposição. A gente fica feliz também em ter esse retorno da prefeitura de forma imediata, né? Falamos sobre o trânsito, especialmente, né, Sargento Leus, cada vez mais veículos em Chapecó, cada vez mais gente vindo morar, a IFAP cada vez recebendo mais pessoas e moradores, e vem muita gente de outros municípios. Leus, qual é o teu diagnóstico em relação ao trânsito de Chapecó, em relação a Atílio Fontana, a vinda de moradores, de trabalhadores relacionados aí a Atílio Fontana, para quem vem especialmente para o centro de Chapecó, que hoje foi assunto mais cedo, né? O que, que a prefeitura prepara de melhorias nesse aspecto? Bom dia.
2: Bom dia. Bom, nós estamos fazendo, primeiro de tudo, obrigado aí pela oportunidade da gente responder, né? Mas tem vários trabalhos sendo feitos para alterações que vão ocorrer no decorrer dos próximos meses, a exemplo do alargamento da Araras, que será duplicada toda ela aí da Ernesto de Marcos, e também a Alzira Cadore, que vai fazer a ligação na Ernesto de Marcos. Então o pessoal que vem da EFAP vai ter uma outra possibilidade de sair antes mesmo de chegar aí dentro do bairro Jardim do Lago, de acessar a esquerda e sair e utilizar a pista duplicada da Ernesto de Marco. Mas nesse momento nós temos bastante congestionamento em virtude de que muitas pessoas ainda não estão utilizando a Ernesto de Marco, porque ela fecha, ela abre, então isso gera transtorno. Automaticamente, a partir da abertura total dela, isso vai melhorar. O fluxo automaticamente tende a melhorar, mas é claro, precisa primeiro terminar essas obras e a população ir gradativamente se adaptando a esse novo fluxo. Em compensação, no sentido bairro EFAP, nós também teremos a saída de cima da própria Tiro Fontana ali pelo elevado, que vai acessar toda a parte esquerda aí do Colato e vai utilizar a Quilombo, que vai virar mão única e poder se distribuir por dentro do bairro, fazendo com que, por exemplo, o fechamento da Palmitos que nós temos, que o pessoal do trânsito fluir. Tanto fluxo pela Tiro Fontana e tirando muitos veículos de cima da própria Tiro Fontana para que o pessoal possa utilizar o lado esquerdo aí do bairro e se distribuir para suas casas.
1: Ô, Sargento, deixa eu fazer um questionamento que veio através do ouvinte agora. A gente teve um cortezinho muito rápido, acho que não prejudicou ali o andamento da resposta do Sargento. Qualquer coisa, a gente repassa alguma informação no ar aqui. O ouvinte falou para a gente relacionado a aquele ponto que ali do ladinho da BRF é a rotatória do chuveirinho, né, que dá acesso a Mantelli. Algo que a prefeitura esteja planejando ali, porque a gente vê que o trânsito emboca muito naquele ponto, né, Sargento? Vem muita gente ali pela Mantelli, aí entra na rotatória, porque não se torna só preferencial da Atílio Fontana, né? Algo que possa ser feito a médio, longo prazo naquele ponto para melhorar o trânsito?
2: Sim, já está sendo estudado. Ocorre que ali na parte por baixo dela nós temos tubulações, nós temos parte elétrica, nós temos outras coisas, da água da Casan também, que passa ali por baixo, e aí tem que ser feito todo um projeto. Isso não pode ser feito a toque de caixa. Então está sendo feito a parte hídrica, da parte hidráulica, de toda a parte elétrica ali no local para fazer essa alteração. Mas o prefeito Valmor já pediu para nós fazermos o estudo até da possibilidade de semaforizar o local. Mas é claro, semaforização pode gerar também parada no trânsito. Então nós estamos avaliando qual é a melhor saída ali do local, sim, mas ele está no radar para fazer uma alteração aí nos próximos meses também.
1: Eu lembro que o ex-prefeito João Rodrigues chegou a dar uma volta de helicóptero na região ali do Grande EFAP para tentar uma ligação a mais, além da Araras e da Atílio Fontana. Acho que isso já faz alguns meses, é um projeto que a gente sabe, né, Leuzi, que, cara, é longo, né, é um projeto que envolve questões ambientais, envolve até mesmo, às vezes, alguns terrenos particulares, propriedades particulares. A prefeitura pensa num terceiro acesso para desembocar em outro ponto da cidade, enfim, que não seja só a Ernesto de Marco e a Atílio Fontana, e não sei qual, se tem esse estudo já, qual rota poderia ser feita para poder sair da EFAP e voltar para a EFAP numa outra alternativa.
2: Pensa-se na alteração de colocar por dentro da Vila Mantelli, mas isso requer, como você falou, um estudo mais aprofundado, está sendo feito esse estudo, até porque ali tem necessidade de se construir uma ponte, é todo um trabalho que tem que ser feito para que se possa implementar. Isso não é um trabalho de curto prazo, mas a prefeitura já está trabalhando, o prefeito Valmor, ele tem muito conhecimento toda da parte de mobilidade urbana, porque ele já participava dessas secretarias anteriormente, antes de assumir como prefeito, então isso está sendo trabalhado a toque de caixa para que seja modificado. Também tem que salientar que a partir da abertura da Beija-Flor, nós teremos a construção lá nesse loteamento novo que está saindo aí à direita, perto do posto Latina. É na Beija-Flor mesmo, nós teremos a construção de um terminal urbano. A construção desse terminal urbano vai fazer com que menos ônibus transitem do centro para a EFAP e da EFAP para o centro, fazendo só linhas diretas, e comecem a transitar dentro da própria grande EFAP e desembarquem no terminal e façam as ligações. Isso vai diminuir o fluxo de ônibus em cima da Tílio Fontana e também vai ajudar a reduzir a quantidade de veículos em cima da via, logicamente, porque um ônibus, tu imagina que nós temos aproximadamente 400 viagens diárias do transporte público. Isso são 400 ônibus que vão e 400 que vêm todos os dias. Até lá na Universidade Federal Fronteira Sul, na Uno Chapecó, nas Auroras, nas BRFs. Então, tudo isso faz com que tenha mais ônibus sobre a via. Com a construção do terminal, isso vai reduzir a quantidade.
1: Da minha parte é isso em relação a esse assunto. Quer completar alguma coisa, Ori?
0: Não, só para dizer que realmente, né, Sargento, aliás, bom dia pro amigo aí, né, não é uma tarefa fácil falar de mobilidade do EFAP para o centro da cidade, né, não é uma tarefa tão simples assim achar solução. De uma forma ou de outra, não tem escapatória, né, toda situação que saia do EFAP vai ter que afunilar ou ali na Leopoldo Sander ou até mesmo na Tílio Fontana. Essa duplicação da Araras, quando chegar na Leopoldo Sander, para quem sai da Leopoldo do Sander e vai entrar na Araras para sair para ir em sentido ao bairro, eu tenho certeza que vai ser sensacional, né? Porque vão ser duas vias que vão desafogar a Leopoldo Sander. Mas essa chegada até a Leopoldo Sander pela Araras duplicada, sabendo que a Leopoldo Sander ela é uma via preferencial, como é que vai ficar, Leuzi?
2: Também está sendo alterado ali, estudado já, o pessoal da mobilidade urbana já está trabalhando em cima disso. Nós vamos ter que ter algum ponto semafórico ali na região para as conversões. E deixar claro, Ori, é ponto semafórico de conversão, não vai ser para parar o trânsito da via em excesso de tempo, tá? Porque senão nós vamos acabar prejudicando a mobilidade. Nesse primeiro momento, nós temos que lembrar também que nós fizemos a ligação nos Jardins ali, essa nova ligação para dentro do bairro. E isso tudo vai trazer mais fluxo ali para aquela convergência. Então é necessário uma interferência. A mobilidade urbana está trabalhando, inclusive estamos em contato com uma empresa de Curitiba para fazer um trabalho ali de estudo técnico junto. O prefeito Valmor já solicitou isso e já estamos em contato e fazendo para que possa melhorar ali o fluxo, porque nós sabemos que ali vai ser um novo gargalo que já estamos tratando antes mesmo de ele ser um gargalo efetivamente. Hoje, e tu acompanha diariamente, tu já percebe que ali já é um grande fluxo às 6 horas da tarde, principalmente. Nos outros horários é mais tranquilo, mas 6 horas da tarde é terrível e por isso mesmo está sendo tratado. E como você falou, o crescimento nosso, nós temos 240 mil veículos aí em Chapecó e crescendo exponencialmente. A grande EFAP, a gente brinca sempre que é a segunda maior cidade do Oeste Catarinense, depois de Chapecó, a gente brinca nisso, né? Mas realmente ela é enorme e tem necessidade de fazer várias construções aí para que tenha o elo de ligação e o cidadão possa utilizar essas vias. Então, mas é um trabalho de longo prazo e tem que se ir alterando gradativamente tudo, porque nos próximos 10, 15 anos nós não sabemos a que ponto Chapecó vai chegar. Nos últimos anos ele cresceu muito e nós temos que fazer essas alterações. É importante salientar que nós estamos trabalhando, a Prefeitura Municipal faz a avaliação juntamente com os da comunidade, da própria sociedade que participa, que traz informações novas. Inclusive hoje eu recebi uma informação referente a pedintes aí no bairro EFAP, no semáforo?
0: Exatamente, lá na Cunha Porã, né, Matheus Montebeso?
1: Sim, exato. Sinaleira da antiga caixa.
2: O que a gente vê, o que não tinha, nunca teve. Então esse crescimento acaba por gerar esse tipo de coisa. E é importante que a população ligue para o 153, nos informe para que a gente acione o resgate social e tire essas pessoas da rua. Então esse trabalho, além da mobilidade urbana, nós temos que continuar trabalhando a parte da segurança pública junto. Porque efetivamente, se nós não fizermos isso, começa a se perder o controle.
0: É bem observado aí pelo Leuze, né, Matheus Montemeso? Consegui fazer essa passagem da Araras para Leopoldo Sander, converter à esquerda, essa do Jardins aí, que foi feita a abertura. Alicino Córdova ali, né, Leuze, foi esticado, né, foi feito esse alongamento. Ali pode ser também uma saída para o pessoal sair do EFAP e chegar até o centro da cidade. Matheus.
1: Sargento Leuze, grande abraço, obrigado pela conversa, estamos sempre à disposição aí, tudo de bom.
2: Valeu, obrigado, Matheus. Bom trabalho. Precisando, sempre lembrando, só chamar e estamos dispostos a ajudar, a responder e tentar solucionar os problemas.
1: Ótimo, obrigado, hein? Secretário de Segurança Pública de Chapecó, Clóvis Arilheus. Tem uma informação aqui rapidinho, Ori, de uma pessoa desaparecida. Acabou de chegar pra gente, tá? Ivonei Portes de Oliveira, 34 anos, 1,70 de altura, cabelos castanhos, última roupa que ele estava utilizando, calça e jaqueta azul com listra azul e vermelho. Ele foi visto pela última vez em Chapecó no dia 6 de setembro. Já são aqui quase 10 dias de desaparecimento aqui do Ivonei Portes de Oliveira. Qualquer informação pode chamar a polícia. Liga pro 190. Ivonei Portes de Oliveira está desaparecido. Mandar um abraço pra família que tá desesperadamente tentando qualquer tipo de informação, pro irmão dele que mandou mensagem pra rádio aqui. Então a gente vai publicar essas informações lá no Clique RDC e também nas redes sociais da Oeste Capital. Pra você que tiver qualquer informação que possa repassar a família ou até mesmo a polícia, porque o pessoal está desesperado, tá? Vamos lá, Ori Rodrigues.
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1: Muito bem, nós temos o Dema conectado já. 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Menino Dema, bom dia!
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1: Muito bem, precisamos fazer nosso intervalo aqui. A Júlia vai trazer uma pauta bem interessante na volta do break aqui, e vai ter mais também do Copini. Intervalo é rapidinho.
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0: 15 graus, 22 para as 10.
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10: Vamos lá, faltando 14 minutos para as 10 horas da manhã, nessa manhã de terça-feira, dia 15 de setembro. 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
1: Já estamos com 12 para as 10. Júlia, vamos trazer uma informação importante para a audiência, que é um pedido de atenção aos nossos ouvintes para a questão de serviços aí. E qual a pauta de hoje, então, Júlia?
2: Então, Matheus, na semana passada, um ouvinte entrou em contato conosco falando sobre uma situação que aconteceu com ele ao procurar uma clínica odontológica daqui de Chapecó. Ele contou que foi em março de 2024 que tudo começou. Ele teve um problema em um dente, foi orientado a extrair esse dente e realizar um implante. Contou que realizou esse procedimento, então, nessa clínica e pagou o valor de R$ 7.365 no cartão de crédito. Ele começou o procedimento, colocou pino, esperou cicatrizar para colocar o implante, enfim. E segundo o ouvinte, o relato dele é que o corpo rejeitava esse implante. Por isso, ele teve que fazer por três vezes, né? Foi tentado fazer esse procedimento por... Ele não quis fazer de novo na sequência, quando não deu certo. Ele pediu para encerrar esse contrato e que a empresa devolvesse o dinheiro. O problema veio então com a demora nos pagamentos. Ele disse que o acordo era de receber aproximadamente R$ 1.000 por mês e com o tempo foi reduzido a R$ 300. Ele ainda contou que, abre aspas, está pegando aos poucos para não perder, mas fica preocupado com pessoas de idade que acreditam em uma solução e saem com mais problemas. Fecha aspas. Até o momento, nosso ouvinte recebeu em torno de R$ 5.000. Nós fomos até o Procon, que confirmou, inclusive, casos similares em relação a procedimentos odontológicos aqui em Chapecó. Nesses casos, as empresas são multadas pela má prestação de serviço, já que o Procon entende que o serviço não foi finalizado, né? Ele não foi entregue. Algumas orientações, então, foram repassadas pelo Natan Moreira, coordenador do Procon aqui de Chapecó, para pessoas, especialmente de idade, né, que procuram, que são a grande maioria, inclusive essa informação foi confirmada com o Procon, né, a maioria acima de 60 anos, que precisam realizar procedimentos odontológicos e precisam, então, prestar atenção em algumas coisas antes de contratar uma clínica. E a gente pode ouvir essas orientações, então, repassadas pelo Natan.
3: O Procon de Chapecó, ele não apenas fiscaliza, ele não apenas aplica multas, mas ele também faz o trabalho de conscientização. Então a gente orienta o consumidor chapecoense que sempre que vai contratar um serviço, uma prestação de serviço, em especial nessa área odontológica, que ele possa identificar e procurar informações da idoneidade da empresa. Hoje tem, pode se observar o Reclame Aqui, por exemplo, pode procurar no Google mais informações da empresa. E por mais que ele procure essas informações no ato de contratar esse tipo de serviço, que ele tenha cuidado na forma de pagamento. Como é um serviço que ele vai acontecer a médio, às vezes a longo prazo, a determinar, né, da natureza, né, do procedimento, que ele não faça todo o pagamento adiantado, por exemplo. Que ele tome esse cuidado, que ele faça pagamentos parciais, até mesmo até a efetivação do serviço. E sempre que ele tiver um problema com a má prestação de serviço, que é o artigo 14 do Código do Consumidor, que ele procure o Procon de Chapecó, pois nós estamos aqui atendendo, né, de segunda a sexta-feira, das 7 da manhã às 7 da noite, para justamente atender o consumidor e defender ele perante, né, aos processos que se tem.
2: É isso, então o nosso ouvinte, ele também já entrou em contato com o Procon, né? Agora tem que aguardar o desenrolar dos processos, né? Processo administrativo, depois na sequência, se quiser buscar um advogado, entrar na justiça, toda aquela coisa. Mas fica aqui o alerta, então, para os nossos ouvintes de que procurem especialmente o Procon, até porque nem sempre no Reclame Aqui ou nas avaliações do Google, as afirmações das pessoas, elas são confiáveis, né? A internet tem muito disso. Então é interessante buscar o Procon mesmo para poder identificar se é uma empresa que tem muitos processos em aberto, em andamento, quais são as principais reclamações, para que não seja caído em uma furada, Matheus.
1: Olha, ótima dica, conversar com o Procon, e ter essa consulta, porque às vezes, Ori, é 7, 8, 10, 12, 15 mil que você junta a migalhas mês a mês para chegar, e daí não tem o serviço, e outra, tem dificuldade para reposição do dinheiro. É, uma empresa... Primeiro quero esclarecer aqui, ó, falando, né, em questão odontológica, né, esclarecer, não é nenhum dos parceiros da rádio aqui que a gente anuncia de manhã, tá? Não é nenhum dos parceiros, mas serve como alerta pra quê? Porque quando a pessoa vai, às vezes, procurar preço, né, ou às vezes tem dinheiro, não consegue fazer numa, vai, tenta encontrar algumas soluções, e aí até uma pessoa falou assim, que tá compartilhando a mesma situação que o ouvinte mandou aqui pra Júlia, tá? Tá com o mesmo problema.

0: de uma clínica aqui da cidade e eu tô orientando, a gente tá orientando em conjunto aqui junto com o Procon. Procure o Procon antes de fazer esses processos para identificar se a empresa é séria, se tem muito processo, se os processos abertos eles são resolvidos ou não, né? Junto com o Procon, isso é importante. Acho bem interessante. Parabéns, Júlia, pela reportagem, tá? Vamos trazer os nossos parceiros aqui, Ori, encaminhando o futebol.
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4: Terceiro e último tempo do golaço aqui no Som e Café News, pra gente seguir falando muito de Chapecoense e de futebol, sempre pra Eletrônica 21, tem solução rápida pra você. Vamos com o Matias Brasil, nosso repórter setorista do Verdão, que atualiza as últimas informações da Chape. Diga lá, Matias!
5: Reta final para a gente falar sobre o que foi o treinamento de ontem no CT da Água Amarela e também trazer a programação da Chapecoense. No treinamento de ontem foi um trabalho regenerativo. Jogadores que atuaram mais do que 45 minutos, foram titulares na partida contra o Internacional ou atuaram os 90 minutos, ficaram apenas aí na academia e não fizeram trabalho no gramado. Deram algumas voltas no gramado para dar uma aquecida, mas o trabalho foi focado na academia. Já os atletas que não participaram da partida, não foram relacionados ou atuaram menos do que 45 minutos, foram programado do CT e fizeram um trabalho com bola em campo reduzido junto com o técnico Rafael Lacerda. Programação da Chapecoense, que está treinando hoje pela parte da manhã no CT da Água Amarela, logo mais inicia o treinamento às 10h30 da manhã. Quarta-feira, também às 10 horas da manhã, vai ter uma coletiva de imprensa na Arena Condá e às 3h30 da tarde tem um treinamento no CT. Quinta-feira, 9h30 da manhã, se apresenta na Arena Condá. 11h20 tem o voo de Chapecó a Guarulhos, 1h45 conexão Guarulhos a Belo Horizonte, 3 horas da tarde é previsão de chegada em Belo Horizonte. 5 horas vai pro hotel. Sexta-feira, 9 horas da manhã, treina no CT do América Mineiro. Sábado, 1h30 da tarde, tem palestra. 2 horas da tarde vai pro jogo. 4 horas a bola rola. Domingo, 3h30 da manhã, aí sai do hotel. 6h05 da manhã, um voo de Belo Horizonte a Guarulhos. 9 horas da manhã chega em Chapecó, a conexão para Chapecó, melhor dizendo. E 10h30 da manhã chega em Chapecó o elenco da Chapecoense. Retornamos às 17 horas com mais informações do Verdão e todos os detalhes no Sonho Café News de amanhã e também no Golaço, logo mais às 17 horas.
4: Valeu, valeu, Matias Brasil, nosso repórter setorista da Chapecoense. 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
0: Isso, faz um ano que é pra levar lá o climatizador.
4: Não levou ainda!
0: E agora tá terminando o inverno, né? Eu acho que eu vou levar no inverno que vem, né? E eu já levei muita coisa, mas o climatizador, ele tá lá em casa, lá.
4: Meu Deus do Sim. céu, cara, isso aí.
0: A primeira dama tá quase me matando já.
4: É, não? Sim. Eu já deveria ter matado, né? E com razão ainda.
6: Eu tenho que levar um forno elétrico. Né? A mãe tá pirada também. O forno.
4: Mas
6: né?
4: Então vamos pegar um
6: forno. Forno elétrico.
4: Vamos pegar um caminhão, vamos fazer um frete. Vamos levar. Precisamos levar lá, hein? Feijão, parceria. Ah, rapaz, não
6: o
4: liga.
6: Pessoal já tá aí. O
4: André tá ligando. Segura aí, André. Ô, André, calma que a gente vai levar. 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Abração especial pro André e pra Eli. Vamos com o Matheus Montemeso falar de vôlei, é isso, Matheus Montemeso?
0: Eu vou falar de vôlei aqui porque o time feminino de Chapecó, as gurias venceram o Napoli Caçadorense pelo placar de 3-7-1 pelo catarinense, o jogo foi no final de semana, estão classificadas para as semifinais do estadual, mesmo faltando dois jogos para a fase classificatória ser finalizada. Vitória então por 3-7-1 fora de casa, 25-18, aí depois 22-25, 25-19 e 25-16, parciais bem abertas aqui, né, com uma vantagem importante. Então, sábado, dia 26 desse mês, vai ter jogo contra a Pinhalense em Pinhalzinho, e no dia 2 de outubro, sexta-feira, contra o Napoli Caçadorense, novamente aqui em Chapecó. Dois jogos para encerrar a primeira fase do estadual de vôlei feminino.
4: Aí, então, importante informação, a gente fica na torcida aí para as gurias do vôlei também, claro, informações a gente vai trazer do vôlei às 5 horas da tarde. A gente vai fechando o nosso terceiro e último tempo do golaço aqui no Som e Café News. 5 horas a gente volta para falar mais de Chapecoense, Libertadores, Copa Sul-Americana, situação do Remo. Rapidinho antes da gente fechar, o Remo que está negociando com o Thiago Carpini, anunciou a saída do Léo Condé. Tá negociando com o Thiago Carpini, claro, 5 horas a gente anuncia mais sobre isso, essa situação do Remo em busca de técnico.
1: Muito bem, mais um golaço anotado aqui na programação nessa manhã, faltando um minuto para as 10, trazendo o recado aqui para você do Restaurante Tabajara. 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Gelo Pop tem vaga para encarregado de produção e operações, sexo masculino, ensino médio completo, conhecimento em transpaleteira elétrica e empilhadeira elétrica. Também vaga para auxiliar de produção, sexo masculino ou feminino, ensino médio completo. 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Venha fazer parte de uma das maiores distribuidoras de bebidas do sul do Brasil. 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Rádio Dicas, logo mais, 20 para as 2, dentro da programação do Se Joga. Temperatura 15 graus em Chapecó, tempo estável, 10 horas 3 minutos.
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0: Tá de volta, 10 horas, 12 minutos nessa manhã de terça-feira, dia 15 de setembro, de volta com o nosso Som e Café News, agradecendo até aqui, até agora, também até as 10 horas da manhã, o super patrocínio da Car House Toyota, Open Drive Car House Toyota, para você conferir o Yaris Cross híbrido a partir de R$159.990 e tem o Corolla Cross a partir de R$179.990. 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
1: Muito bem, o acesso à Praça dos Três Poderes na área central de Brasília será fechado ao público hoje, terça-feira, em razão da sessão do STF. A gente vai ter a sessão daqui a pouquinho. Os ministros se reúnem a partir das 10 horas da manhã. Tá, já todo mundo reunido, né? Daqui a pouquinho começa, para analisar o relatório da Polícia Federal, que reuniu 52 mensagens trocadas entre o ex-dono do Banco Master, o Vorcaro, com o ministro Alexandre de Moraes. E também outros, né? Outras notícias nada republicanas. Daqui a pouquinho a gente vai ter, e tem transmissão ao vivo aí, tá? Inclusive da TV Justiça. A nossa ouvinte fez um comentário bem interessante, ele falou assim, ó: nós também estamos com um problema numa clínica aqui de Chapecó. Prometeram tudo, entregaram nada. Minha mãe fez um orçamento com eles, fizemos uma consulta, arrancou os dentes em 15 dias, era pra fazer a montagem. Só que sabe quanto tempo faz já? 90 dias que estão enrolando pra entregar a prótese dela. Marcaram o horário várias vezes, chega no dia, desmarcaram, a gente foi no Procon, a gente não quer mais continuar com tratamento. Muito mau atendimento, gente, ali da clínica, tá? Ela tem 71 anos, tá sem os dentes, sem poder comer direito. Eu vivi isso com meu avô, cara. Cara, a pessoa fica sem os dentes e a dieta ali do dia a dia é restritiva. Você não consegue comer carne, essas coisas. Não consegue. É tudo batido, liquidificador, enfim, é terrível. E outra, passar uma semana sem os dentes já é terrível. Passar 15, 20, 30, 60 dias, será erro? Não sei se teve algum problema no processo. É pior ainda. Júlia Mocelin, as últimas de hoje.
2: Terminam nesta terça-feira as inscrições para o processo seletivo destinado à contratação temporária de professores da rede municipal aqui de Chapecó. Os interessados podem se inscrever até às 4 horas da tarde, exclusivamente pela internet, no site da Fundação de Estudos e Pesquisas, a FEPESE. O processo seletivo terá prova escrita, com questões objetivas e discursiva, de caráter eliminatório e classificatório, prevista para o dia 18 de outubro. Também será realizada avaliação de títulos. No último dia de inscrições, o atendimento presencial na UCEF Chapecó, na rua Lauro Miller, 767, é realizado da 1 da tarde às 4 da tarde. Então, qualquer dúvida pode ser esclarecido no presencial. É na UCEF aqui da Lauro Miller, da 1 da tarde até as 4 da tarde. Mais informações também podem ser obtidas pelos canais de atendimento da FEPESE. E acontece hoje, Matheus, o show gratuito de Che Garotos, que vai então abrir aí, né? No caso, já estamos na Semana Farroupilha, a partir das 19h30 na Praça Coronel Bertazzo, e a entrada é gratuita e aberta para todos os públicos. Então, quem não tem compromisso hoje à noite, pode aproveitar e dançar bastante lá na praça, Matheus.
1: Valeu, Júlia. Então, começa a partir das 19h30. Vai ser show, literalmente aí. Valeu, Júlia. Último recado aqui, Ori. É uma dica pro pessoal trocar de carro, né?
0: Exatamente. Tudo acontece nesse final de semana, tá? 24ª edição do Feirão de Gigantes no Naifap, para você aproveitar 18, 19 e 20 de setembro. Sexta, sábado e domingo agora serão 12 horas na sexta, 12 horas no sábado e mais 10 horas de feirão no domingo para você chegar lá e trocar seu carro, adquirir seu carro. Você que é motorista do aplicativo, taxista ou representante comercial, quer melhorar o ano do seu carro para as viagens e férias e tudo mais, aproveite essa oportunidade, hein? 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Vá conferir sexta-feira, 8 horas da manhã, tudo começa.
1: Olha, teve um caso em Itá no final de semana que nós não comentamos ontem. Veio ontem à tarde informação. A PM atendeu na linha Adolfo Konder, interior de Itá, uma ocorrência de tentativa de feminicídio. Isso foi no sábado, então, tarde do sábado. A PM foi acionada após informação sobre disparos de arma de fogo. A vítima, uma mulher, foi socorrida e encaminhada para o Hospital Municipal de Itá. E conforme o relato inicial, ela teria sido atingida por 2 disparos na região da cabeça, efetuados pelo companheiro. Após o fato, o homem teria efetuado um disparo contra si mesmo e falecido no local. Na residência foi localizado um revólver contendo 6 munições, sendo 3 deflagradas e 3 intactas. A arma e as munições foram recolhidas para a perícia. A vítima, em razão da gravidade dos ferimentos, no caso a mulher, foi posteriormente transferida para Concórdia para dar continuidade no tratamento. O local foi preservado para os trabalhos da civil e os demais procedimentos ficaram a encargo então dos órgãos competentes. É um caso grave de uma tentativa de feminicídio. A mulher, num primeiro momento, ela está gravemente ferida, foi para o Hospital de Concórdia e o homem tirou a própria vida. Foi sábado à tarde, um caso bem sério que a gente também aqui conferiu no cliquerdc.com.br. Grande abraço para o Andrei, para Ori Rodrigues, para você do outro lado do rádio, até o nosso golaço! 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
0: 10h19, bom dia!
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0: Muito bem, 10 horas e 24 minutos. Antes da gente fazer a abertura aqui do nosso Ligue Se Ligue, nós temos uma informação, olha, muito importante para você e muito bacana também para a gente conversar. Já viemos aqui anunciando faz um tempo, né, do acampamento Farroupilha, e você sabe, né, o tempo passa rápido, nós já estamos aí para mais uma edição, né? Encontrava aqui o nosso amigo Valcioni Xavier aqui na chegada, esse poxa, nós estamos aqui novamente falando de mais um acampamento Farroupilha e com certeza mais um de sucesso que vai começar, né, Valcioni? É o coordenador aí, um dos coordenadores do acampamento Farroupilha, que nós podemos falar para nossa audiência, porque já chegou a hora, né? Bom dia!
17: Bom dia, olhe para nós, uma satisfação, né? Estarmos novamente aqui no Grupo Condá, uma empresa, o Grupo Condá é um dos grandes apoiadores do acampamento Farroupilha de Chapecó. A gente sempre agradece a família Lang por essa oportunidade e essa parceria, porque é uma grande parceria que o Parque Farroupilha tem com o Grupo Condá. Então, viemos aqui novamente, né? De novo, rapaz, abrindo as porteiras do acampamento Farroupilha. Sexta-feira tá aí, homem, grandioso show com Mano Lima.
0: Exatamente, e antes do show, é claro que já tem outras atrações e começa a acontecer, né? Que é a abertura aí do acampamento Farroupilha. Como é que vai funcionar essa abertura aí do acampamento, Valcioni?
17: Então, nós teremos aí na sexta-feira, que vai ser dia 18, abertura dos portões a partir das 18 horas. 19 horas, quarto bingão da Condá, que é da Condá FM, e depois apresentações artísticas. Teremos o CTG Coxilha do Quero Quero, né? E em seguida o CTG Vaqueanos do Oeste. E às 21 horas teremos a grandiosa apresentação de Mano Lima. Após o Mano Lima, em torno de 22h30, show baile com o grupo Velhos Tauras. Então, aproveitando já, fazer um comentário a respeito. Você veja, nós teremos nessa noite apresentações de dois CTG de Chapecó. nós teremos aqui durante toda a semana apresentações dos CTGs. Como já citei dois aqui, mas nós teremos aqui o CTG Índio Condá, CTG Herança Gaúcha, Vaquianos do Oeste, Coxilha do Quero Quero, Sangue de Farrapos, o Grupo Posteiros de Outrora, que não é um CTG, mas é um grupo tradicionalista que também cultua a tradição, né, em apresentações, em eventos e assim, e cultua a nossa tradição gaúcha, né? Mas o importante disso aí é que hoje os CTGs estão irmanados ali participando. Quem recebeu o convite, né, veio, participou novamente, estará participando novamente. Temos também que vem de Entre Rios do Sul um CTG para se apresentar. Temos um grupo que é um CTG lá da Argentina, 400 quilômetros aqui de Chapecó, e estarão vindo, você veja só. Então isso é muito importante, ó. Será o grupo de danças Ecos del Monte, de San Vicente, Argentina, né? Teremos hoje toda a programação durante a semana, mas a grande tacada cultural, que é uma novidade esse ano, porque a gente já tem todas as palestras culturais durante a semana, né? Como a gente sempre faz questão de agradecer a Autoviação Chapecó pelo translado das crianças. A Autoviação gratuitamente vai na escola, traz a criançada lá no parque, leva de volta onde eles têm uma palestra, fazem um lanche e depois retornam para sua escola, né? Isso durante toda a semana. Nós teremos a primeira vez em Chapecó, o primeiro Festival Internacional de Chula. Vai ser dado agora início dia 19, que é a abertura, e com a fase eliminatória, e as finais no domingo, dia 20. Primeiro ano, primeiro Festival de Chula, já temos até hoje mais de 60 inscritos. Já é o maior do estado, para você ver. Não que a gente goste de pegar e se vangloriar, mas não é. Estamos fazendo uma coisa, temos que divulgar. É um evento grandioso.
0: Pessoal que tiver interesse ainda para fazer inscrição aí para participar do campeonato, tem chance? Hein?
17: Claro, claro. Até quinta-feira, às 12 horas, e ainda está aberto, né, no site do gelson.borsoi, né? Você pode entrar lá e fazer a sua inscrição. Acesse então as redes sociais Parque Farroupilha, no Instagram e Facebook, que também tem ali as informações. Mais de R$14.000 em premiação. Troféu do primeiro ao quinto lugar, sabe? Então isso aí é algo novo que estamos fazendo e que o ano que vem pode ter certeza
0: vão
17: estar novamente esse pessoal aqui.
0: Então vamos lá, tem shows, gastronomia, que é a parte que, né,
17: interessante.
0: Entrada gratuita, tem só a questão do estacionamento, mas é fácil para todo mundo chegar lá, né?
17: Sim, você sabe, ó, você pode, como a gente fala aí, ó, eu sei de uns colegas, parece-me que é Ronesito, que chama ele, é o seguinte, pega uma Kombi, vai, leva toda a família dele, vão em 14, paga lá 30, 40 pila lá de estacionamento, e entram todos gratuitamente, assiste show, dançam o fandango, vêem as apresentações artísticas, isso é grandioso. E baratíssimo, né?
0: Com certeza. Então tudo acontece agora nessa sexta-feira. Vou agradecer aqui a sua presença mais uma vez. E quando a gente piscar o olho, estamos aqui para mais uma edição, né?
17: Claro,
0: passa muito depressa, né?
17: Com certeza. E convidamos, né, todos então, que olha, a partir dessa sexta-feira teremos ali Mano Lima sendo o show da noite. Como se diz, depois o fandango com os Tauras, mas antes o show com Mano Lima e apresentações dos CTGs aqui de Chapecó.
0: Tá certo, então. Valcionir Xavier, obrigado pela presença aqui, as informações também. E é claro, a partir de agora o trabalho fica mais intenso ainda para vocês da coordenação, né?
17: Exatamente. Agora o bicho pega. Mas já tá, graças a Deus, tudo encaminhado. A gente só tá esperando que chegue realmente o dia 18 para abrir as porteiras, que dia 19 a grande cavalgada que vai ter dos altos da Getúlio Vargas, lá perto do shopping, atravessarão toda a cidade, chegando ao Parque Farroupilha por volta de 17h40, onde teremos a abertura oficial, né, com as autoridades, e dali para frente segue o barco e vamos indo, porque temos uma semana inteira até no dia 27, no outro domingo.
0: É, cara, tem trabalho pela frente. Diga aquele abraço, meu amigo.
17: Meu amigo, nosso agradecimento. E como dizem aqui, aquele abraço, mano.
0: Aquele.

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1: Vamos fazer a abertura aqui do nosso Ligue Se Liga nessa manhã aí com uma banda gaúcha, com uma clássica da música gaúcha, em Herdeiro do Pampa Pobre com Engenheiros do Havaí, pra gente fazer a abertura do nosso Ligue Se Liga.

0: Vamos lá, fazendo abre alas aqui da programação do nosso Ligue Se Ligue. Aqui conversamos aqui com os nossos amigos do Acampamento Farroupilha, mais uma edição que tem a parceria do Grupo Condá, e até porque o Grupo Condá, né, é 100% chapecoense, por isso que estamos sempre aí dedicados, e as nossas rádios e emissoras estão sempre lá também fazendo essa parceria e ficando cada vez mais perto do nosso público, da nossa audiência. Então, nesse Acampamento Farroupilha não vai ser diferente. É claro, aguarde aí as informações e as novidades da Oeste Capital para esse Acampamento Farroupilha também, que a gente vai estar por lá da mesma forma. E quem for também o nosso convidado para chegar no galpão aí do Grupo Condá de Comunicação. Fizemos o Abre Alas com Engenheiros do Havaí e a música O Herdeiro do Pampa Pobre para você conferir aqui na programação. Agora feito o Abre Alas, você é o nosso convidado para participar, interagir, mandar sua mensagem. Estamos aqui abraçando essa nossa audiência fantástica, sempre ligada, sintonizada aqui nas manhãs e sons do nosso Ligue Se Ligue. Motorista do caminhão, carro, carreta, ônibus, levando a gente na carona. Aquele abraço, amigo motorista do aplicativo, taxista, que dobra a nossa audiência nessa manhã, triplica a nossa audiência, o representante comercial em busca da meta também, galera que tá no trajeto agora, situações adversas do trânsito que a gente espera que até nem aconteçam, tá? Mas se acontecer alguma coisa, manda sua mensagem, sua informação, vamos compartilhar aqui com a nossa máxima audiência, tá feito? Combinado? Esse é o nosso convite para você e o nosso agradecimento pela audiência. 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
0: Temperatura 16 graus, 21 para as 11. 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

0: Som cheiro aí do Zé Vitor e Rael com o Fernando e Sorocaba para você conferir aqui na programação do nosso Ligue Se Ligue nessa manhã legal de terça-feira, para você fechando mais uma parte de sons aqui também nessa programação de manhã de terça-feira de tempo estável para você conferir no seu rádio. Muito bem, a gente fecha aqui essa parte de sons, volta em instantes na programação do Ligue Se Ligue trazendo mais para você. E agora é hora de também trazer as informações do comércio, é só ficar sintonizado aí com a gente nessa manhã. Faltando 12 para as 11, bom dia Brasil.
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7: Hora de trazer as informações do comércio nessa manhã. 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
6: Hora de tocar flashback na melhor programação pra você, o som do Queen, Crazy Little Thing, Kind of.

0: muito bem, o som do Queen na programação da rádio da galera. Crazy Little Thing Colors pra você, 1979. Aí sim, em 1979. Vamos acionar aqui a calculadora do cabelo para fazer essa contagem, mas essa aqui, essa aqui sim, né? Alguns dizendo assim: não pegue, não pegue, não faça as contas, não queremos saber. Não queremos saber quanto tempo passou, 47 anos só da música. Então vamos lá, né? Se você ouviu esse som aí quando tocando nas rádios do Brasil e do mundo, né? E tudo mais, aí vamos lá, que pelo menos cinquentou já faz tempo, né? Cinquentou já faz tempo. Pelo menos em uns 53, 54 anos de idade, você já tem que ter aí, né? Na sua conta, na sua conta. Que é isso? Passa rápido demais, hein? Então a gente possa aproveitar da melhor forma possível esse tempo aí que passa tão depressa. É tão valioso esse tempo, hein? Então vamos aproveitar da melhor forma possível sempre, ok? Para você acompanhando a rádio nessa manhã, nesse momento, a gente volta aqui para o presente, já com as ofertas de presente, já de olho no futuro. É isso, pode colocar, tocar de novo, faz favor, muito obrigado. Com as ofertas já para você de olho no futuro. 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
0: Hora certa para você não se perder no tempo. Oeste Capital, 11 horas, 2 minutos. Bom dia, Brasil!
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0: coberto. Interessante que não tá chovendo, a temperatura tá legal demais, hein? Legal demais. Aqui na programação da Oeste Capital, você ouvindo o som aí de Bruno Mars, 24K Magic, para você conferir nessa manhã de terça-feira. Estamos aguardando o seu recado, convidando você para participar, interagir, mandar aquela mensagem, participar da campanha do Faça o Feio Feliz. Mande sua mensagem para o cabelo. Faça mais um feio feliz nessa manhã, hein? Daqui a pouquinho a gente vai atender a freguesia. Estou devendo aqui esse atendimento aqui para nossa audiência super, super especial. Manda sua mensagem também, depois do intervalo nos atender. Você, fique ligado. Oeste Capital. 17 graus é a temperatura, 11 horas, 11 minutos, bom dia pra você.
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0: Partiu mais uma sequência aqui do Ligue Se Ligue. Manhã da terça-feira, 11h16, agora esse reloginho aí é danado, rapaz. Só vai, meu, só vai. Caramba, passa muito depressa. Espero que esteja tudo bem por aí com você, ligado na programação. Se não estiver, estamos aqui sempre naquela vibe legal, levando a melhor programação para atender você que vai mandar sua mensagem. Para quem não pode mandar mensagem, da mesma forma, estamos aqui dedicados e empenhados em levar a melhor programação aqui da Oeste Capital para você, tá ok? Quiser mandar mensagem, sabe que é o nosso convidado, é o 3361-3130. Inclusive aqui, rapidamente, só para comentar aqui, se você tem alguma informação para nos mandar, o pessoal tá falando assim que é uma movimentação muito grande para os lados do bairro Vedete, em Viatura. E SAMU indo para aquelas bandas. O pessoal pode informar a gente, estávamos verificando aqui na questão do aplicativo aí dos bombeiros e tudo mais, nenhuma ocorrência até agora. Se o pessoal tem alguma informação a respeito disso, pode nos encaminhar aqui também para a gente compartilhar com a nossa máxima audiência, tá bom? Galera aí que reside para esses lados aí do Vedete, enfim, ou tá fazendo esse trajeto agora aí, o nosso convidado para mandar aí a sua mensagem pelo 3361-3130, ok? Aguardamos. Enquanto isso, eu falo para você aqui dos nossos parceiros e patrocinadores até o meio-dia. 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Alô, meu amigo Lauro, toda a equipe, aquele abraço. Vamos atender aqui a freguesia, nosso amigo Thiago Chimolo, pediu um som aí do Nickelback. Valeu, abraço pra você. Quem mais aqui mandando a mensagem? Simone Pan, o que que você tá fazendo aí, menina? No desbravador, mateando e produzindo bolachas, cara. Bolacha pintada. Isso aí né? Isso aí, né, minha querida Simone Pan? Bolacha pintada que você está fazendo aí. Pediu um sonho engenhos do Havaí. Já atendemos aqui, já entregamos a mercadoria. Agora colocamos o nome na nota fiscal também. Nosso amigo Eliandro, já vou ouvir teu áudio aí, tá bom, Eliandro? Meu amigo Leodir Flores, aquele abraço, tá? Obrigado pela audiência, levando a gente aí na carona, nas entregas, hein? Toca aí Perfeição da Legião Urbana, hein? Homenagem ao julgamento do Chaves, né? Em Brasília. Marcos, lá vem o Marcos, aquele abraço, hein? Já vamos procurar o som da Legião Urbana aqui pra você. Vamos conferir o áudio daqui a pouquinho da nossa audiência também. Quem mais aqui mandando a mensagem? Ricardo Cabelo, Léo da Alinharte Serviços Gráficos, hein? Toca uma clássica aí do OMD, Orchestral Maneuvers in the Dark, Enola Gay. Vamos tocar sim, cara, baita som também daqui a pouquinho. Dona Soninha Saltier, vamos conferir o seu áudio daqui a pouquinho, hein? Tá Wesley Marafon, tá vindo a rádio nessa manhã. Manda os parabéns pro Willer Chaves, quarentão, mas não é verdade, cara, quarentou é 40, quarentinha, vamos todos quarentar. Willer Chaves, receba
1: meus parabéns.
0: Meus parabéns, rapaz, olha aí, nem mandou mensagem pra informar nada, isso sim que é gratidão, isso que é gratidão, mas já que é pro nosso amigo Willer Chaves, é pra ele, vai também.
2: Então, né? Parabéns então, Pia, quantos anos, feliz saúde aí, muito feliz, né, Pia? Muitos anos de paz.
0: Isso.
2: Bastante de vida.
0: Bastante de vida, rapaz. Bastante de vida. 11 horas, 21 minutos. Vamos tocar mais uma clássica pra você aqui na programação do Ligue Se Ligue.

0: Que é o carimbá da mercadoria entregue. Galera ouvindo aí o som de OMD Enola Gay pra você conferir.
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0: A hora certa pra você, acerte seu relógio aí, 11h24 agora. 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
0: Alô, Demas.
4: Alô, Cabelo. Alô, você que tá ouvindo a Rádio Oeste Capital nessa manhã de terça-feira. 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
4: 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E agora eu volto contigo, segue a programação de qualidade da Oeste Capital.
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11: 28 por meio-dia, indicação da audiência aqui, o som da Legião Urbana pra você.

0: com o som de Legião Urbana Perfeição. Mais uma aqui na indicação da audiência nessa manhã, sintonizada, ligada aqui. Você já mandou a sua mensagem, ainda não? Então participe agora. Daqui a pouquinho a gente vai voltar para atender mais da freguesia. A galera tá na fila esperando o atendimento aqui. Temos que agilizar. Vamos lá.
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0: Temperatura 17 graus, tempo estável, porém encoberto. 24 pro meio-dia.
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0: 19 pro meio-dia agora.
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0: Mas eu vou te dizer, eu tenho uma queixa a registrar aqui, né? Podia dar uma segurada nesse relógio aí, rapaz. Nossa, podia dar uma segurada aí. Manda um alô especial aqui pra quem tá participando nessa manhã, meu amigo Neomar. Alô, Neomar Rodrigues, galera da Gasparim Metais, aquele abraço pra vocês aí, tá tudo de bom, sempre ligados, sempre sintonizados aí, galera que faz o deslocamento aí nos caminhões também, nos veículos, estão sempre sintonizados com a gente, galera por lá, inclusive, né, tem os telões de LED lá, né, que também estão sempre conectados no nosso som e Café News aí, no início da manhã. Então, olha, um abraço especial pra vocês aí, muito obrigado pelo carinho, audiência, parceria de sempre, hein. É isso aí, rapaziada e meninada, quem mais aqui? Fale, Soninho, eu disse que ia colocar teu áudio no ar, menino, eu vou colocar, né, meu.
2: Bom dia, meu amigo.
0: Bom dia, Yuri. Só dizer, não
2: é
0: adianta.
2: A Soninha do Engenho Brau. Gostaria de pedir a música do Dir Ferreiro e o Vitão, Só Rezo. Gostaria de oferecer para vocês e da rádio, okay, para toda a audiência, aquele abraço.
0: Aquele abraço. 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Quem mais aqui tá mandando a mensagem aqui? Vamos atender a freguesia. Dirce, como é que você tá, Dirce? Tá tudo bem por aí, minha querida? Obrigado pela sintonia de sempre, tá? Um beijo do Magno. Diz o meu amigo Hiller Chaves: quero mandar os parabéns para o homem que é mais gente boa que ele conhece, que é o Willer Chaves. Então tá, beleza, cara. Vê se esse cara gente boa aí manda, faz festa e manda localização para todo mundo, hein? Vamos lá, se é gente boa mesmo, quero ver. Quem mais aqui mandou o recado? Fala, rapaz! Engraçado, né? Tinha uns outros caras de aniversário aí, fizemos uma zoeira sem limite e ninguém mandou mensagem. Hoje o pessoal se manifesta, né?
3: Fala, cabelo! Tudo certo pra você?
0: Isso, tudo certo.
3: Manda pra nós aí um Let's Go 17 pra nós curtir aí. E aquele abraço.
0: Aquele abraço, Jussiro. Obrigado pelo carinho de sempre, audiência de sempre, da família da 93 pra família de vocês.
4: Aquele abraço.
0: Bom dia, ouvindo a programação. Bem que você faz, tá? Obrigado pela audiência de sempre. Abraço aqui pro nosso amigo Rudy. Valeu, meu irmão. Abraço, tudo de bom pra você. Galera, ótima terça-feira. Tô ligadinho, hein? Quem é você? Marciele. Alô, Marciele. Receba um beijo do Magro. Você é o mais pequenininho aí, manda.
4: Aquele abraço.
0: Aquele abraço. Quem mais aqui mandou mensagem? Elias. Como é que você tá, Elias? Ouvindo a rádio nessa manhã? A Elias Melo, do bairro Progresso, Monte Castelo, tá vindo aí, fazendo aquele almoço. O que que vai ter aí, cara? Carne de frango, polentinha, feijão, arroz, salada, deixa quieto, esse não convém, não convém. Minha amiga, só temos uma pergunta aí pra fazer,
5: não tem, né? Um prato de boia pra gente hoje?
0: Será que não rola nada aí? Quem mais aqui? A Simone Pan diz sim, é bolacha pintada, chocolate branco e meio amargo. Nossa, velho, eu pensei que era aquelas com gemada, né? Gemada, aquela branca lá, uns chamam de glacê, eu digo gemada, mas enfim, é high society aí, high style, essas suas bolachas pintadas. Vamos lá, faltando 14 pro meio-dia, daqui a pouco tem o horário eleitoral gratuito, obrigatório.

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6: 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É isso aí, galera. Obrigado pela audiência até aqui, até agora. Já se programa aí pra ouvir o Se Joga na Tarde de hoje. Amanhã tudo de novo.

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13: E aí, como é que tá, meu? Bora, gente. Terça-feira, hoje é dia 15. Já estamos na meiuca do mês de setembro. Meio-dia e 30. Estamos chegando com mais uma edição do Se Joga. Aqui na Oeste Capital FM, eu sou o Ronei Zanetti, tô com a Duda hoje, retornando aqui para as ondas do rádio. Salve, Duda!
14: Olá, amigos e amigas! Olá, Ronei Zanetti!
13: Oi!
14: Tudo bem? Tudo bem?
13: Tudo certo, graças a Deus,
14: então,
13: tamo aí!
14: Então tá tudo bem, espero que com a nossa audiência também esteja tudo ok nessa terça-feira de sol em Chapecó. Chegamos com mais um Se Joga e a gente promete o quê? Muita música pra você!
13: Oh yes, exatamente, claro que conta muito com a sua participação, a sua contribuição, a sua participação. Seria através do 49-3361-3130 e já traz aí os destaques do dia de hoje, Duda.
14: Hoje, dia 15 de setembro, é comemorado o dia do cliente.
13: Hoje é o dia do cliente, você é uma boa cliente, o cliente sempre tem razão, Duda?
14: Não.
13: Não?
14: Cliente nem sempre tem razão, porque tem gente que é chata.
13: Ai. Verdade, hein?
14: Eu já trabalhei com alguns clientes, eu e você, né, Ronei? Já fomos vendedores por aí.
13: Aff.
14: E eu, acho que quem trabalha com o público merece um lugarzinho no céu.
13: É verdade, hein? Tem razão. Eu também, eu acho que eu sou um bom cliente aí. Sou um bom cliente. Eu compro e pago e tudo certo.
14: Ah, não. Isso é o mínimo que a gente espera, né?
13: Minhas coisas aí, meus negócios tudo em dia aí. Minhas coisas tudo em dia.
14: Mas eu sou uma boa cliente porque eu compro bastante. Então, nesse ponto,
13: sim. Meu Deus, e compra.
14: E compra,
13: Eduardo. Nossa senhora, essa menina compra demais mesmo. Compra mais esquisita de Eduarda Gabriela, Buete.
14: Nossa, Ronei Zanetti, tenho muitas compras esquisitíssimas.
13: É.
14: Cara, não vivei nenhuma agora, assim, que porque cada vez tem uma que supera, né?
13: É.
14: Sempre tem. O Ronei também tem umas compras bem estranhas.
13: Kit de pesca magnética. Nunca usei, tá lá em casa.
14: Isso é bem estranho, porque o Ronei não é pescador, né?
13: Não, né? E nem pesca peixe, né? Com pesca magnética, tu cata moeda em rio, né?
14: Ah, é. Aquele de metal, né?
13: É, um ímã que você joga com a corda, assim. Nada a ver, nunca usei aquilo, lugar. O que é em rede social, né? Rede social é tudo muito bom, né? Hoje é dia do cliente, também é dia do nutrólogo, dia da democracia. Este programa aqui é um programa 100% democrático, então a gente aceita aqui todo mundo no nosso clubinho, na nossa rádio Oeste Capital FM. E também a gente fala um pouco de tudo e nada de muito, e aqui todo mundo tem voz e tem vez. E aqui a gente toca todos os estilos de música, menos música, sei lá, muito aleatória, assim, tipo, ah, toca uma música aí, o que não tocaria aqui no programa? Uma música indiana, né?
14: Tá, acho que não.
13: Uma música sacra, aquela música...
14: Acho que não. Também não combina, não. Né?
13: Mas assim, aqui não a gente toca um pouco de tudo.
14: Não combina com a nossa vibe.
13: É, pode ser. Hoje é isso aí, galera.
14: É isso.
13: São os destaques do dia de hoje, dia do cliente e dia da democracia. Claro que a gente vai trazer aqui também algumas curiosidades sobre os clientes, mas é isso. Hoje também é aniversário de mais um ano da empresa Google.
14: Ó, já deu um Google hoje?
13: Já dei um Google hoje. Você já deu um Google hoje?
14: Acho que não dei um Google hoje.
13: Hoje também é aniversário da empresa Greenpeace. E também é aniversário do Grêmio Futebol Clube Porto Alegrense de Porto Alegre. E hoje também é aniversário da Universidade Federal da Fronteira Sul, a UFFS de Chapecó.
14: Que legal.
13: Também está celebrando mais um ano. Eu estudei um tempo, um período curto na UFFS, até descobri que lecionar não era bem assim a minha vibe.
14: E aí pelo menos você descobriu no começo, né?
13: É.
14: Viu só?
13: Aí eu saí.
14: Mas
13: é muito legal. A universidade, show de bola aí.
14: Que legal. É legal porque ela é pública, né? Então,
13: pública,
14: assim...
13: Pública, muito da hora.
14: É, muita gente se forma lá, enfim, né?
13: Consegue
14: aí uma carreira.
13: Não, muitos amigos eu deixei lá, tá? Muitos amigos, muitos professores.
14: Falam muito bem do restaurante que tem lá.
13: O RU, muito bom, muito
14: falam
13: legal.
14: Muito bem.
13: Era na minha época. Hoje eu já não sei, né, galera? Hoje eu não sei porque eu não tô lá, não posso dizer. Mas na época que eu estudava, em meados de 2014, 2015...
14: Tem tempo, né?
13: Tem tempo, era bom. Pelo menos naquela época eu não visitei mais, né? Faz tempo que eu não vou pra lá, então eu não sei. Mas é isso aí, gente. Aniversário da Fronteira Sul hoje. Hoje também é aniversário da cidade de Ponta Grossa, no Paraná.
14: Olha, vida longa, Ponta Grossa, galera aí de feriado.
13: 203 anos de
14: Caramba.
13: Ponta Grossa. Vida longa, Ponta Grossa, Eduardo.
14: Isso é.
13: Isso aí. Hoje também é aniversário de Limeira, 200 anos da cidade de São Paulo hoje. Muito bem, são as cidades de aniversário aqui, não estão na nossa região, mas são cidades famosas, né? Limeira e Ponta Grossa aqui, beleza? No Paraná.
14: Beleza, Creuza.
13: Muito bem, galera. E é isso aí, vamos falar também dos nossos parceiros dessa primeira hora que sempre assinam esta programação. Afinal, sem eles, esta programação não acontece. 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
13: 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Estamos esperando a sua mensagem aí. Hoje tem prêmios, tem música, tem informação e muita diversão nas ondas do rádio.
14: Manda pra gente, 493361-3130.
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1: 12 para uma.
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0: um bloco de sons por aqui, João Neto e Frederico, com ela, a menina do momento, hein? A mulher do momento, a mulher do peão tatuado, Mariana Fagundes, ai que dó!
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0: A rádio da galera, vem aí a previsão do tempo, uma em ponto.
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0: Muito bem, galera, estamos de volta aí para fechar a primeira meia hora de programa Se Joga. Geralmente eu falo que a gente vai fechar a primeira hora, mas hoje é a primeira meia hora. Afinal, você ouviu aí do meio-dia ao meio-dia e 25 o programa eleitoral obrigatório para você aqui nas ondas do rádio. Mas daqui a gente vai trazer agora a previsão do tempo com o Ronaldo Coutinho do Prado, que atualiza pra você como é que fica o tempo nas próximas horas. 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
1: Fala aí!
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0: Muito bem, vamos trazer então a previsão do tempo com ele, Ronaldo Coutinho do Prado, que atualiza pra gente como fica o tempo nas próximas horas para Chapecó e região. Agora só predominando 18 graus, opa!
3: Boa tarde. Oi. O tempo segue entre nublado, aberturas de sol, alguma chance de garoa, chuvisco, temperatura amena, não passa muito aí de 15, 17 graus, e à noite frio. Amanhã faz frio, entre 2 e 5 graus, alguma geada em alguns pontos da cidade, onde na Baixada, no interior também, e no alto, na faixa de 5, 7 graus. E à tarde passa aí dos 18, 20, um pouquinho mais. Tempo bom também na quinta, com frio de manhã esquentando à tarde. Na sexta, bom, podendo ter trovada no final do dia à noite. Chuva, trovada, período melhor e friozinho. Pode chover forte, algum risco de temporal isolado no decorrer do sábado. E teremos aí condições de tempo, assim, no geral, mais para frio mesmo, de hoje para amanhã. Inclusive nos Campos de Palmas pode dar negativo. Da Climaterra, Ronaldo Coutinho.
0: Muito bem, Ronaldo Coutinho do Prado atualizando para você como é que fica o clima aí nas próximas horas para Chapecó e região. Pois bem, teremos aí uma semana que segue solar e com frio até na quinta-feira, sexta, sábado, domingo, segunda que vem, terça que vem, a previsão é para chover, Duda. Então, assim, teremos provavelmente um fim de semana chuvoso aqui na capital do Oeste, tá?
1: Tá. Tudo bem, beleza. A gente já tá meio acostumado mesmo, né?
0: Pois é, assim, esse inverno tá demorando pra terminar, é impressão minha.
1: Tá longo.
0: Setembro sempre é assim? Sempre é frio assim? Não?
1: Sei, não tenho essa recordação aqui, mas eu sei que junho e julho normalmente é mais frio do que a gente viveu esse ano.
0: É,
1: que
0: né?
1: Que deu pouco daquele friozão.
0: Deu pouco friozão, né?
1: É.
0: Muito bem.
1: Aquele frio de Rengiao Cusco.
0: De Rengiao Cusco. Manda bem, manda bem. Manda sua mensagem aí no 4933613130, o nosso WhatsApp da galera. Vamos com o som aqui. Jorge Matheus querendo te amar. É a música que não para na Oeste Capital.
1: Som bom, hein? Som bom pra uma terça-feira.

0: Thiago, com o Zezé jogado na rua.
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0: 1:17.
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0: Muito bem, estamos de volta aí com o nosso programa, 1:20, 1:20. Terça-feira hoje de sol, hein? Eba. Sol brilhando aqui na capital do Oeste. Sol que estará brilhando durante o decorrer desta semana. E à noite, estrelas.
6: Noite das Estrelas.
0: Noites estreladas virão. Dia 16 de outubro será uma delas. Conta aí pra eles, Duda.
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0: Os agentes de saúde estarão por lá.
6: Os policiais estarão por
0: lá. Os agentes infiltrados e secretos estarão por lá.
6: Os
0: agentes do...
6: Vai, agora tu que começou.
0: Os agentes... Não sei, o que mais
6: que a gente... Ih, já tá divagando demais. 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
0: 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Quero ver todo mundo lá.
6: Vamos lá. 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Lembrando que é um par, tá? Você mais um acompanhante.
0: Beleza, pode crer. Você e um acompanhante no show do Menos é Mais e Turma do Pagode, 16 de outubro. 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Hoje tem show em Chapecó, Eduarda.
6: Show em Chapecó.
0: Tem show em Chapecó. Vai me dizer que você não tá sabendo do show que vai ter hoje à noite na praça.
6: Show em Chapecó?
0: Não, pera aí, cara.
6: Ah, não, eu vou estar lá.
0: Você faz propaganda pro negócio e tu não sabe, velho.
6: Eu vou estar trabalhando.
0: Oxi! Hoje à noite tem um...
6: É que eu tô tão focada no trabalho que eu esqueço que tem
0: é o diversão, show,
6: que
0: entendeu?
6: Tem a diversão.
0: Compre Forte apresentam hoje... Tchê, garoto!
6: Ah, vai ser legal, hein? Vai ser bom demais.
0: Ah, eu vou estar por lá, na frente da minha casa, né, meu?
6: Imagina, né? Na praça.
0: Desculpa, gente. Sim, eu moro bem no centro mesmo,
6: ai,
0: tá?
6: Gente. Ai,
0: foi mal.
6: Ele mora, na catedral, na verdade,
0: desculpa.
6: Né?
0: Sabe aquele lugar, aquele quartinho lá em cima, lá? Então, eu moro lá, galera.
6: Ele mora no centro, ele.
0: É, eu fiz um vídeo do sino... Essa semana aí eu postei o vídeo do sino mostrando os bastidores da catedral, né, Santo Antônio. Aí um primo meu, o Fernando, ele respondeu assim, ele falou, não adiantou rezar embaixo, né? Pra tirar todos os pecados, teve que tocar o sino.
6: Ó, pra quem não viu, esse conteúdo tá bem legal. No arroba Roneizanete, você vai conferir os bastidores do sino. Sabe aquele sino que toca todos os dias aqui na nossa cidade?
0: Yes!
6: Lá você vai conhecer como que funciona por dentro.
0: Muito legal mesmo. Se você viu, me fala aí no WhatsApp da rádio que você viu. Eu vou ficar bem feliz que você tá me acompanhando lá nas redes também, arroba Roneizanete com dois T's e E. Muito bem, galera, então é isso, né? Hoje à noite tem show do Tchê Garotos, a gente vai receber aqui logo menos o secretário de cultura da cidade pra falar sobre esse show, também show que promete movimentar a noite de terça-feira da cidade de Chapecó, abrindo as comemorações do acampamento Farroupilha, abrindo as comemorações da semana Farroupilha, né? Que começa esse fim de semana também, né?
6: É, sexta-feira
0: já tem show aí do Mano Lima, programação cultural imperdível nesse ano, e hoje à noite tem Tchê Garotos. E aí, cara, eu fui dar uma pesquisada, né? É, fui dar uma olhada aí no que tava rolando, né? Como é que era aí a biografia musical dos Tchê Garotos. Eu descobri, cara, muita coisa legal lá, tá? Desde 1993 que o Tchê Garotos faz música.
6: Nossa, antigo. E é uma música divertida, né? Boa,
0: é diferente,
6: assim,
0: né? Eles inventaram praticamente um estilo de música, uma vertente dentro da música gaúcha, que é o Tchê Bailão, né? Essa música...
6: Mais batida.
0: Mais batidão, né? Um batidão de música gaúcha. Muito legal, assim. Vai ser realmente incrível, imperdível. E eu tenho muitas músicas do Tchê Garotos que me lembram muito a minha adolescência, cara. 2012, assim, Tchê Garotos era um passo, assim, de um show nacional, né?
6: Tipo, é verdade.
0: Ele já tava quase saindo da bolha do sul do Brasil e subindo, assim, pro sudeste brasileiro com canções do estilo Menininha, cresci
6: longe da menininha.
0: Aí tem aquela, tá chegando o som do povo, todo mundo quer dançar, a festa vai começar.
6: É verdade,
0: tá
6: né?
0: Tá chegando, Tchê Garotos, todo mundo vai dançar.
6: Tu veio com uma nostalgia
0: e
6: agora.
0: E aquela lá, então... e vai mexendo o panelão, pega na colher e vai mexendo o panelão, vai mexendo o panelão.
6: Bola de papel,
0: rascunho. Sou bola de papel, rascunho de bilhete que ninguém quis ler.
6: Nossa,
0: sou por tudo, menos
6: vamos
0: pra
6: fazer
0: você.
6: Um programa especial uma hora, assim. Só
0: depois agora, a gente vai tocar.
6: Agora que a gente tá nessa vibe de acampamento Farroupilha, dá pra embarcar nesses ritmos bons,
0: cara,
6: bons de ouvir.
0: Cara, tanto sucesso, Tchê Garotos, cara. Bola de papel, vou tocar essa aí, fiquei com saudade
6: então
0: de missão aí.
6: Então vai, que essa é boa mesmo. Ajoelha e chora,
0: ajoelha e chora, quanto mais eu passo o laço, muito mais ela me adora. Essa aqui é sonzeira, ó.

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2: 28 para as duas.
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5: Muito bem, estamos de volta aí, galera. 28 minutos faltando para as duas. 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Rádio Dicas tá no ar e o Gelo Pop tem vaga para encarregado de produção e operações. Tem que ser masculino, ensino médio completo e conhecimento em transpaleteira elétrica e empilhadeira elétrica. Tem vaga também na Gelo Pop para auxiliar de produção. Tem que ser do sexo masculino ou feminino, qualquer um, na verdade. Ensino médio completo. Interessados podem entrar em contato através do WhatsApp 3331-4367. Repetindo, 3331-4367. Atenção, Chapecó, a ACB Bebida das Revenda Ambev, tá contratando vendedor externo, tem que ter carteira AB, CNH AB. 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E pra gente fechar, o Lang Palace Hotel tá com vaga em aberto pra camareira, das 8 às 16h20, com uma hora de intervalo, e o contato é o 3361-6808, 3361-6808, e esse foi o nosso Rádio Dicas de hoje. Vamos abraçar esta audiência maravilhosa, cremosa, suculenta, incrível, que está na sintonia da melhor. Uma tarde pro meu amigo Max, que tá pedindo o som do Vitor e Léo, pra todo mundo que tá na escuta. Aquela música, joguei fora fotos de nós dois, reviver você não me faz bem. Vou rolar esse som, hein? Caramba, esse som é demais. Eu lembro desse ao vivo em Uberlândia. Vocês lembram disso? Quantas recordações, hein? 2012, ninguém era triste, hein? Parece que ninguém era triste em 2012, hein? Valeu, Super Max, Max Max. Fala, Ronesito. Música W Moreira, só sei te amar. Quem mandou foi a Tatiane. Valeu, Tati, obrigado pela participação. Quero concorrer ao ingresso da Noite das Estrelas. Não é só um não, viu, Silvia? São os ingressos. É um par de ingressos pra você hoje, pra curtir a Noite das Estrelas na EFAP. Opa!
6: Boa tarde, boa tarde,
5: Dudinho.
6: Boa tarde.
5: E aí, Rafa?
6: Mandando uma música aí do Dia Garotos aí. Se eu mesmo. Manda pro pessoal da LP.
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5: Caramba, essa também é sonzeira, hein? Ronesito, Thiago por aqui. Tem aquela do Tchê Garotos, também tocou na novela. Cara, bem lembrado, esse som foi tema de novela, que inclusive tá sendo
1: Problema seu à noite, caramba.
5: Olha que doideira a minha Siri aqui. Ô, Siri, dá um tempo aqui, por favor, cara. Começou a falar do nada aqui. Ó, Tiagão, bem lembrado, tá? A novela tá sendo reprisada agora. E isso aqui é uma, cara, isso aqui é uma baita de uma info, hein? Muito bem lembrado, cara. Muito bem lembrado. É aquela cachorro perigo, safado carinhoso e pronto pra te dar amor. Pronto pra fazer amor. Vou tocar depois essa música aqui, vamos falar mais sobre esse tema de novela aí, legal? Vamos ouvir agora aqui, Tiagão, o som do Vitor e Léo, Fotos, então? Fica ligado aí, ouve essa, Max!

0: bola do show.
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0: você ouviu o som por aqui. É o som do Israel Rodolfo, Greve de Beijo.
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0: 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Show do intervalo. Logo, logo, o Ronezito tá de volta. Fica aí!
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13: Tamo de volta aí, galera, com o nosso programa Se Joga aqui na Oeste Capital FM. 2:08. Vamos até às 17 horas com o melhor som do rádio, o melhor som do FM pra você na parceria da Natura. 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Estamos chegando aqui também com o pessoal da Agrochama. Que maravilha essa festa, que já virou um festival, virou uma label. É uma das labels mais legais criadas aqui no Grande Oeste Catarinense, pessoal. Já estamos na edição de número 7 do Agrochama. E eu tô recebendo aqui os meus amigos Marcos, porque são dois Marcos. O Marcos Peliza! Boa tarde aí, Quinho!
14: Boa tarde, meu amigo Ronei. Tudo certo?
13: Como
14: todos
13: é que
14: os ouvintes
13: aí
14: da Oeste Capital.
13: Que beleza, cara. Daí, Marcão, beleza?
15: Boa tarde a todos os ouvintes.
13: Como é que é o sobrenome mesmo, Marcos?
15: Breyer, alemão.
13: Breyer. Marcos Breyer.
14: Marcos Paulo e Marcos Rafael.
13: É mesmo? Tem composto aí no nome?
14: Os dois.
13: Isso aí, mais um.
14: Marquinho e outro é Marquinhos, pra dar aí. Se não chama Marcos, os dois olham.
13: É verdade. Dia 12 de setembro. Dezembro, galera. 12 de setembro já passou, Rony. Dia 12 de dezembro. Já temos a data oficial do Agrochama e também temos a atração principal do Agrochama. Vai estar calor. Vai ser verão. Vai ser aonde esse Agrochama?
14: Vai ser incrível, meu amigo. Dia 12 do 12, então 12 de dezembro, que nem você falou, no Parque da IFAP, na Concha Acústica.
13: Ô, louco!
14: Toda aquela temática do agro que a gente monta lá, tem maquinário, tem a colheitadeira que tem o costelão lá girando, assando na plataforma.
13: Caraca.
14: Todo um cenário, toda a galera de toda a região que já vem pro Agrochama, cada vez a gente vê que tá expandindo mais, mais gente de longe vem pro Agrochama aqui em Chapecó, já é a 7ª edição. Então, São Miguel do Oeste também, a gente já fez 2 edições lá. Vai ser a terceira, dia 20 de fevereiro do ano que vem. Joaçaba também fizemos uma edição lá agora em abril. Ano que vem, em abril, tem de novo. E dia 10 do 10 agora, em Passo Fundo, ser a primeira edição do Agrochama lá em Passo Fundo.
13: Cara, os meus amigos de Passo Fundo, que tão ansioso pra receber esse Agrochama lá, cara, o Brunão, o Bruno Renner. Brunão Renner é o nosso discípulo do Agrochama em Passo Fundo, cara. O cara convida todo mundo lá, velho. E ele fala que ele me chamou pedindo contato do Marcos esses dias, falou, cara, eu vou levar todos os meus amigos, cara, pro Agrochama. Pois é, Brunão, então lá em Passo Fundo vai ter dia 10 do 10 agora.
15: Positivo. O Bruno é nossa veia, né, como tantos outros que vinham de lá, de Passo Fundo pro Agrochama e Chapecó, né, e pessoal de Rechim. E isso aconteceu com Joaçaba, São Miguel, então são pessoas que já conheciam o Agrochama aqui em Chapecó, e quando a gente foi fazendo essas cidades, eles eram as veias que movimentava e que incentivava os amigos a conhecer esse projeto, a conhecer esse movimento do Agrochama. Então isso para nós é muito gratificante e a gente chega na cidade feliz porque tem pessoas que já conhecem e nos ajudam a divulgar esse grande evento.
13: Ô Marcos, e essa coisa da label, né? Para quem não conhece, assim, eu vou dar aqui alguns exemplos, vocês já vão se ligar, vão lembrar do que a gente tá falando. As labels, elas estão muito em alta no Brasil, porque a gente tem aqui labels que vem na minha cabeça agora, né? O Churrasco on Fire, que é produzido pelo Fernando Sorocaba. Tem também uma label que teve há pouco tempo aqui em Chapecó, que é aquele Cê Tá Doido, que é uma label do Panda, com o Ícaro Gilmar, Humberto e Ronaldo, e o Agrochama vem junto com essas labels, e olha só, é uma label nossa, aqui do Oeste Catarinense, que tá tomando o Brasil, tá tomando a região Sudeste do Paraná, Noroeste Gaúcho, todo o Grande Oeste Catarinense, e tá ficando cada vez maior. Então, qual que é a importância dessas labels? Tu consegue fazer uma programação muito mais completa, muito maior, né?
15: Exatamente, e as pessoas estão esperando essa experiência, né? Esse algo diferente, isso, né? Não somente aquele show, né? Então, as pessoas chegam lá, além dela encontrar um bom show, ela vai encontrar uma experiência. O que seria essa experiência? Parte gastronômica, painéis de fotos,
13: decoração
15: muito temática, né? Valorizando o nosso agro, que...
14: Touro mecânico,
15: então, é um conjunto de ações que, além da festa começar cedo, ela termina cedo. Então, tu aproveita o domingo para fazer seu chimarrão, seu churrasco. Então, as pessoas, elas estão nesse novo momento, né? De curtir algo diferente e ter uma boa experiência, né? Então, as labels estão entregando muito isso, né? Então, não é mais só aquele show que tu chega lá, é o show e vai embora e não agrega em nada, né?
13: Isso aí, inclusive, tá caindo já em desuso, né?
15: Exatamente.
13: As pessoas reclamam muito, dizem, a gente faz um evento aqui e não dá gente mesmo com uma atração legal. Mas muitas vezes... A atração sozinha não leva mais o povo.
15: Não, a pessoa quer ter a experiência, né? Além da atração, de tu registrar, de tu ter os amigos, de tu ter algo diferente que tu consiga, no período do evento, fazer, né? Tipo, seja pra comer algo diferente, seja pra fazer um registro num fotográfico, seja pra ver amigos, seja pra ver um bom show. Então, são vários itens que vai complementando e as pessoas acabam retornando pra esse evento.
13: Muito legal, galera. Acertada a atração desse ano, Quinho. Felipe Rodrigo, dia 12 do 12. Felipe Rodrigo tem ranqueado muito bem, tá tocando muito aqui na rádio. Nós estamos ouvindo aqui o som deles aqui, galera. Tem muito som legal, tá? Chip Novo, podcast, Ignora, Dois Gumes, Gosta de Rua. Já que você gosta tanto de rua. Foi uma das músicas mais tocadas ano passado, né, cara?
15: Isso aí. Se não foi a mais tocada, eles estão estourados, inclusive com gravação do novo DVD aí, lá em Brasília, né?
14: Agora,
15: com
14: ingressos esgotados. Eles são...
13: Ingressos esgotados na gravação.
14: É isso aí.
13: Exatamente. Muito legal, galera. Assim, ó, baita escolhida aí esse som aqui do...
15: E a gente... acredita nisso, porque a gente já lançou as vendas, né? Então a gente lançou um mapa aí com quase 100 camarotes e já estão todos esgotados. Tem três unidades ainda para venda. Então a gente percebe que o público realmente gosta do evento, gosta da atração e tem nos procurado muito. Então essa é um termômetro aí que a gente tira para que a edição, essa sétima edição, seja realmente recorde de público.
13: Cara, vocês lançaram então 100 camarotes e tem algumas unidades disponíveis só.
15: Falar a verdade, 3, né?
13: É. 3 unidades disponíveis, cara. Pra você ver a força
14: que
13: dessa
14: label, né? Né, Rony? O pessoal que pega no ano anterior, a gente dá preferência e eles já pegam de novo. Eles já reservam, eles já fazem o sinal do camarote.
15: As turmas já estão montadas, né? Então eles só fortalecem, ó, essa edição vamos pegar novamente. Então eles começam o movimento. Às vezes sai uma pessoa, mas quer entrar 3. Então essa é o termômetro que a gente sente nos grupos, que quem pegou quer continuar com aquele espaço.
13: É porque teve uma experiência boa, né, galera? Perfeito. Fui bem atendido, teve um lugar onde tinha uma visibilidade privilegiada do evento, teve o seu cantinho, a sua mesa ali, e é muito legal. O AgroChama é cobrado estacionamento? Tem estacionamento?
15: Sim,
13: é cobrado estacionamento.
15: DMRC, né? Aham, DMRC, exatamente, o Márcio, é a nossa empresa parceira aí que, cara, que nos atende desde há muitos anos.
13: É top, estacionamento do Márcio é top, porque ele chega, organiza todo mundo já, tem um monte de vaga, sempre uma vaga segura, né? 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Marcinho, ó, tamo junto, cara. Um
14: abraço, Marcos.
13: Então aí, ó, Front Coletivo, VIP Agro, Pista Bruta, Espaço Reservado, Camarote, tudo isso, onde é que eu compro o meu ingresso pra ir pro AgroChama dia 12 do 12?
14: Principalmente lá no Instagram, @AgroChama, chama com 3 As, então quem tá ouvindo já segue o AgroChama. Lá no link da bio, tem o link lá pra compra do ingresso. Tem lá no Society também, ponto de venda físico, na loja Wannabe e no escritório da Realize, no centro aí de Chapecó. Então você vai encontrar ali seguindo o Instagram do AgroChama e garanta já seu ingresso. Estamos nos últimos ingressos do lote atual também, Rony, é bom destacar.
13: Boa.
14: Então bora lá, garante que essa festa promete, hein, meu amigo, esse evento... 12 do 12 vai parar, Chapecó.
13: Boa, é isso aí, galera. Mandar um abração aí pro pessoal de Passo Fundo na escuta. Vamos que vamos, é dia 10 do 10, hein, galera? Dia 10 do 10 tem AgroChama em Passo Fundo. Dia 10 do 10, não esqueça. E aqui em Chapecó, dia 12 do 12. Dias e meses iguais, pra lembrar que os nossos corações também são, né, galera? Valeu, Marcão, tamo
15: obrigado,
13: junto.
15: Obrigado a segue todos os ouvintes aí, lá. Com certeza, né?
13: Fechou.
15: Esse convite pra essa festa histórica aí que vai ser a 7ª edição da AgroChama em Chapecó.
13: Quinho, e a AgroChaminha, tá te tirando muito sono.
14: Pegou o apelido lá que você falou aquele dia lá, um monte de gente falou, escutei o Ronei falando lá, a Baby Chama.
13: A Baby Chama, né, cara? Tá bem, tá te tirando muito sono lá.
14: Não. Não, aqui, tá ó. Muito querida, tá.
13: Ela é uma amadinha, né? Tá louco, cara. Meu Deus, cara. Que mascotinha
14: pra isso aí. Mandar um abraço lá pra Ana Cláudia, pra Helena também.
13: Que beleza. Aí,
14: beijo.
13: Que beleza. Quinho, obrigado, tá? Pela parceria sempre, cara.
14: Fechou, galera. Então segue aí o Instagram, @AgroChama. Vamos sortear um par de ingressos aí.
13: Bora.
14: Pra quem seguir e o chapelão do AgroChama, que é famoso.
15: Com certeza, pra já entrar no clima.
14: Segue aí que a gente vai escolher uma pessoa.
13: Beleza, fechou, é isso aí. Segue lá, @AgroChama com 3 As, tá bom, galera? É AgroChama, tá bom? Vamos ouvir aqui, Felipe Rodrigo com Luan Santana. É, essa parceria aqui é muito boa, chip novo.
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2: 2h20.
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2: 8 para as 3.
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E o som do Hugo e Guilherme, Corpo Moreno.

0: 13, 2.
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20: Muito bem, estamos de volta aí, galera, para abrir a nossa quarta hora de programação aqui na Tarde Show da Oeste Capital. Tarde de sol, e o sol predominando lindo nessa terça-feira. 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Também temos a parceria, sabe com quem? Com o Forte e com o Comper. E é por isso que estamos recebendo aqui o nosso secretário de Cultura, Felipe de Quadros. Boa tarde, Felipinho. O que, que tem a ver? Prefeitura, Secretaria de Cultura, Conforte e Comper. Fala pra nós!
0: Opa, joia, pessoal. Quem tá em casa, quem tá no trabalho agora, um grande prazer estar aqui pra falar de coisas boas. Falar de coisas boas é porque hoje inicia a Semana Farroupilha em Chapecó. E por isso, o Forte, juntamente com o Comper e com a Prefeitura Municipal de Chapecó, tá presenteando hoje toda a nossa população de Chapecó com um show imperdível, um show incrível com Tchê Garotos, lá na Praça Coronel Bertazzo, a partir das 19h30, por aí. O pessoal já pode ir chegando, porque já vai ter algumas apresentações de alguns CTGs,
20: olha, inclusive. Que legal.
0: E após, vai ter o show com o grupo, né, Tchê Garotos, que já fez muito sucesso, tem muitos hits, já tocou em novela, inclusive nós estávamos relembrando aqui.
20: Falando agora.
0: E é muito bacana, um show bem legal, um show bem pra cima. Então, convido você e sua família, traga o chimarrão, a sua cadeira, vem pra ficar à vontade na Praça Coronel Bertazzo, que é sempre um prazer e uma alegria, em nome da prefeitura, em nome do prefeito Valmor Scolari, quando a gente faz aquele grande show na frente da praça. É o nosso cartão postal.
20: É legal.
0: É onde a nossa população de Chapecó gosta de ir se encontrar e ver grandes amigos, ver o seu vizinho, ver o seu parente. Então, hoje é um momento especial, um momento único, show com Tchê Garotos. Foi de última hora, Rony, foi meio que no improviso, mas a gente conseguiu através de lei de incentivo. Então, grande show que o Forte e o Grupo Comper está presenteando Chapecó hoje.
20: Que legal, Felipe. Então, vale lembrar aqui pro amigo motorista também, né, que tá agora transitando ali pela Getúlio Vargas, na frente da Catedral Santo Antônio.
0: Perfeito.
20: A rua tá fechada agora porque tá sendo montada toda uma estrutura para receber vocês.
0: Exato.
20: Né?
0: Exato, até ali pelas 23 horas, depois a gente já libera amanhã fluxo normal, até pedindo desculpa pelo transtorno, mas quando é coisas boas que a gente tem que fazer para nossa população trazer, então vale a pena a gente fazer esse esforcinho, buscar um outro caminho ali, mas tá tudo certo, a partir das 11 horas já tá tudo liberado, o show começa pontualmente 20 horas, 19h30 a gente tem algumas apresentações, mas pontualmente 20 horas, Tchê Garotos no palco e você é nosso convidado especial, porque vale a pena.
20: Que demais, cara. Quando eu vi que ia ter Tchê Garotos ali na Praça Coronel Bertazzo, na frente, né? Eu moro ali do lado, então eu já falei, vou aí com certeza. Então hoje à noite eu estarei lá presente pra ver o show. E aí eu fui dar uma buscada na história do Tchê Garotos, né? Pra até fazer algum material e tal. E, cara, eles têm muitos sucessos. É uma coisa muito legal a banda Tchê Garotos, porque é desde 93 que eles fazem som. E eles têm essa coisa do Tchê Music, né? Eles transformaram a música gaúcha. E estouraram a bolha, né? Eles foram pra novela da Globo, eles tocaram nacionalmente esse ritmo.
0: E uma informação importante que a gente buscou é que foi a primeira música gaúcha a entrar numa novela da Globo.
20: Isso!
0: Então isso lá em 2000 e pouco, foi a primeira música assim, a nível Brasil, né? Nível nacional. E uma música que emplacou como o tema principal de uma novela. Então, pra eles foi um grande sucesso. Até hoje, essa música toca.
20: Toca muito, né?
0: Então, e nós receber hoje é um motivo de muita alegria, porque a Semana Nativista começa, né? Hoje. E nós vamos ter um calendário muito especial a partir de agora, lá no acampamento Farroupilha, com os melhores shows nativistas, vai ter. Então vai ter uma programação bem recheada. Chapecó vai movimentar esse final de semana. Nós temos vários eventos, tem Rango Beer, tem o Batuca Chapecó, tem hoje, tem o acampamento. Cara, quantas pessoas de fora Chapecó recebe a partir de hoje?
20: Que demais, cara. Chapecó vive grande momento.
0: Grande emoções.
20: Grande momento. Felipe, obrigado, tá? A gente vai estar junto lá hoje à noite. Obrigado. Perfeito. Pela sua presença, pelo seu convite aqui no Se Joga. Então fica o convite pra audiência também, pessoal. A partir das 19 horas, saiu do trabalho, foi pra casa, tomou aquele banho, fez um chimarrão, pegou aquela cadeirinha de praia, que já é tradicional do chapecoense. Vamos todo mundo lá pra Praça Coronel Bertazzo, vamos assistir esse show, que é um show gratuito. É um presente do Forte, do Comper e da Prefeitura Municipal de Chapecó, pra você que mora aqui em Chapecó, mas também pra toda a nossa audiência das cidades vizinhas e que é apaixonado pelo folclore e pela cultura gaúcha. Felipe, obrigado, cara, tamo junto, tá?
0: Tamo junto e esperamos vocês hoje a partir das 19h30, Tchê Garotos. Eu quero que tu toque uma musiquinha aí do Tchê Garotos.
20: Mas vai ser pra já,
0: então, essa tamo aqui, junto. Ó.

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1: 13:15.
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1: 10 para as 4.
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7: 8 minutos faltando para as 4 horas da tarde, galera. Terça-feira de sol, graças a Deus. Sol bonito, sol brilhando. É o inverno brasileiro, os últimos dias dessa estação. Os últimos 5 dias dessa estação. É, meu, dia 21, equinócio, primavera, tá chegando, coisa linda. 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E agora quem toca por aqui é Jorge Mateus. Se eu pedir, você volta pro meu coração. Maio de 2009. Nossa, que nostalgia.

0: 4 em ponto.
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2: 4:15.
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19: Oh yes! Meus queridos e amigas e amigos do rádio, 4 horas e 19 minutos, eu tenho um recado aqui pra dar da Chapecó Bonés, a sua marca na cabeça da galera. 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No fim do programa de hoje, um par de ingressos pra Noite das Estrelas, Menos é Mais e Turma do Pagode, no dia 16 de outubro, na IFAP. E aí, quer ir nesse rolê? Tô sorteando um par de ingressos hoje aqui, viu?

galera! Esse aqui é o som do Danilo e Davi, hein? Danilo e Davi vão estar na pingaiada desse ano. Ô, pessoal, tem um recado importante pra dar aqui que eu acabei esquecendo, mas é um recado bem importante, tá? O Gilberto Tomasi. E aí, Gilberto, como é que tá? Ele é coordenador de infraestrutura aí e ligou pra avisar que na SC483, ali em Paial, já foi liberada a pista, tá, gente? Que teve aquele acidente mais cedo ali, envolvendo aquela F1000, que caiu no barranco ali pertinho daquela gruta descendo de Paial, né, na descida de Paial. O Gilberto aí já chamou a gente e informou que tá liberado desde as 15 horas já, então o fluxo tá acontecendo normalmente ali na 483, tá bom, pessoal? Na SC483, na descida de Paial, então o pessoal agiu rápido aí e conseguiu liberar o trânsito ali, fechou. Obrigado, tá, Gilberto, pela audiência e também pela informação aqui, fechou? É isso aí, galera, mandar um abraço aqui pra Cirlei, que tá na audiência, mandar um abraço também pro pessoal que tá curtindo a West Capital e pediu um Traia Véia, que é a nossa querida Cladir. Mandar um super salve e simpatia aqui também pra Mara Klein, que tá comigo, pra Ana e pro Gilvan e pra Maria, pro Fábio e pra Letícia lá da MG Lavações. Um super abraço aí também. Boa tarde, galera. Suzy também tá por aqui. Salve, Suzy. Hey, Suzy. A Marciele também. Fala, Rony. Manda um abraço pra Barbearia do Queixo. Estamos todos ligados em você aí. Valeu, galera da Barbearia do Queixo. É nozes. Fala aí, Kleber dos Santos, mandou uma foto aqui do nosso carro estacionado na frente da Ferragem Pampa. Ô Clebão, sabe quem que tá na frente da Ferragem Pampa aí? A Duda. A Duda tá na Ferragem Pampa hoje por um motivo muito especial, tá? Porque a Ferragem Pampa, ela é parceira da promoção da West Capital no nosso campeonato de truco, esse ano lá no acampamento Farroupilha. Então quem vai participar do campeonato de truco e vir a ser o ganhador do truco, né? Primeiro, segundo, terceiro lugar, vai tá ganhando o presentão da Ferragem Pampa. Vocês sabem que a Ferragem Pampa só tem coisa boa, então vai ser presente top aí pra audiência. Além da Ferragem Pampa, a gente também tem a parceria lá da... Além da Maria Bonita Cosméticos, também tem a parceria do supermercado Líder, do meu amigo Adilson. Então vai ter churrasco, vai ter picanha, vai ter costela, vai ter coisas da Ferragem Pampa, e elas foram lá hoje justamente pra escolher os prêmios do campeonato de truco. Então eu não vou contar pra vocês o que é, porque eu ainda não sei, que a Duda ainda não voltou, mas quando ela chegar aqui eu já vou descobrir o que vai ser aí e vou estar contando pra galera o que vai estar valendo no nosso campeonato de truco. Quero lembrar o pessoal aqui mais uma vez que hoje à noite tem show do Tchê Garotos na frente da Praça Coronel Bertazzo, bem no coração da cidade, em frente à igreja. Então a via ali, né, a rua ali tá fechada agora. E é isso, vamos todo mundo se encontrar hoje, startando a Semana Farroupilha. Semana Farroupilha que segue com shows no acampamento Farroupilha a partir de sexta-feira, dia 18, com Mano Lima. Mano Lima vai estar lá no dia 18, sexta-feira agora, com a abertura dos portões às 18 horas e a apresentação marcada para as 21. Depois tem show baile com o grupo Velhos Tauras. No sabadão tem o super show do Walter Moraes. No domingo vai ter aquele costelão do líder, do meu amigo Adilson, que vai estar fazendo aquele costelão chinchado aí para a galera no dia 20, domingão. Segunda-feira nós vamos estar por lá. Toda a turma da West Capital vai estar por lá para fazer ativações com vocês também. Na segunda-feira é o dia que a gente vai estar no galpão lá, na segunda-feira do dia 21, e eu espero todo mundo lá, tá? Na Concha vai ter o show do Erlon Pericles e depois bailão com a minha amiga querida Juscele Borsoi, uma das melhores gaiteiras, sanfoneiras, instrumentistas aqui da nossa região. Terça-feira vai ter o super show do Cantiga de Verso e Alma, dos meus amigos aqui de Chapecó também, grandes parceiros aí do Cantiga de Verso e Alma, na terça-feira, com aquele jantar na Concha Acústica. Na quarta-feira, o show imperdível com Os Monarcas e apresentações artísticas. Na quinta-feira tem o show do Paulinho Mocelin, que vai ser um show baile, né? Porque o Paulinho Mocelin faz um bailão bonito. Na sexta-feira do dia 25, na outra sexta-feira, vai ter o Chiquito e Bordoneio. Olha que beleza! No sábado do dia 26... Esse aqui, cara, eu pedi muito, hein? Ah, pedi muito show desse cara aqui. Luiz Marenco na programação do acampamento Farroupilha aí no domingão, dia 27, pra fechar com chave de ouro. Os irmãos Guedes vão estar no acampamento Farroupilha e toda essa festa que eu acabei de mencionar aqui começa hoje no centro da cidade com o show do Tchê Garotos. Tá demais, né? É bom morar no sul, né, galera? É bom morar no sul. Lá no Nordeste eles fazem bastante festa também, mas nós também sabemos fazer festa aqui, né? Coisa boa!

0: 28 para 5.
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1: Estamos de volta aí, moçada. 12 minutos faltando agora para 5 da tarde. 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Quem ganhou o sorteio de hoje foi o Breno Ferreira. Parabéns, Breno. Obrigado por participar da nossa programação aqui. Já já você vai receber aí os ingressos no seu WhatsApp. Feito, galera. Breno Ferreira que ganhou os ingressos. Amanhã tem mais ingresso, amanhã tem mais resenha, amanhã tem mais programação de Se Joga. Tamo junto. Até amanhã. 10 para 5. Vem aí o golaço. Valeu!

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0: tarde pra você, ouvinte conectado na 93.3 AFM da galera e também do futebol. Tá no ar o nosso golaço. Nesta terça-feira, 15 de setembro, 17 graus e a temperatura em Chapecó, tempo ensolarado. E a gente vai junto até às 7 horas da noite pra falar muito de Chapecoense, campeonato brasileiro da Série A, Série B, tem Libertadores, Sul-Americana. Tudo isso e muito mais é destaque aqui no Golaço. 5 horas, 5 minutos pra 01.bet. 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Matias Brasil, nosso repórter setorista da Chapecoense. Muito boa tarde, Matias. Os seus destaques pro golaço de hoje.
1: Fala, Andrei, um abraço para você, pra audiência do golaço, pessoal que acompanha 93.3 FM. A partir de agora a gente fala sobre a Chapecoense, vai ser assunto o Bruno Tubarão, o Vitor Caetano e o Vinícius Balieiro, jogadores que estão avançando do departamento médico do Verdão, o Giovanni Augusto, que voltou aos treinamentos em dois períodos aí no CT da Água Amarela, o primeiro esboço de time na semana do técnico Rafael Lacerda e também o Everton Souza, que fez apenas um controle de carga, e o Franco Rossi, que ainda segue na academia. Já já eu vou explicar o que foi o dia de hoje do Verdão.
0: Além, é claro, dos destaques da Chapecoense, a gente vai falar de mais um técnico demitido na Série A do Campeonato Brasileiro por conta do jogo de ontem. Série B de Campeonato Brasileiro, Cristiano Ronaldo. É, Cristiano Ronaldo quer ser dono agora do Al Nassr. Vamos falar também da situação do Corinthians, que tem mais uma polêmica fora dos gramados, e também como tá a classificação do segundo turno, né? Porque se fosse só o segundo turno, a Chapecoense estaria muito bem na Série A do Campeonato Brasileiro. Tudo isso e muito mais é destaque no golaço. Também as manchetes do vôlei com o Matheus Montemesso. Muito boa tarde, Matheus!
2: As gurias do vôlei feminino foram até Caçador e venceram por 3-7-1. E estão classificadas para as semifinais do Campeonato Estadual da Modalidade, a principal competição do estado aqui de Santa Catarina. Ainda faltam dois jogos para terminar a primeira fase e os dois jogos marcados para Chapecó.
0: Tá aí, Matheus Montemesso. E claro, você participa pelo 33613130. A gente quer saber, na sua opinião, quais serão as semifinais da Copa Sul-Americana e da Libertadores. Manda aula de 45 segundos, nome completo, bairro da onde está falando, e pode ser em texto também. Sinta-se à vontade, é o nosso golaço no ar. Destaque rapidinho antes da gente iniciar o nosso golaço aqui sobre uma notícia e informação do jornalismo, porque o dia de hoje está bem movimentado por conta do julgamento no STF por causa de Alexandre de Moraes com envolvimento junto ao Daniel Vorkar e o escândalo do Banco Master, tá? Os ministros ainda não estão votando se Moraes deve ou não ser investigado. No momento, eles estão discutindo uma questão de ordem apresentada por Gilmar Mendes, ainda pela parte da manhã, que propôs o adiamento do julgamento e análise em conjunto os relatórios com informações da Polícia Federal sobre Alexandre de Moraes e também sobre André Mendonça. Então, tá nesse caso esse julgamento do STF, e a gente vai atualizando ao longo do nosso golaço. Vamos falar também de uma coisa muito legal que vai acontecer, vai iniciar já nesta semana aqui em Chapecó, o nosso acampamento Farroupilha, o 22º acampamento Farroupilha. A gente está recebendo o Elson, diretor de patrimônio aqui do acampamento Farroupilha. Seja muito bem-vindo, boa tarde, Elson. Como estão os preparativos finais aí para esse grande espetáculo que vai ser essa semana Farroupilha aqui em Chapecó?
3: Bom, boa tarde a todos aí, né? É, exatamente, estamos na reta final aí dos últimos preparativos para deixar tudo pronto para o início aí dessa semana Farroupilha aí, que é a nossa, a segunda maior festa de Chapecó, só perdemos para a IFAP, né? Então, temos alguns shows aí nacionais, gauchescos, né? Para que todos possam vir prestigiar e festejar com a gente aí.
0: É bem interessante, porque já começa na sexta-feira, dia 18, e já tem, como tu falou, show nacional. Já inicia com o Mano Lima de cara. Como tá sendo, como que foi a escolha por esses artistas também aí? Como foi essa busca aí para trazer grandes nomes pro acampamento Farroupilha aqui em Chapecó?
3: Na verdade, essa busca ela começa já no final do acampamento anterior. Então, todos esses artistas basicamente já começaram a ser contactados no final do acampamento passado. Então, já o ano passado, né, no final do ano, já tínhamos contatos com o pessoal e praticamente quase todos, né, já acertados, porque é difícil você conseguir artistas desse padrão, né? para que a gente consiga ter eles na semana Farroupilha. Então são muito disputados realmente, então a gente acaba tendo que buscar isso com antecedência para poder trazer esses artistas de renome aí, né?
0: É, a gente tem o show do Mano Lima na sexta-feira, depois também tem Walter Moraes, o pessoal também, o Paulinho Mocelin também, que rapaz, não é aquele atacante da Chapecoense, é o Paulinho Mocelin, o cantor, o Matias Brasil. Tem Chiquito. E Bordonei, Luiz Marrenco, rapaz, é muitos shows incríveis que a gente vai ter no 22º Acampamento Farroupilha, e também teremos uma novidade que é o Festival Internacional de Chula também nesse ano, Wilson.
3: É, então aí é o primeiro festival, né? O primeiro campeonato de Chula internacional. Então tem artistas aí da Argentina que vão estar participando, né? Desse primeiro campeonato aí. Além desse campeonato, também outras atrações que a gente faz aí como parte cultural do parque, é a parte de palestras, tá? Então toda semana, durante a semana, a gente faz palestras de manhã e à tarde, tá? Com as crianças das escolas aí, em parceria com a Autoviação Chapecó, que cede os ônibus para ir buscar e levar as crianças até o parque. E é onde lá a gente faz as palestras, falando sobre a cultura gaúcha, né? E ainda serve um lanche para a gurizada lá e depois retorna. Então, toda manhã e toda tarde a gente faz isso. Tem lista de espera das escolas hoje que estão brigando para que a gente leve as crianças para conhecer um pouco da cultura gaúcha.
0: Ah, sim, eu também quero que tu explique, porque é difícil tu fazer um evento que inicia já no dia 18, vai até dia 27 de setembro, e que tem a entrada de graça, né? O pessoal pode ir aproveitar, porque a gente vê muitos acampamentos Farroupilha espalhados, não só aqui em Santa Catarina, mas também no Rio Grande do Sul, que vai ter que pagar a entrada. Ali não, é totalmente de graça, é isso?
3: É, esse é um diferencial que a diretoria sempre vem buscando, né? Pra gente manter que realmente o parque seja com entrada gratuita, né? Então, de fato, não há cobrança de ingresso. Existe sim a cobrança do estacionamento, mas é particular. Então, tu vai lá com o teu carro, paga um estacionamento, né? Tem toda a segurança, cuidado. Mas os shows, todos eles, você assiste de forma gratuita. E aí, para quem quiser ir lá também um pouco mais cedo, tem a praça de alimentação que serve também as comidas típicas lá, da tradicionalista gaúcha aí, né?
0: Elcio, a gente te agradece por tu tirar esse tempinho, vir conversar conosco e, claro, fazer o convite pra galera que tá na audiência aqui da 93.3 pra se fazer presente. De repente, se não puder nos primeiros dias, vai ter muito tempo pra poder aproveitar o acampamento Farroupilha.
3: É, exatamente. São 10 dias, né? Então a gente vai, né, vem aí convidar todo o pessoal de Chapecó e toda a região, inclusive do Rio Grande do Sul, onde também vai ter alguns CTGs e corais do Rio Grande do Sul que vão estar se apresentando também, né? Então a gente estende o convite aí para toda a região, todo o estado e também para quem se fizer presente. Também vem pessoas do Mato Grosso do Sul, então já está se tornando um evento realmente grandioso, né? Como a gente falou já.
0: Muito obrigado, Elson, a gente agradece aí por tirar esse tempinho e vir conversar conosco, e claro, a Oeste Capital também vai estar presente, vai ter o campeonato de truco lá, Matias Bruto. Vai se arriscar, Matias?
1: Vou me arriscar.
0: Eu quero ver. Obrigado, Elson, obrigado.
3: Gente, um abraço, tudo de bom.
0: Também do Acampamento Farroupilha, a gente vai estar presente também nesse belo evento que acontece em Chapecó, iniciando já na sexta-feira, dia 18. Vitor Hugo, nosso comentarista, analista, muito boa tarde, Vitão, tudo certo? Hoje já tem definição de semifinalista de Libertadores, Sul-Americana. Terça-feira movimentada de futebol. Vitão, boa tarde.
4: Boa tarde, Andrei. Boa tarde a todos os ouvintes do Oeste Capital. Você que está com a gente aqui, fique até 19 horas com o golaço. Grande Júlio na área. Olha aí, Matheus Montemeso chegando com o óculos dele do CQC, lembra? Matias do Brasil e do mundo.
5: Ele chegou cedo, cara.
4: Rapaz, se bobear nem dormiu. Andrei Sartori, a voz da emoção do gol. Estamos aí, cara. Bastante coisa, né? Porque hoje tem campeonatos diversos, vamos dizer, né? Não é um só. E eu gosto muito, né? Como diria o outro, né? Ah, eu gosto bastante. É, cara. É, minha mulher, ela me atura. Ela vai pro céu, porra, certeza absoluta.
5: É passagem direta.
4: Então. Ah, vai. Essa eu tenho certeza. Se ela não for, aí eu desisto. Larguei. Mas é isso, né? Vamos nesse clima aí, já que, olha, um sol delicioso em Chapecó. sem estar calor, né? O que é interessante, né? Sim. Eu acho uma bela combinação, viu, Matias do Brasil?
1: É, equilíbrio, né? Equilíbrio, né?
4: O sol, mas ao mesmo tempo não tá calor. Então, é, como diria amigo meu, aí é coisa boa. Coisa
1: agradável.
6: Boa, não, o legal é que o Matias tem sono, até com um sol bonito desse, né, cara? Ele tá
4: Mas é os remédios, deixa pra pular esse assunto.
1: Vou mandar uma figurinha pra vocês
6: um pouco. Vai lá, ô figurinha, vamos falar de Chapecoense, porque um cara que gosta de sol, porque tem que estar quente a água, o tubarão tá de volta na academia, é isso, Matias do
1: Brasil? É, o jogador está fazendo trabalho na academia, mas ele segue entrega ao departamento médico, né? O Tubarão não evoluiu ainda para a questão da transição. É departamento médico, ele que teve uma lesão aí na posterior da coxa direita, né? No jogo contra a equipe do Cruzeiro, na volta da Copa do Brasil. Teve uma expectativa de melhora para a partida contra a equipe do Grêmio e fez dois treinamentos no gramado com bola. Nesses treinamentos ele voltou a sentir a posterior da coxa. E o que seria de 10 dias de grau 1 está se estendendo e muito. Tubarão segue entregue ao departamento médico, situação mais complicada do que se esperava, porém faz trabalho já na academia, junto com o pessoal do departamento médico. Além dele, nós temos algumas novidades. O próprio Vitor Caetano, que hoje já deu uma corrida no gramado, e também o Vinícius Balieiro. As previsões não estão muito corretas aí pelo lado do DM da Chapecoense. O Vitor Caetano teria que ter retornado ainda no início de agosto. Infelizmente não deu muito certo, já estamos aí quase na metade de setembro. E o Vinícius Balieiro, que está normalmente... progredindo no seu retorno, ele que passou por uma cirurgia no joelho, né? Então foi um pouco mais complicado do que a lesão do Vitor Caetano e do que a lesão do Bruno Tubarão. Então são três jogadores que seguem ainda entregues ao departamento médico. O último jogo do Vitor Caetano foi contra a equipe do Botafogo antes da parada da Copa do Mundo. O Bruno Tubarão que lesionou contra a equipe do Cruzeiro na Copa do Brasil. E a última lesão desses três aí foi do Vinícius Balieiro, né? Então agora a gente aguarda uma evolução desses atletas para que fiquem o quanto antes à disposição do técnico, o Rafael Lacerda.
6: É o Balieiro, que o último jogo dele foi contra o Santos.
1: Contra o Santos, Vinícius Balieiro. Santos. Ah, que na volta que deu empate lá, né?
6: 2-2,
1: é, exatamente. É verdade.
6: Jogou aí por cerca de 7 minutos, né? E aí sim, o Vitor Caetano sim foi o jogo contra a equipe do Botafogo, né? O 2-0 da Pelagão. Nossa, meu Deus do céu, foi dia 14 de maio o último jogo do Vitor Caetano.
1: Só pra relembrar, então,
6: da Chapecoense.
1: O Tubarão foi a posterior da coxa direita. Foi grau 1, pelo menos é o que foi passado pra gente. O Vitor Caetano foi a panturrilha direita. Ele chegou até a usar uma botinha ortopédica um tempo ali, ficou de botinha. E o Balieiro foi o joelho, foi o menisco do joelho, que daí precisou passar por cirurgia. Só pra relembrar.
6: Impressionante, eu me impressiono mais a questão do Vitor Caetano, que demora, hein, do Vitor Caetano. Esse jogo 2-0 foi contra a equipe do Botafogo, lembro bem que ele sentiu logo, deu 18 minutos dele em campo naquela partida contra a equipe do Botafogo, mas desde 14 de maio, sem atuar em partidas oficiais. Ele até ficou no banco no jogo contra o Bahia no dia 16 de agosto, mas sequer entrou no gramado, então muito tempo do Vitor Caetano. O do Balieiro também, faz 2 meses já que também tá fora dos gramados, mas impressiona bastante essa questão do Vitor Caetano, Vitão.
4: Pois é, né? É ruim pro atleta, né? O atleta nenhum gosta de passar por isso. Até porque ele tava tendo oportunidade e teria oportunidade, né? Vamos dizer assim, na fila ali ele tava até na frente do Cauã, né? Anterior à sua contusão, o que a contusão dele abriu esse espaço até pro Cauã poder ter a oportunidade. Né, porque também o Thierry teve dificuldade também com a questão física, né? E agora vou esperar. Quando chega um tempo assim que a pressa já ficou para trás, é retornar se sentindo bem, sabe? 100%, sem aquela, não, ainda tem aquela coisinha ali que eu tô sentindo, porque senão acaba minando a confiança do jogador, né? E o Vitor Caetano é um cara que quando atuava com linha de 3, eu acho que ele foi bem muitas vezes, porque ele até tinha que se arriscar, né, subindo um pouco mais, e ele não se omitia, apesar de ser um jogador que, apesar de não ser tão jovem, foi ter essa oportunidade numa vitrine maior do futebol na Chapecoense, né, André?
6: É, com toda certeza, né? Ele sequer foi comandado pelo técnico Rafael Lacerda, né? O Vitor Caetano. E o Tubarão ainda nessa demora, porque a gente tinha a esperança do Tubarão jogar ainda naquela partida contra a equipe do Grêmio. Lembra que ele tinha sido liberado do departamento médico, mas ele sequer viajou, voltou novamente pro departamento médico da equipe da Chapecoense. É um jogador que também faz falta. O Matias daqui a pouquinho vai falar sobre o novo reforço da equipe do Verdão. É claro que vai chegar, vai ter que se provar ainda o Dudu, porque o Tubarão, de todos que estavam à disposição, Heitor e Everton Souza, ele é muito superior em relação aos demais, né, Vitão?
4: Ah, sim. É que assim, tem jogador que ele te dá a possibilidade de tu fazer algo diferente, né? Fugir um pouco do trivial, né? O treinador gosta disso, né? Quando um jogador ele acaba Vamos dar um exemplo até lá do Rodinei, que chegou no Santos, a diferença que deu, né? Ele pôde jogar de ponta, de lateral. Então, tu tem atleta que tem a qualidade aliada à versatilidade, ajuda muito, né? Agora vamos ver como é que vai ser o Dudu, né? Porque tem algumas posições que a Chapecoense fortaleceu e teve situações que foi por conta de contusão, que algumas fogem um pouco do... Porque você prevê sempre, né? No futebol eu já falei, né? Aquela média do 10% do elenco. Tu tem 3 a 4 jogadores fora, a média seria o quê? Vai, é um suspenso, 3 machucados, né? 3 machucados, 1 em transição. É uma média boa, normal e tal. Chapecoense sempre teve acima desse número, né? Então, é a média de idade? Não é a média de idade, né? Tem que analisar caso a caso, mas quando tu olha a média como um todo, faz pensar, né? O Corinthians tá passando por isso também, né? O Corinthians tá passando por isso. Atletas que voltam, se machucam de novo, eles acabam repensando como é feito, né, o trabalho, né? Já tem times, por exemplo, que tem casos isolados, que aí tu não pega como média alta, que é o Palmeiras com o Paulinho, né? O Paulinho lá não consegue sarar, vamos dizer assim, né? Não é o termo melhor, mas enfim. Sendo que os outros jogadores, né? A parte médica do Palmeiras é a que, assim, vamos dizer assim, a mais avançada até em alguns aspectos aí, com relação até ao uso de tecnologia, de prevenção e tal, né? Então, é só rever por alguns processos, talvez repensar algumas coisas, porque sempre tem como evoluir, não tem como negar que há margem pra gente melhorar sempre, né, André?
6: Com toda certeza. Você participa com o Coronel 33613130, a gente quer saber quem vai para as semifinais da Sul-Americana e da Libertadores. Tem duelos hoje, daqui a pouquinho a gente vai falar sobre isso. E também, Matias, daqui a pouquinho a gente vai passar pro jornalismo, porque tá chegando informação da Mari, né, inclusive nosso ouvinte, que tá sem luz lá no
1: Passo dos Fortes. Manda o nome da rua para nós aí, Mari, faz favor. O bairro inteiro tá sem luz, o Passo dos Fortes. Só para confirmar onde é que é a tua rua aí, qual o teu endereço exato.
6: E a gente vai discutir também o que aconteceu, né, também.
1: Segundo a informação dela, no Passo dos Fortes, o pessoal tá sem luz. Aí ela, mandando um recado.
6: Justamente ela pediu o porquê, né? A gente vai tentar apurar essa informação junto com a equipe de jornalismo aqui da Oeste Capital.
1: Já estamos em busca.
6: E já vamos trazer, claro, se o pessoal, mais algum do Passo dos Fortes que tá sem luz, quiser encaminhar pra gente, manda seu recado aí no 3361-3130. Vamos falar de Série A de Campeonato Brasileiro, porque tivemos o encerramento da 27ª rodada da competição, duelo que aconteceu ontem lá na Arena Fonte Nova entre a equipe do Bahia e o Remo, e deu Bahia. Bahia deu, né, rapaz? 2-1 com Jean Lucas e Luciano Juba. Depois o Vitor Bueno até descontou na reta final da partida, 2-1 para a equipe do Bahia, e isso culminou na demissão do técnico Léo Condé, treinador que deixa o cargo, foi comunicado ainda na madrugada. A hora que foi comunicado no grupo de imprensa, tem o print lá do pessoal do Remo, 4 horas da manhã foi o comunicado oficial por parte do Remo que o treinador não continuaria no cargo após essa derrota pelo placar de 2-1. O Léo Condé, que chegou ainda no começo da temporada para comandar a equipe do Remo, assumiu o time em março no lugar do Juan Carlos Osório naquela oportunidade. Ele treinou o time paraense em 30 jogos, obteve 8 vitórias, 7 empates e 15 derrotas, tá? O técnico que deixa então o Remo na penúltima posição do Campeonato Brasileiro, vindo uma sequência muito dura, né? O Léo Condé, que não estava conseguindo emplacar vitórias, 7 jogos com derrotas consecutivas, a situação não estava boa. Já se sabia, o Vitão, que ele corria esse risco, mas não aguentou essa pressão, essa forte pressão, foi demitido logo após esse duelo contra a equipe do Bahia, que seria um resultado, em tese, aceitável, perdeu pro Bahia lá na condição que o Remo tá, mas a direção do Remo optou então por essa maneira de romper o trabalho do Léo Condé.
4: Até porque ele até conseguiu, de certa forma, assim, né, se contar até que ele finalizou 14 vezes contra 17 e tal. Ele não foi, assim, um desastre no jogo. É que o Bahia é superior, né? Não tem muito o que dizer, né? O Bahia é superior, não é realmente uma situação anormal, né? E ele acabou quebrando meu boletim, né? Porque fiz o boletim e ele é mandado embora depois, né? Acabou sendo o 17º. E eu tentei ainda deixar meio em aberto que seria o Pezzolano, 17º.
6: Não foi.
4: Não foi.
6: Cara, o Pezzolano tá quebrando.
4: Tá resistindo, né? Rapaz. Só tem 8 equipes que não demitiram o treinador ainda, e um deles é o Inter. O pior colocado que tem treinador desde o início do ano, mantendo a convicção, é o Inter. Se é por falta de uma outra opção, O Inter não tem o Renato Gaúcho dele, né?
6: Teria o Abel Braga, mas o Abel
4: já... É, mas aí, né?
6: Já não quer mais.
4: É, não, o Abel já tá numa outra posição, já consegue ajudar e agregar de uma outra forma, né? Que até acho interessante que ele e outros treinadores que atingem uma determinada idade possam fazer isso, né? Até citar, né, o experiente Paulo Angione, que mesmo aos 80 anos, que faleceu essa semana, né? O cara seguia trabalhando e tal, né? Ele exercendo uma função mais, assim, de liderança e podendo até formar outros profissionais, né? No caso aí das demissões, nessa dança das cadeiras, é a 17ª demissão, né? Então, o Remo é mais um clube que vai chegar no seu terceiro treinador, né? O Botafogo ainda tá com interino, né?
6: Não se sabe ainda o que acontece.
4: Não se sabe ainda, mas está com interino. Diz que até a data FIFA eles resolvem. E já teve clubes que trocaram, né, mais de duas vezes. Alguns conseguiram se recuperar, outros isso não surtiu tanto efeito. O bom é que a questão é que tu analisa os oito que não trocaram, né, e tu vê a campanha, é só o Inter que tá mal. Porque até o Jair Ventura, considerando o Vitória... Eu acho que ele faz um bom trabalho esse ano.
6: É, eu até ia buscar aqui, ó. O Atlético Paranaense, o Odair não corre risco. Bahia, a torcida às vezes critica o Rogério Ceni, mas também não corre risco. O Coritiba, o Fernando Seabra...
4: Bahia é G4, G4 Bahia.
6: Exatamente. A torcida, de vez em quando, fica meio...
4: Né? Não, nossa, é mal acostumado. É,
6: exatamente. O Inter com o Pezzolano, corre sérios riscos. O Guanais não vai ser demitido também do Mirassol, embora o Mirassol esteja nessa parte de baixo,
4: mas consegue. Pode ser que no final do ano, dessa vez, ele... Pode ser.
6: É, dependendo da situação na reta final.
4: É, ali, né? Até por uma questão dele, porque ele, com certeza, o próximo clube, ele vai ter um salário melhor, né, coisas do tipo.
6: Mas aí, ainda o Abel Ferreira é bem difícil, o Wagner Mancini no Bragantino também
4: acho que
6: mais
4: não cai.
6: Improvável.
4: É, não cai.
6: E o Jair Ventura, se falava muito naquele jogo do Grêmio, que talvez ia ser determinante o que aconteceu. Ele venceu,
4: e tá citaram mais seguro, o nome dele no Botafogo, né? É. Aquelas especulações.
6: É. Mas é difícil. Tu falou justamente sobre essa dança das cadeiras aí, de quem tá chegando. O Renato acabou de chegar no hotel da delegação do Grêmio aí pra o jogo de amanhã. Não sabe se ele vai ter condição por conta do registro ou não, né? Se vai conseguir se registrar no Beach. Senão o Felipão vai comandar a equipe do Grêmio amanhã contra a equipe do Botafogo. E a questão também do próprio Remo é que o nome que surge é Thiago Carpini, o Vitor. Não sei o que tu acha. Claro, é o primeiro nome, é sempre.
4: É mais um time ele, que né? Fala, cita o Thiago Carpini, né? É mais um time.
6: Cai treinador, é o Thiago Carpini. Não sei se é o ideal, de repente, pra essa situação do Remo.
4: É, eu acho que o Remo já tem que projetar o ano que vem, né? Eu acho que o Remo, a Chapecoense, já são clubes que já podem projetar o ano que vem com relação à Série A, né? Imaginar que vão estar já na Série B. É a situação mais plausível, né? É você se preparar pra chuva, né? Tu sabe que vai chover. Não tá chovendo agora, mas vai chover. E eu acho que o Remo apostou demais. Eu não sei como é que vai ser o Remo a questão financeira pro ano que vem, porque eu acho que eles acabaram... Não vou dizer que eles foram pro all-in ali, né, apostando tudo, mas...
6: Comprometeu um pouco,
4: né? Cara, eles meteram um pouco os pés pelas mãos, sim. Vai ter rebote isso aí, como se fala, né, financeiro. Tudo bem que na Série B eles vão... Alguns jogadores com certeza não continuam, até por voltar de dos atletas e não continuar. Alguns jogadores que se consideram de Série A, querem se manter na primeira prateleira... Mas o time do Remo acho que acabou em determinado momento falando assim, não, vamos apostar tudo porque cair o prejuízo é maior e não pensaram que, olha, a chance de dar ruim era maior do que dar certo, né?
6: É, eu lembro
4: arriscado.
6: A contratação que eles fizeram, eles compraram por 4 milhões de reais o Gabriel Tagliari da equipe do Juventude, comprar, falou, pagaram 4 milhões.
4: Não, por exemplo,
6: depois,
4: né,
6: o resto dos jogadores com salário,
4: o Leonel Pico, o jogador que é o destaque... da equipe do Platense, né, no meio campo da Platense, que foi, né, conseguiu o título na Argentina, ele tendo pro Remo naquele momento me surpreendeu, sinceramente.
6: Pelo destaque que teve, né?
4: É, porque tem jogadores que foram contratados por outras equipes que não estavam com esse destaque assim. Se você considerar jogadores até que o Inter contratou, citando aqui no Sul, que se contrata muito jogador sul-americano, principalmente argentino e uruguaio, tem jogadores que estão nessas equipes que estão abaixo, né, do Leonel Pico, mas enfim, inclusive o Leonel Pico é um jogador que não deve ficar pra atuar na Série B.
6: É, ele até não tava, já tava sendo questionado
4: nisso. Ah, mas ele é um cara que tem mercado, esse jogador ele tem mercado.
6: Vamos com informação, Matias Brasil, é isso?
1: É, tem gente reclamando aqui também, ó. Tudo bem no bairro Líder, a gente também tá sem luz. A Adriana falando que no bairro Líder não tem energia. E segundo o site da Celesc, nesse momento, são mais de 3 mil unidades consumidoras sem energia. No bairro Líder e Passo dos Fortes, juntos, somam mais de 1.800 unidades, mais de 2.800 unidades consumidoras sem energia, viu? 1.800 no bairro Passo dos Fortes e 1.037 no bairro Líder. Nesse momento, informação atualizada pela Celesc. O que ocasionou, Andrei, a gente não sabe ainda, mas já estamos buscando o porquê. Informação aqui também de entidade pública, quem manda recado para nós é a Virgínia. Fugiu uma cadela pitbull preta com o peito branco ontem aqui no Vila Real, por volta das 3h30 da tarde. Ela fugiu e se alguém tiver informação, por favor, entrar em contato pelo 99977-4861. 99977-4861. Tá aí a dona Virgínia participando com a gente. A cadelinha dela fugiu lá no Vila Real, então, Andrei.
6: É, inclusive, a gente até noticiou no Sonho Café News pela parte da manhã. A gente vai poder colocar no nosso Instagram também da Oeste Capital sobre a questão dessa pitbull que acabou fugindo também. Daqui a pouquinho a gente atualiza mais informações. Caso alguém souber, também pode mandar pelo 33613130. 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Vamos fazer o seguinte, vamos pro nosso primeiro intervalo aqui da 93.3, porque na volta vamos saber um pouco mais de Giovanni Augusto. Será que vai ter condição de jogar, de atuar contra a equipe do Atlético Mineiro, a Série B do Campeonato Brasileiro? E o Cristiano Ronaldo, agora quer ser dono do Al Nassr, rapaz. Tudo isso e muito mais é destaque no Golaço. 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
0: Música. são as dicas da Oeste Capital aqui na 93.3. E o Gelo Pop tem vaga em encarregado de produção e operações, sexo masculino, ensino médio completo, conhecimento em transpaleteira elétrica e empilhadeira elétrica. Vaga, auxiliar de produção, sexo masculino ou feminino, ensino médio completo. Informações pelo WhatsApp 3331-4367. Repetindo, 3331-4367. Atenção Chapecó, a ACB Revenda Ambev está contratando vendedor externo com CNH AB. Entre em contato pelo telefone 991-29-9484 e saiba mais sobre essas e outras oportunidades em aberto. Venha fazer parte de uma das maiores distribuidoras de bebidas do sul do Brasil. 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Interessados, favor encaminhar o currículo para o WhatsApp 99914-8762 ou entregar na portaria da Rotesma no rua Alfredo Wagner 160E, no bairro Alvorada. Lang Palace Hotel está com vaga em aberto para camareira. Horário das 8 da manhã às 4h20 da tarde com uma hora de intervalo. 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

0: Estamos de volta na 93.3, a FM da galera e também do futebol. 15 graus e a temperatura em Chapecó, agora faltando 20 minutos para 6 horas da tarde. E a gente vai junto para falar muito de Chapecoense, Série B, Cristiano Ronaldo, rapaz, tudo isso e muito mais. É destaque no golaço. 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O confronto do Vasco, pagando 1.38 para o Cruz Maltino, 8.62 para o Independente Santa Fé e 4.80 no empate. O São Paulo, que enfrenta o Boca, 2.32 no Tricolor Paulista na vitória, 3.05 no empate e 3.32 na vitória da equipe argentina. 01.bet, jogue com responsabilidade. 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Informação agora solucionada, a gente sabe o que, que aconteceu aí.
1: Eu vou trazer a informação e vou mandar dois abraços aqui. Dois. O primeiro, o abraço vai pro André Curtarelli, aí, o responsável da Celesc, ele já informou a gente, o André tá ligadaço no golaço. André. O caminhão ocasionou a falta de energia ali na John Kennedy, o caminhão com carga alta acabou pegando os fios ali na John Kennedy, e infelizmente ocasionou a falta de energia, mas a Celesc já está trabalhando e em questão de alguns momentos aí, estará tudo restabelecido. Pessoal da Celesc 100% já on, trabalhando para restabelecer a energia no Passo dos Fortes, também no Líder ali, fato que aconteceu na John Kennedy. Deixa eu mandar um abraço para a doutora Vanessa Baou, minha otorrinolaringologista, que tá ouvindo a gente.
0: Como
1: alô!
0: É o nome? Como que é o nome?
1: Otorrinolaringologista, doutora Vanessa Baou.
0: Caraca, cara, o cara é diferenciado.
1: Tu gostou?
0: Não, gostei.
1: É otorrinolaringologista. Agora me embaralhei. Quando era pra falar bonito, falou errado. Brincadeiras à parte, um abraço, doutora Vanessa. Obrigado pelo carinho da audiência, tá acompanhando a gente no carro. Otorrinolaringologista.
0: Aí, agora
1: fala você, fala você. Fala você, vai, quero ver. Doutora Vanessa Baú. Tamo junto. Tem mais recado aqui, ó. Já vamos aproveitar pra emendar os abraços. Alê, guri. Um abraço pro Paulinho. Tudo certo, pessoal. Já a gente vai estar lendo o recado também aqui dos nossos ouvintes, estão participando com a gente. Um abraço a todos que acompanham a nossa programação, né?
0: Então, pessoal, a gente tá mandando recado, daqui a pouquinho a gente manda o alô mais do que especial. É o alemão, é isso, Matias Brasil?
1: Da Central, tá acompanhando vocês. Um abraço pro pessoal que tá aqui na empresa, sempre na escuta. Um abraço pras meninas da Femali, principalmente pra Carol, a minha filha, que estão na Venezuela. Olha só, com a seleção brasileira sub-20 jogando o Sul-Americano de futsal. Os dois jogos, duas goleadas, 7-2 e 7-0.
0: Olha aí, que
1: Central
0: legal.
1: Dobras aí é o alemão.
0: Cabração. Então,
1: olha só, cara, que bacana. A Carol, a filha dele, tá jogando lá com o pessoal da Femali, com as meninas na Venezuela, velho.
0: A gente teve a entrevista aqui até
1: sim,
0: com
1: tivemos,
0: o preparador
1: né?
0: físico, né?
1: É verdade.
0: As gurias da Femali, também o preparador físico, foram convocados junto à seleção brasileira sub-20 para disputar o Sul-Americano. A gente fica na torcida e, claro, legal, porque
1: parabéns,
0: o Matheus vai até atualizar essas informações do futsal e também do vôlei aqui de Chapecó, mas que legal, a gente tá podendo ver a Femali crescendo cada vez mais, também as gurias aqui de Chapecó.
1: Abraço pro alemão, abraço também aqui pro Gibi Ferrari, na audiência sempre ligado, cantor Ferrari, Gibi, alô Gibi Ferrari. Ferrari.
0: Boa, né?
1: Esse é fera, hein? Um abraço pra nós aqui também, o Neguinho tá mandando um recado, pro abraço
0: alô,
1: pro Careca.
0: Neguinho.
1: Alô, é careca.
0: Mesmo, é mentira?
1: Não, o careca é nosso parceiro.
0: É
1: meu.
0: Careca?
1: É careca?
0: Não é careca?
1: Não, não é careca, não. É barbudo.
0: Não,
1: não. É barbudo. Não é careca. Um abraço pro careca que tá ouvindo a gente
0: careca,
1: também, viu?
0: Se decida,
1: alô, neguinho. Alô, careca. Um abraço pro pessoal da GG Pinturas ouvindo
0: e
1: a programação.
0: Olha lá, já tem informação na
1: olha hora. Olha aí, ó. A Adriana. A energia está restabelecida no bairro Líder. Alô, André. Pessoal da Celesc, parabéns pelo trabalho. A energia restabelecida, tudo 100%.
0: Feito, tudo resolvido no ar, rapaz. Olha
1: é muito, é. É aperta minha mão aqui, André.
0: Claro, abraço
1: nós
0: estamos
1: muito perto também.
0: Ô, Matias Brasil, quero ouvir de ti a situação do Giovanni Augusto, Matias Brasil.
2: Vamos lá, então, né?
0: Tem que ligar o microfone.
1: Viu, Júlio? Tem que ligar meu microfone aqui, velho. Poxa, agora tem... Eu exagero que você lasca, né, claro. Vamos lá, então. O meia Giovanni Augusto, que voltou aos treinamentos normais aí no CT da Água Amarela. Ele tá trabalhando em dois períodos, inclusive, viu? Ele ontem já não tava trabalhando no gramado, tava fazendo apenas um trabalho na academia. Acabou sentindo a lombar e não entrou em campo contra a equipe do Internacional na Arena Condá. Hoje já voltou aos trabalhos, inclusive já a gente vai trazer o esboço do primeiro time que foi feito na semana pelo técnico Rafael Lacerda, que conta com a presença do Giovanni Augusto. Meio campista aí, não vou dizer que tá 100% recuperado, por quê? Porque ele tá trabalhando em dois períodos. Pela parte da manhã foi treinamento, agora pela parte da tarde fez um processo aí com o pessoal do departamento médico para que não tenha mais dor. E isso vai persistir durante toda a semana, esse trabalho em dois períodos do Giovanni Augusto, mas já volta a ser uma opção pro técnico Rafael Lacerda pro próximo jogo contra a equipe do Atlético Mineiro lá em BH.
0: Ainda bem, ô Vitão, que não foi algo mais grave, né, do Giovanni Augusto, porque a gente falou ontem no programa, falamos durante a transmissão, é inevitável a gente não frisar que é difícil tu ter um jogador parecido com o Giovanni Augusto no futebol brasileiro, principalmente na Chapecoense. Chapecoense, ela não tem, no momento, um jogador que se assemelha um pouco com o Giovanni Augusto. A gente sentiu muita falta dele no sábado e vai sentir se ele não ficasse à disposição contra o Atlético. Uma boa notícia, então, pro torcedor da Chape, que bem possivelmente ele vai estar à disposição.
2: Ah, com certeza. A gente viu nitidamente, né, que não é nem apontar o dedo pro Miguel e nem talvez pro Lacerda e na tentativa dele, né, o jogador que ele tinha, que ele poderia testar na função. Eu citei que, até por não ter um jogador para poder fazer o trabalho do Giovanni Augusto, a função, exercer a função dele, eu teria entrado com o Fernando, né, jogando para fazer diferente, mas, né, o treinador é ele, enfim. Mas eu vejo que o Giovanni é um jogador que... Ele é o jogador que mais incorporou, talvez, né? O que o Marcinho, ele tá até, né, tem um número mais alto de jogos e tal, mas ele é um cara que não tem um perfil como o do Giovanni Augusto, nessa liderança. E eu vejo que por perfil até, o Giovanni Augusto, ele vai além só da função dele como jogador. Eu digo, na cobrança com os atletas, né? Os jogadores têm respeito por ele, né? Tem que escutar o cara, porque ele se entrega em campo, dentro da limitação física que ele possa ter. Mas tecnicamente, cara, ele consegue fazer o imprevisível, né? Que é o diferencial de um cara bom de bola, né? É fazer aquilo que a gente não tá imaginando que ele vai fazer, né? São poucos com essa capacidade. E o Giovanni Augusto é um cara que na Chapecoense se encontrou. E ele tá, digamos assim, fazendo temporadas que, mesmo mais jovem, ele não conseguia. Acho que a maturidade fez muito bem pra ele, né? Quem não acompanha de perto, que às vezes só vê esporadicamente Chapecoense jogar, estranha isso, né? A valorização que Chapecó, torcedores, têm com o Giovanni Augusto, porque eles lembram de alguns momentos da carreira dele em que ele oscilou, em que ele não terminava a temporada no mesmo clube. E na Chapecoense isso mudou radicalmente, né?
0: O Giovanni Augusto, que ele tem um contrato com a Chapecoense, né, o Matias Brasil, até final do ano que vem, né?
1: Sim, final de 2027 ele tem um contrato com a Chapecoense, o jogador que chegou aí em maio de 24, foi peça fundamental em duas finais de campeonato catarinense, esteve presente também aí no elenco da final da Copa Sul-Sudeste, um acesso para a Série A de Campeonato Brasileiro, a campanha contra o descenso em 24, a campanha do acesso em 25, é peça fundamental da Chape.
0: Tá aí então essa situação do Giovanni Augusto. Claro, durante a semana o Matias Brasil vai atualizar mais informações sobre se ele vai estar à disposição, não vai estar, mas tudo indica que estará e pode até iniciar entre os titulares no confronto contra a equipe do Galo no próximo sábado. Vamos falar de Série B de Campeonato Brasileiro, porque tivemos jogos na noite de ontem, jogos interessantes. O Goiás bateu o Botafogo por 3-1 com falha do Tadeu. Parecia que ia ser a noite terrível do Tadeu. Que falha do Tadeu. Foi tentar evitar a bola pra sair de escanteio. Deu um tapa pro meio da área e a bola sobrou pro cara do Botafogo. Conseguiu servir o companheiro e o Igor abriu o placar aos 17 minutos do primeiro tempo. E aí depois é do vilão pro herói, hein? O Jean Carlos empatou e o Tadeu de pênalti, Vitão. Aí botou o Goiás de volta à frente. Depois o Cadu Souza fechou a conta.
2: Poderia o Anderson bater um pênalti pra tentar se redimir, né? Não, mas o Tadeu se preparou muito pra
0: pênalti,
2: isso.
0: Se o Ato marcasse o pênalti do Garcês, teria que ter sido o Anderson.
2: Não faça isso com ele. Né? Tem que se preparar muito pra isso, né? O Tadeu tem muito tempo no clube, né? Atingiu esse status aí de poder ser um goleiro que pode se redimir batendo o pênalti. E é raro as falhas do Tadeu, vamos ser sinceros, né?
0: Difícil mesmo.
2: E é claro, né, que tem a brincadeira de falar que é o... Né, deu uma de muralha, né? Aquele negócio que eu falei, né?
0: Quando mas tu deu quer... uma de muralha, sim.
2: Mas quando tu quer usar um nome desse e tal, né? Acaba virando também o motivo da chacota. E ele tem crédito por lá, né? Acontece que o Goiás tá tendo problemas lá desde o falecimento do seu Alê Pinheiro. Eu trabalhei no clube lá, conheço, morei lá. Posso dizer pra vocês que os filhos deram sequência, mas não é a mesma coisa. Eu lembro muito bem, quando eu tava lá, a gente tinha o Carlos Alberto jogando lá, aquele, né,
0: problemático. Porto lá e tudo, não?
2: Isso, e ele desrespeitou o treinador, Ricardo Drubes, que desrespeitou os funcionários lá, eu lembro o gerente, o Orisley. Fez uma palhaçada lá. E tinha que fazer a rescisão, né? E aí eu lembro que o seu Ailê vinha e fazia o cheque, né? Ainda falava, tá vendo? E aí eu lembro que... Uma vez estava todo mundo sentado, ele deu a mão pro treinador. O André, eu nunca esqueci disso, nunca mais vou esquecer disso. Ele deu a mão pro Ricardo Drubes, que falou para ele: Não fui eu que lhe contratei, mas sou eu que um dia lhe mandarei embora.
1: Olha aí, cara.
2: É, seu Ale Pinheiro, falecido, né? Saudoso, tem um busto dele lá, o nome do estádio leva o nome dele.
1: Ale Pinheiro.
2: Mas aquela história do tal pai, tal filho, filho de peixe, peixinho é, nem sempre se aplica, viu, André?
0: É a situação da equipe do Goiás, mas conseguiu essa vitória 3-1 fora de casa. A gente teve ontem também o São Bernardo, né? América até ganhou do Ponte Preta, de repente poderia tentar ensaiar uma recuperação, que nada, né? São Bernardo bateu o América, Fabrício Daniel e Pedro Vitor, já na reta final do confronto, aos 34 e aos 42. E o Avaí, jogando dentro da ressacada, saiu perdendo para a equipe do Vila Nova. André Luiz abriu o placar no primeiro tempo, aos 29 e aos 38. Daniel Penha, né, que tava vendo uma situação delicada com a esposa também, que tá, infelizmente, numa luta contra o câncer. Ele tinha sido afastado justamente por esses problemas pessoais. Retornou e fez um belo gol, o gol que deu o empate para a equipe do Avaí, 1-1 no placar. Vale frisar que o Avaí, com o empate, não deixa a zona do rebaixamento, se aproxima, fica a um ponto do Botafogo de Ribeirão Preto, que é o primeiro time fora da zona do rebaixamento, mas o Avaí é o 17º com 30 pontos somados. Pode hoje ver também o Londrina chegar próximo. Londrina que enfrenta a Ponte Preta no VGD às 7h30 da noite. Londrina pode chegar a 27 pontos, 3 pontos de diferença para a equipe do Avaí também. E aí entrar no bolo também para essa briga contra o rebaixamento. Às 7h30 a gente tem o Náutico e o Operário que se encaram nos aflitos. Jogo às 7h30 da noite. E às 9h, CRB e Sport. Tudo muito equilibrado. Na parte de baixo, o Avaí... a gente falava que era um jogo difícil também, né, Vitão? Tu enfrentar o CRB, enfrentar a equipe do Vila Nova, que tava com a oportunidade de assumir a liderança, a ponta da Série B, conseguiu esse empate, mas ainda falta muito pro Avaí, em questão até de desempenho, buscar essa saída do rebaixamento.
2: É, o jogo, quando você analisa que a equipe que tá do outro lado, no caso do Avaí, é o Vila Nova, que se vencer se tornaria líder, o empate não pode ser considerado um desastre. Né? Porque é como se você estivesse enfrentando a equipe

0: Mas o Avaí brigou de igual para igual em determinados momentos ali com o Vila Nova. O que pode isso ser gerado uma confiança, né? Para que essa equipe consiga reverter. Isso pensando com a cabeça do torcedor lá de Florianópolis. Mas a equipe do Avaí eu vejo que vai ter dificuldade, vai brigar até as últimas rodadas.
1: Tem uma informação agora de última hora, porque a Argentina acabou de anunciar os convocados para 3 amistosos aí nessa data FIFA que a gente vai ter. E Lionel Messi foi convocado para fazer a sua despedida com a camisa da seleção argentina, ele que tinha anunciado a aposentadoria. Ele vai apenas disputar o último amistoso, que vai ser contra Benin, que é um país na região ocidental da África, o confronto que vai acontecer no estádio Monumental de Núñez, tá? Então, o estádio do River Plate vai ser a despedida de Lionel Messi no dia 6 de outubro. Então, oficialmente, a despedida confirmada. Lionel Scaloni, que convocou também alguns atletas que atuam no futebol brasileiro. O Agustín Gyáy, do Palmeiras, vai estar entre os convocados pelo técnico Lionel Scaloni. Outro nome também que foi convocado é Flaco Lopes, tá? Jogador do Palmeiras que chegou a disputar a Copa do Mundo, também vai estar nessa partida. Então essa situação aí, Lionel Messi vai ter a sua despedida. Se esperava pra ver o que tinha acontecido, se ia ser a despedida mesmo, ia ser naquela final da Copa, não vai ser. Então vai ter esse jogo em especial pro um dos maiores da história da Argentina, ô Vitão.
0: Vou te falar que assim, não poderia ser diferente, né? Não pode... Vários jogadores merecem esse, né, esse tipo de honraria, que eu digo, né? De fazer um jogo específico para despedida. Tem jogador que não gosta, né? Que não quer. Tem jogador que queria e não teve, né? Talvez ele possa fazer algum jogo ainda lá na equipe que ele começou lá atrás também. Eu acho que é o momento dele receber homenagens, né? Dele poder viver esses momentos. Porque tu não vai finalizar com uma derrota, né? Isso é uma coisa que acaba acontecendo muito com os lutadores, né? É muito difícil o lutador que encerra a carreira depois de uma vitória. A maioria absoluta é depois de derrota. Eu acho que no caso dele, ele tem a oportunidade... Eu acho até de fazer algo no próprio Barcelona, né? Acho que até o próprio Barcelona deve fazer alguma coisa pra ele.
1: O Barcelona e o Nils, eu acho que os dois tinham, como tu falou, eu acho que deveriam, né?
0: O Nils eu acho que vai acontecer, né? Basta o Messi... querer que ele faça ali alguma coisa ali só pra, né, o pessoal poder celebrar e ter esse orgulho, né, validado. Mas no Barcelona eu também acho que não vão deixar passar batido, porque ele é o cara que mais venceu ali, né? Então tá muito marcado. Teve jogadores muito importantes toda a história do Barcelona, é claro que teve, mas ignorar esse fato, né, eu acho muito difícil. Eu acho que ele merece, né, tanto da seleção quanto dos times. Ele que teve uma carreira sem ter escândalos nem nada, né, do tipo, que é muito difícil nos dias de hoje, né? Não ter aquela coisa que possa manchar, de certa forma, momentaneamente, a carreira do atleta, né? Não dentro de campo, às vezes fora. Ele não teve nem dentro nem fora, né? Então ele serve de exemplo pros filhos deles e pros filhos de todos aí que acompanham o futebol, porque chegar no topo é uma coisa, se manter é outra. Que é muito difícil, por isso que tão poucos conseguem, né?
1: 33613130, a gente quer saber a tua opinião, participe conosco do nosso Colosso. Quem vai para as semifinais da Libertadores? Hoje tem Platense e Fluminense. Na Sul-Americana também a gente quer saber a tua opinião. Tem Vasco e Santa Fé, São Paulo e Boca. Qual desses três aí, os brasileiros, três vão passar? Um na Liberta e dois na Sul. A gente quer saber a sua opinião. 33613130, a gente vai fechando a nossa primeira hora do Golaço para 01.bet. 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Na volta, vamos falar do primeiro esboço de time da Chapecoense dessa semana, Libertadores, Copa Sul-Americana. Ministério Público que denunciou o presidente do Corinthians por irregularidades, mais polêmicas fora do gramado. A gente volta já com destaques no Golaço.

0: 3 para as 6.
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0: tá na 93.3 com a segunda hora do nosso golaço, 6:07. Você participa junto conosco pelo 33613130 para Foroeste Foton, Boba Visão Imóveis, Lojas Bom Sucesso, Chapecó e Distrisul. Matias Brasil, seus destaques para a segunda hora do golaço.
1: Nesse segundo tempo do golaço, vamos trazer o primeiro esboço de time nessa semana, feito pelo técnico Rafael Lacerda no treinamento do CT, e também o Everton Souza, que fez o controle de carga, e o Franco Rossi, que ainda segue na academia.
0: 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Além disso, a gente vai falar dos jogos de hoje da Libertadores e Copa Sul-Americana, também vamos falar, trazer um retrospecto, como tá a classificação do segundo turno, que é bem interessante, tem mudanças ali na tabela, até para ver como tá o retrospecto dessas equipes nessa segunda parte do campeonato. O Rames Rodrigues, jogador que foi anunciado como novo reforço do Atlético Nacional e que anunciou a aposentadoria da seleção colombiana. Tudo isso e muito mais é destaque na segunda hora do golaço. 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Matias Brasil, vamos trazer esse primeiro esboço de time do Verdão, então, Matias?
1: Treinamento que aconteceu hoje no CT da Água Amarela, e a equipe da Chapecoense junto com o técnico Rafael Lacerda. Ontem nós tivemos treino, mas ontem foi recover, né, André? Então, basicamente, ontem foi um trabalho de quem foi titular, ficou apenas na academia. No treinamento de hoje, ele iniciou primeiramente, né, um trabalho de aquecimento com quatro grupos de jogadores, com quatro jogadores em cada grupo, melhor dizendo, com os coletes. Depois disso, ele fez um campo reduzido com grupos divididos. Ele fez um trabalho de meio campo com o time, que já eu vou estar confirmando aqui pra você. E também, além do trabalho de força com peso na academia, um trabalho diferenciado para poder iniciar aí um trabalho de força na academia. O time que ele colocou no gramado aí, então, naquele campo, meio campo que ele fez hoje no CT. Anderson Silva no gol, na lateral direita o Dudu, a dupla de zaga do Cauã e o Eduardo Doma, e na esquerda o Bruno Pacheco. No meio campo o Camilo, o Iago e o Giovanni Augusto, e no ataque o Marcinho Garcês e o Túlio Eduardo centralizado. Basicamente o Giovanni retornando após a sentir a lombar, e na lateral direita o Dudu, porque o Everton estava no controle de carga, que já eu vou comentar um pouco mais sobre isso. Bem, situação aí então do Dudu, e lateral direito da Chapecoense, e também aí do Rosivan. Os jogadores estão com os documentos ok, o exame do Rosivan deu ok, tudo certo, e ele treina normalmente. O Dudu, também com a documentação ok, já apareceu no BID a renovação contratual com o Guarani, com o empréstimo com a Chapecoense até o fim da temporada, porém estão aguardando aí os resultados dos exames do Dudu. Ainda os resultados dos exames não saíram, o pessoal do Chapecoense está aguardando, muito possivelmente amanhã pela parte da manhã ele já tem os resultados dos exames, mas no mais ele já apareceu aí então no time do Rafael Lacerda.
0: Aí também tem a questão que não tinha outra opção também, até para a questão do Dudu aparecer nesse time entre os titulares, né? Talvez pode pintar como titular também na partida do próximo sábado. É uma repetição, né, o Vitão, do que o Rafael Lacerda vem apresentando com a equipe nos últimos jogos, nos últimos confrontos. Com a volta do Giovanni Augusto, aí sim o time fica mais forte em relação ao que apresentou contra a equipe do Internacional, o Vitão.
2: E a lateral direita, que tem sempre a utilização, às vezes, de dois jogadores nas partidas, né? Ou entrando um no lugar do outro, ou entrando um para complementar o outro. Com o Dudu estando apto aí, vai ter essa possibilidade, já que o Heitor não retorna. O Bruno Tubarão também temos que aguardar, né? Então o Everton e o Dudu estariam nessa briga pela posição. Giovanni Augusto, eu acho que não tem discussão, né? Não tem nem como justificar a saída do time se não for uma questão de física, né? Ou de ordem médica. Eu acho que no momento a Chapecoense está muito perto de um time ideal, Lacerda, né? Talvez ele possa explorar mais uma variação tática, né? Vamos dar exemplo do que fez o Cuca, né? No jogo que deu um nó tático, como dizem, né? No Arthur Jorge. No momento que ele teve cinco desfalques, ele partiu para um 3-6-1 e, né? Como os jovens dizem, debulhou o Cruzeiro naquele primeiro tempo, foi um massacre. E o Santos finalizou 31 vezes, né? Um negócio muito acima da média, que é de 12 por jogo. Eu acho que isso serve de exemplo, né? Poder ter uma variação tática, mesmo sem fazer troca de peças. Tem jogadores que te possibilitam isso. E eu acho que tá perto do que eu acho que ele pensa como ideal, né? O Cauã na zaga com o Doma, a opção de ter Fernando e Bruno Pacheco, jogadores com pontos fortes diferentes. Tem opção também na lateral direita, mais de uma. Eu acho que tem poucas posições onde ele não tenha como fazer uma escolha por dois jogadores da mesma função, né? Por exemplo, não tem um outro centroavante como o Túlio Eduardo. Aí já parte para um improviso, se ele não tiver. É o mesmo que válido para o Giovani. E esperar também que o Bolasi possa iniciar o jogo, né? Que eu acho que aí é mais perto do ideal. Giovani, Iago e Camilo com Marcinho, Bolasi e Túlio Eduardo.
0: Ô, Vitão, sobre o Dudu, quais são as características desse lateral direito que a Chapecoense acabou contratando? A gente até pouco citou dele na sexta-feira, porque era véspera de jogo, já estava pensando no duelo contra a equipe do Internacional, ele nem está à disposição, não esteve à disposição do Rafael Lacerda, mas agora já pode estar entre os titulares até nessa partida contra a equipe do Atlético Mineiro. Quais são as características desse novo lateral direito que a Chape contrata no mercado?
2: O Dudu é um jogador que, né, quem talvez possa lembrar, né, dele jogando pelo Inter, por exemplo. Ele é aquele lateral que é muito participativo, né? Ele participa muito das ações, né, do time quando avança para o campo ofensivo. É um cara que busca até finalizar, né? É um atleta muito, digamos, ligado no jogo. É um jogador que é combativo, né? Como o pessoal gosta. Claro, ele não tem um grande refino técnico, né? Eu acho que o Tubarão, por exemplo, é mais técnico do que ele. Talvez até tenha alguma similaridade ali com relação à parte técnica com o Heitor, com, quer dizer, a habilidade, né? Se comparar. Mas eu acho que o Dudu, ele tem mais velocidade, mais força. Ele é um jogador que pode ser explorado esse lado dele, né? E sem contar que é um cara experiente, já rodado no futebol, que é muito importante até na leitura de jogadores adversários na hora de exercer essa marcação, né? Eu colocaria o Dudu acima do Heitor se os dois estivessem aptos a jogar, mas ainda, para mim, estaria abaixo do Bruno Tubarão, que eu ainda acho que, assim, foi ruim, né, a contusão dele, porque ele jogou, foi bem, poderia ter uma crescente na Chape e acabou, né, se lesionando.
0: É um jogador que a gente fica nessa expectativa para retornar o mais rápido possível, porque a gente sabe da diferença que ele faz. Só uma informação importante do jornalismo, inclusive o Clique RDC esteve na parte da tarde para cobrir esse caso, porque a Polícia Militar de Santa Catarina atualizou as informações sobre a ocorrência envolvendo um casal de idosos na linha Alto da Serra na manhã da última terça-feira, aqui no interior de Chapecó. O caso é tratado pela corporação como tentativa de feminicídio, tá? Um homem de 85 anos teria desferido diversos golpes de faca contra a esposa de 81 anos e, na sequência, ele provocou lesões em si mesmo. A mulher, que foi socorrida também pelo Saerfront e transportada de helicóptero ao Hospital Regional do Oeste em Chapecó, se mantém em um quadro estável e não apresenta risco de morte. O homem foi levado ao mesmo hospital pela SAMU e em uma ambulância com escolta policial. Ele chegou com vida à unidade, mas infelizmente acabou não resistindo aos ferimentos e morreu posteriormente. A gente vai ter mais informações e vamos detalhar esse caso amanhã dentro do Som em Café News, essa tentativa de homicídio que ocorreu hoje na parte da manhã na linha Alto da Serra, no interior de Chapecó. Ô, Matias Brasil, então, nesse treinamento, só pra gente fechar, a gente teve esse esboço de time, a Chapecoense ainda tem novos treinamentos abertos durante a semana, Matias Brasil?
1: Os treinamentos da Chapecoense, vamos passar a limpo, então, qual que é a programação do Verdão, até pros nossos ouvintes ficarem cientes. Primeiro, falando sobre a entrevista coletiva, viu? Amanhã, quarta-feira, dia 16, 9h30 da manhã, na sala de imprensa da Arena Condá, a gente vai ter uma entrevista coletiva com o Miguel Carvalho. Meio-campista da Chapecoense vai conversar conosco pela primeira vez, oficialmente como jogador do Verdão. Marca aí, então, o início da manhã de quarta-feira da Chapecoense. Bem, quarta-feira ainda, às 14h, o time se apresenta no CT da Água Amarela, 3h30 tem treinamento. Quinta-feira, 9h30 da manhã, apresentação na Arena Condá. 11h20, um voo de Chapecó a Guarulhos. 1h45 da tarde, conexão Guarulhos a Belo Horizonte. 3h, previsão de chegada em Belo Horizonte. 5h, vai pro hotel. Sexta-feira, 9h, treina no CT do América. Sábado, 1h30 da tarde, palestra. 14h, sai pro estádio. 4 horas, a bola rola aí, então, para Atlético Mineiro e Chapecoense. Domingo, 3:30 da manhã, sai do hotel. 6:05 da manhã, um voo de Belo Horizonte a Guarulhos. 9 da manhã, um voo de Guarulhos a Chapecó. 10:35, chega no oeste do estado de Santa Catarina. Então tá aí então a programação completa até o fim de semana da Chapecoense. Verdão aí que se prepara para enfrentar a equipe do Atlético Mineiro, onde a Oeste Capital estará presente com quem, ô Vitor Hugo? Com quem, Vitor Hugo? Com quem?
2: Não sei se eu digo.
1: O menininho, ele, Andrei Sartori, estará em BH, Joe, dominando todas. É, alô, Andrezito. Tu é, meu ídolo.
2: Aqui, ó. Vamos avolar.
1: Vai avolar o Piazito.
0: 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Você participa 33613130, mande seu recado, daqui a pouquinho a gente vai rodar o áudio da galera, a participação do pessoal que tá junto conosco no nosso golaço. Vamos falar de Libertadores e Copa Sul-Americana. Quero começar com a Liberta, Vitor Hugo, porque a gente tem Platense enfrentando a equipe do Fluminense.
1: Ó, o Fluminense vai fazer o criminha, hein?
0: É, o Fluminense que venceu o jogo de ida pelo placar de 2-0 dentro do Maracanã e agora vai enfrentar essa equipe da Platense lá na Argentina, em Buenos Aires, um jogo difícil. Confronto que acontece daqui a pouquinho, 7 horas da noite. Eu tô buscando aqui porque já devemos ter a escalação do Fluminense, que tá no gol com o Fábio, na lateral direita com o Guga, Thiago Silva e Milan, a dupla de zaga, e René na lateral esquerda. Meio de campo com Martinelles, Hércules e Ganso, e o ataque com Canóbio, Hulk e Soteldo. A escalação da equipe do Fluminense, comandada pelo técnico Marcão. Lembrando que a Platense ela é treinada por Martim Palermo, que foi muito bem na temporada passada com o Fortaleza. Fortaleza já estava rebaixado, ele fez de tudo, chegou na última rodada com possibilidades, mas acabou rebaixado de qualquer forma. Mas ficou muito visado até pelo futebol brasileiro, o Palermo. Tá na Platense e vai precisar reverter esse placar de 2-0 aí, Vitão.
2: É, a Platense, para essa equipe, é um momento novo, um momento diferente, né? Perdão. Eles não passaram por isso. Então é um momento épico, né? Eu acho que a torcida vai estar em peso. Eu acho que eles vão conseguir lotar o seu estádio, né? Fazer com que essa pressão possa exercer de alguma maneira um efeito na equipe do Fluminense. Mas eu vejo que a equipe do Fluminense tem tudo para conquistar a classificação, né? O resultado, no caso, pode ser de empate, até perder por um gol. Mas a dificuldade vai ser grande, principalmente no início do jogo. É suportar aquela pressão, né? Se impor dentro do jogo, porque aí, né, todo esse externo aí acaba não surtindo efeito na equipe dentro do campo, né? Esse jogo isolado aí da Libertadores. Só o Corinthians não tem vantagem no jogo de volta, né? Mas o Corinthians, né, para muitos vão dizer, não, como não? Empatamos fora de casa. Tá, mas se empatar em casa é pênalti, né? Então, na verdade, eu não considero que é uma vantagem, né? Enfim, o Flamengo ganhou fora e o Palmeiras também.
0: E falando de Sul-Americana, porque a gente tem Vasco e Santa Fé daqui a pouquinho, 7 horas da noite. E o grande jogo, acho, da noite, da Sul-Americana nessa fase, São Paulo e Boca Juniors, 9:30 da noite. O Vasco, que já está também escalado pelo técnico Pedro Emanuel. No gol, Léo Jardim, lateral direita com Pumita Rodrigues, a zaga com Saldívia e Robert Renan, a lateral esquerda com Lucas Piton, o meio de campo com Tchê, Barros, Ramon Perrique, o ataque com Adson, Bruno Duarte e Inestrosa, a escalação do técnico Pedro Emanuel da equipe do Vasco. Vai lembrar que lá do Santa Fé a gente tem o famoso Rodallega, né, que passou pelo futebol brasileiro aí também no Bahia, né? É um jogo difícil, não dá para descartar nada, né? O Vasco vai precisar se provar, empatou o jogo de ida 0-0. E o Santa Fé, como diria Matias Brasil, fez coisinhas contra o River. Também empatou em casa e depois conseguiu a classificação lá nas penalidades na fase anterior.
2: É, não dá para desmerecer uma equipe que, né, chega nessa fase. Eu acho que tem que ter o respeito, né? Não há dúvida. O Vasco já viu o tamanho do problema, né? É, conseguiu, acho que, um bom resultado, né? Se você for analisar o time do Santa Fé, os brasileiros vão pensar, né, vão lembrar você cita o Rodallega. O Rodallega nem tá entre os titulares aqui, né? Vamos ver se ele tá entre os reservas. Olha, nem tá na partida, né? Então já é algo a se considerar. Não, tá aqui sim, tá com a 11. Ele não tá... Ele não tá mais como mais adiantado do time, né? Então tá sim, perdão. Acabei não vendo aqui que ele sempre é o último nome na lista, né? Como centroavante, tá um pouco mais recuado. E o time do Vasco, do Pedro Emanuel, que realmente melhorou, né? O Vasco em alguns aspectos. Busca, né na confiança do futebol, até mesmo do tal do Marino, né? Que todo mundo chama de Anestrosa, mas usa Marino no nome. E no Adson, que quando tá numa tarde, noite boa, né? Porque ele também é um jogador que acaba, às vezes, falhando muito nas finalizações, né? O Vasco precisa vencer o jogo e o estádio vai estar pulsando aí para que o Vasco consiga o objetivo, né?
0: 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E claro, temos o outro grande jogo da noite, né? Esse confronto entre Boca Juniors e São Paulo, duelo que acontece às 9h30 da noite. A gente já tem um provável time da equipe do São Paulo para encarar essa equipe do Boca Juniors.
1: Tu vai torcer pra quem? Dorival
0: Júnior. Ah, vou torcer sempre pro time brasileiro, né? Não torço pro time argentino, nem que me paguem.
1: O Júlio falou que vai de Boca, ele vai de Boca Juniors.
0: É?
1: Vai de Boca,
0: Tá, então. Bom, o Júlio, o estagiário... Vai torcer aí, então. Vai de Boca. O provável time da equipe do São Paulo, com Rafael no gol, Domingos Duarte, Arboleda e Sabino, três zagueiros nessa equipe do São Paulo. Na ala direita, Lucas Ramon, meio de campo com Marcos Antônio, Danielzinho e Iago. E o ataque, a gente tem o Luciano, Gustavo Santana e Arthur. O provável time do técnico Dorival Júnior, lembrando, ingressos esgotados para esse confronto. Casa cheia no Morumbis. É difícil, né? É difícil. A gente fala do Boca Juniors lá na Bomboneira, que é difícil, mas enfrentar o Morumbi lotar também. E no primeiro jogo, assim, Vitão, a gente viu... O Boca já não é mais o mesmo de muito tempo atrás, né? Não entregou um bom desempenho, conseguiu a vitória. Mas o São Paulo teve oportunidades até pra sair com um resultado melhor da Argentina. Vai ter que reverter em casa, vai ter que reverter no Morumbi.
2: É, e o Morumbi lotado realmente cria uma atmosfera absurda, né? Mas o Boca, a característica do estádio, gera uma maior pressão, né? Que acaba que o Morumbi não tem o aspecto de arena, né? Acaba vazando muito o som, não cria aquela acústica, mas é muita gente, né? É muita gente. O torcedor do São Paulo gosta muito das competições continentais, não importa nem como é que se o time estivesse bem ou mal no Brasileirão, eles separam muito as coisas, né? Claro que eles preferiam que fosse... a Libertadores, mas é um caminho, né? É um caminho curto conseguir esse título. E o Boca Juniors é a pedra no caminho do São Paulo, porque perdeu fora de casa e agora vai precisar vencer por 2 gols. É um vacilo que deu lá na Bomboneira o São Paulo, mas eu acho que o São Paulo tem condições, sim, de reverter esse placar.
0: 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Uma informação também, tava até nossa pauta aqui, porque o Cristiano Ronaldo... se juntou a um grupo de empresários para tentar já faz parte desse consórcio que negocia a compra do clube saudita Al Nassr, junto ao fundo de investimento público da Arábia Saudita, que detém 75% do clube. Dentro desse consórcio e dos nomes que estão tentando adquirir o Al Nassr, também está o Cardinale, que é dono do Milan, e faz parte, então, para tentar assumir a compra desse grupo. A proposta é formada por 5 investidores, além de Cristiano Ronaldo e Cardinale, reúne mais 13 empresários sauditas ligados ao mercado esportivo e a negócios no país. O grupo, então, pretende apresentar uma oferta para adquirir o controle do Al Nassr, mas as negociações ainda não foram concluídas. O Cardinale é proprietário do Milan desde 2022 e também tem negócios na Arábia Saudita e agora quer também fazer parte da compra do Al-Nassr. O Cristiano Ronaldo, ele já tem 5% das ações do Al-Nassr, Matias Brasil. E ele quer agora aumentar a sua participação, né?
1: Caramba, que é isso, hein? O cara vai comprar, hein? Vai conseguir, claro.
0: É legal, Vitão, essa movimentação que a gente tá tendo no mercado do futebol, porque o Cristiano Ronaldo ainda tá em ação, tá jogando ainda pela equipe do Al-Nassr. Mas de ex-jogadores tentando adquirir clubes, agora não mais. A gente vê os ex-jogadores como dirigentes, como treinadores, mas agora donos de clube. A gente tem o caso aí do Ronaldo, Roberto Carlos agora também, que faz parte da SAF da Inter de Limeira. O pessoal tá querendo adquirir mais os clubes e o Cristiano Ronaldo agora quer fazer isso com o Al-Nassr.
2: Pois é, né? E também se for ver o que os caras têm pra pagar pra ele lá, já gera um descontinho, né?
3: É.
2: Já gera um cupom, né, Matias?
1: Exatamente.
2: Será que os caras têm
1: voucher?
2: Um voucherzinho. Um voucher de $500 milhão de dólar, né? Eu acho que o Cristiano Ronaldo ele não vai conseguir, talvez, se afastar da competição, né? E a competição, às vezes, ela não é só travada dentro de campo, né? Ele pode entrar nessa esfera aí de se tornar um cara, né, um manager aí, ou qualquer coisa desse tipo, né? Um dono de clube. O Beckham foi por esse caminho nos Estados Unidos, né? É, e tá acontecendo. Se até o Deadpool, o super-herói, tem um time, né, cara? Por que não, né?
1: E tá bem o Wrexham,
2: né? É, cara, vai chegar a Premier League, vocês vão ver. E eu vejo que o Cristiano Ronaldo, eu considero até que ele deve também ter ideia de fazer algo em Portugal, hein? Deve ter, sim. Apesar que a Ilha da Madeira, lá o time da Estrela Amadora já virou uma SAF, né? Que lá é chamada de SAD, né? E que é a terra dele, né? Mas vai saber, né? O agente dele tem uma ligação muito forte com o Vitória de Guimarães, né, André?
0: Tem isso também, né? Lembrando que a SAD do Estrela Amadora... Tem também o Thomas Müller e o Hummels, esses jogadores de futebol, jogadores de futebol ainda, né? Estão atuando também, né? E até eu fui buscar outra informação, porque a gente tem o Luis Suárez e o Messi, que criaram um time, né? Lá no futebol uruguaio, né? A LSM é o nome do time, LSM, justamente por conta dos nomes dos jogadores, né?
2: E o... base, né? E o Neymar, que já é dono do Santos, né?
1: Neymar ou é Neymar pai?
2: Quem enganar quem, pô?
1: É Neymar ou Neymar pai?
2: Tudo junto. O Santos deve... o Santos deve tanto dinheiro pra ele... E ele ainda, depois de tudo isso, ainda pagou o transfer ban, contratou os jogadores. Cara, ele tá sendo fiador do Santos, cara. O Santos não consegue pegar nem um dinheiro com a agiota lá.
0: Ô, Matias, se bobear, até o Vitão já é do Neymar, eu acho.
1: Tu é?
2: Ô, louco.
1: Tu tem código de... Deixa eu ver o código de barra aí no teu braço. É patrimônio.
0: Acho que tu foi junto lá.
1: Patrimônio do Santos.
2: Dizem que todo mundo tem um preço, né? É. Mas assim, cara, Santos é minha cidade, né? Se você quisesse me contratar pra ser o scout lá...
1: Olha aí, ó.
2: Rapaz.
0: Tamo aí, né?
2: Eu gosto de Chapecó, o Chapecó eu faço a distância.
0: Tamo muito
1: nesses home office.
2: Eu faço a distância. Eu faço a distância aí, faz um contato de sigilo, pro pessoal não ficar me xingando, né? Quer dizer, a parte ruim, né? A gente gosta de ficar aqui falando mal dos outros, pô.
0: Pro contrato lá. Fala que o scouter é Matias Brasil. Aí pronto.
2: Porque quando o pessoal fica sabendo, o pessoal quer ficar criticando, né? Agora pro rede social quer me. Né? Me encher com paciência.
0: Eu gostaria de pessoa ficar te xingando na rede social.
1: Já xingo agora e eu não sou ninguém, cara. Imagina.
2: Olha, me disseram outro dia, falaram assim pra mim: Ô Vitão, não reclama, porque hoje em dia, quando o cara tem hater, é sinal que tá dando certo. Mas eu não tenho paciência, não.
0: Mas eu reclamo igual.
2: Eu não tenho paciência. Sou velho, né, cara? 46 anos, eu vou ter paciência com o hater, o cara que me encheu tuas bolas aí numa rede social. Tu fala pra ele, meu amigo. Conhece a casa do seu Carvalho, não? Hein? Fica ali depois da ponte que partiu, onde tu pode tomar um suco de caju quente.
0: Pra gente fechar, a gente tá falando do Cristiano Ronaldo. O Al-Nassr, tá, do Cristiano Ronaldo, estreou hoje na Champions League da Ásia. E sofreu um atropelo, meu Deus do céu. Tomou 4-0 do Al-Ain, do
1: Emirados
0: Árabes Unidos, né? Pediu, agora. Depois disso vai cair a cotação.
2: Ele vai perder pênalti pro time dele desvalorizar e ele pagar mais barato. Gostou do cabelo, do penteado dele? Penteado não, né? Ele coloriu o cabelo, né?
0: Ele parece um ex-colega nosso ali que tinha descolorido o cabelo.
1: Um piazito, né? O cara ficou bom, eu gostei. Ele tem estilo. Tem estilo.
0: Ele tá ficando sem cabelo, cara. Tá curto o cabelo
2: dele. Eu acho que aquele shampoo... Vou te falar, cara. Tem uma coisa aí que eu acho que o pessoal lá que ele faz a propaganda do shampoo...
0: Sim.
2: Eu acho que eles tinham que te pensar o seguinte, que tem algumas coisas que o cara ser garoto propaganda, tu fala, pô, beleza. Eu lembro da minha infância, tinha uma propaganda que passava no intervalo dos Trapalhões, olha que coisa antiga, cara, que era do Monange. O Monange cada hora era uma atriz. Por quê? Pô, à medida que a mulher, né, vai envelhecendo, tal, a pessoa ia trocando e tal. No caso agora Olha aí que beleza. Ficou bom, né?
3: Não, mas tá ficando sem cabelo.
1: Ele tá ficando sem cabelo.
2: Então, no caso dele, ele faz propaganda no shampoo anti-caspa. Só que, cara, esses anos todos usando, eu acho que leva o pessoal a pensar que, assim, não tá resolvendo o problema. Não é, Matias? É. Porque, assim, pô, tu fez uma campanha legal. Pô, fiquei sem caspa. Pô, ele tá usando uns 10 anos de shampoo anti-caspa, amigo. Viciou. Será que é porque pra mostrar pro pessoal que, ó, se tu parar de usar, de caspa, volta com tudo. Não, e se ele ficar calvo, vão botar a culpa no shampoo, hein, André?
1: Eu lavo o cabelo do Cristianete, tem barra de sapão. É, lavar a cabeça do shampoo.
2: Não,
1: sem condição.
2: Ô, Cássia, ele tá mentindo aqui, Cássia. Por favor, manda uma mensagem pra desmentir ele.
3: A Cássia tá em Brasília, vamos deixar ela descansar.
2: Não, mas
3: uns dias de detox.
2: Não, mas alguém fala pra ela que ele tá mentindo, que lava os caras. O quê? Ele não pode fazer aquele penteado que ele fez lá, aquele diferente e tal. Aí
3: aquilo lá durou dois minutos.
2: Durou uma foto.
1: Eu uso o do Vini Júnior, não do Cristiano Ronaldo.
2: Entendi. O da Virgínia, né?
3: É, eu sei. Virgínia.
2: Shampoo.
3: Vamos pro nosso último intervalo aqui na 93.3, porque na volta a gente vai falar um pouco mais sobre dois jogadores que ficaram de fora do treinamento de hoje. Também vamos dar uma olhada na classificação do segundo turno, bem interessante. Ramires Rodrigues é destaque. Pode jogar contra a Chape, inclusive, né?
1: Pode jogar contra a Chape. Inclusive, eu tava conversando com o pessoal lá da Colômbia, que eu já tô em contato com todo mundo, né? 100% de ligação. E o foco do pessoal lá tá sendo isso, tá? Muito se fala sobre o Ramires.
3: Para, depois você continua. E o vôlei também a gente vai trazer. A gente volta já no nosso...

0: 6h34.
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0: Atlântida, na 93.3, com o nosso golaço até as 7 horas da noite, 13 graus e a temperatura em Chapecó. Tá caindo o clima, rapaz.
1: Sim,
0: temperatura,
1: sim.
0: Matias, Brasil.
1: Tá caindo a temperatura.
0: 13 mano. Graus, cara.
1: Nós baixando, com 19, 15, 19? Cara. Não, era 15? Ah, não, 15 foi
0: na última problema. Entrada, é.
1: Pá, tá ficando muito frio.
0: Hoje tu vai dormir agasalhadinho, Matias, Brasil?
1: É, hoje é só uma saudade, né? A pessoa do cara tá fazendo curso em Brasília, né? Hoje é só... É ver a Sul-Americana e naná, né?
0: Naná.
1: Sono, né?
0: É, tu é frio, 13 graus pra ti? É frio, Vitor Hugo? Porque você é o teu clima é diferente, né?
2: Cara, eu quando me pergunto assim, pô, tu não sente frio? Eu sempre pergunto, já viu o urso de casaco? É por aí, cara. O gordinho tem essa vantagem, tem a capinha de gordura, né? Mas pra ser bem sincero, mesmo no tempo que eu ainda até jogava tal, na base do São, sempre fui muito de num. Galera com frio, eu não sentia frio, cara.
0: Vai de pessoa pra pessoa.
2: Eu não vou fazer aquela propaganda e dizer assim, nossa, eu sou quente, porque o pessoal vai entender errado, né?
0: Demais.
2: Mas realmente, eu lembro bem assim, né, Matias, aquelas manhãs na Água Amarela, cara, no CT, porque, cara, quando tava frio aqui, lá era tu baixa mais 5. E aí a galera falou assim, eu colocava o casaco pela insatisfação das outras pessoas.
0: Para não receber
2: crítica. Aí ninguém ia perguntar nada, aí eu, pra evitar a fadiga, eu falava, não, vamos, eu tá bom, vai, vou usar o casaco pra vocês ficarem contentes, senão fica todo mundo com esse assunto, né?
1: Eu lembro de um treino que naquela época dava pra gente ir no meio dos gramados acompanhar, né, de pertinho. Eu lembro de um treino que eu encontrei o Vitor Hugo lá, cara, eu cheguei todo encasacado, tinha uma neblina federal, o assessor de comunicação na época também. Tava todo encasacado, todo mundo tremendo. O Vitor Hugo lá, camisa verde da Chapecoense, calça jeans.
2: Tranquilão, cara.
1: Tranquilão. De boa. Aquela gola polo verde, sabe, da Umbro. Ele verde mais.
2: É aquela capinha mais de gordura.
0: 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Vamos falar da classificação do segundo turno do Campeonato Brasileiro, porque teve um levantamento até feito pelo Gato Mestre lá do GE.globo, e claro, o Vitão já tinha feito diversas vezes aqui conosco, que trouxe como está a classificação do retorno após a 27ª rodada do Campeonato Brasileiro. O líder, lembra, só contando a pontuação do segundo turno, são 8 jogos do Flamengo, seria o líder, 17 pontos somados. O Bahia é o segundo colocado com 16 pontos somados e depois vem o Cruzeiro, terceiro colocado com 15 pontos somados. Aí aparece Atlético Mineiro, Santos, Atlético Paranaense, Fluminense, Palmeiras, Coritiba, Mirassol, São Paulo e na 12ª colocação a Chapecoense, com 8 pontos somados em 7 jogos, né? Ainda tem esse jogo a fazer, se vencer esse duelo passaria da 12ª colocação para até a 10ª colocação, tem que ver também a questão do jogo do São Paulo. O São Paulo tem um jogo a menos em relação aos demais. Mas seria o 12º colocado, a equipe da Chapecoense, na Série A do Campeonato Brasileiro, para mostrar como é o retorno do Verdão nessa campanha, né? Tentando se reabilitar, são 8 pontos somados, Vitão. E fica à frente de Vasco, de Grêmio, de Internacional, de Botafogo e do Corinthians. O Corinthians seria o pior time do retorno. Ele tem apenas 5 pontos somados, Vitão. É incrível isso, hein?
2: Não, quando eu vi a tabela do retorno, a gente às vezes, né, quando não vai no detalhe, né, não dá aquele zoom na situação, a gente passa batido algumas coisas, né. Eu não, confesso pra você, quando eu vi essa do Corinthians, eu não tinha me atentado com essa sequência tão ruim que o Corinthians vem sofrendo. Porque quando a equipe tá em mais de uma competição, né, por exemplo, nesse momento os corintianos estão pensando no Estudiantes.
1: Uhum.
2: Acaba desviando um foco, ou talvez até amenizando um pouco essa situação. Mas a verdade é que no retorno, né, ele acaba até sendo mais justo que o próprio Lacerda, né? Talvez ele abra essa tela aí, né, todo dia para dar um alento, né? Para dizer, olha, né, um afago no ego até, porque às vezes, né, fica difícil de o pessoal entender e separar no caso dele, e acaba atribuindo assim, porque como ele é o técnico da Chapecoense, os números são da Chapecoense e não separa a parte que cabe a ele, né? Então, se você considerar a parte que cabe a ele, não tá tão ruim, né? Não tá tão ruim. Que acaba se fazendo esse recorte do segundo turno, né? Se considerássemos, né, que um primeiro turno fosse separasse do outro, né, pro pessoal poder sonhar com algo diferente, Chapecoense não estaria sendo rebaixada, né? Eu acho que serve mais um argumento para que esse trabalho tenha continuidade no ano que vem.
0: Informação agora de última hora de momento, a sessão do Supremo Tribunal Federal, o STF, dessa terça-feira, sobre a crise que atinge a corte, terminou com 4-3 para manter separadas análises pelo Supremo das condutas de Alexandre de Moraes e na relação com Daniel Forcaro e também de André Mendonça na condução do relatório do caso Master. O presidente do STF e relator da sessão, Edson Fachin, votou para manter a separação dos casos após uma questão de ordem apresentada por Gilmar Mendes. Fachin, que foi acompanhado também pelos ministros André Mendonça, Luiz Fux e Carmen Lúcia. Já Gilmar Mendes, Cristiano Zanin e Alexandre de Moraes votaram para que as análises sejam conjuntas. Vale lembrar que o ministro Flávio Dino, que havia votado com essa corrente, mudou o voto para um pedido de vista, o que suspende o julgamento. Então, nada decidido até esse momento, sessão que já foi encerrada, e amanhã, dentro do Sonho Café News, a gente vai falar mais sobre esse assunto e também sobre demais assuntos aqui de Chapecó e região. 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Matias, vamos falar sobre a situação do Everton Souza, ele fez controle de carga, é isso?
1: Exatamente, aí o lateral direito, Everton Souza, mandar um abraço pra minha esposa, tá me ouvindo lá em Brasília, cara. Ah, é por isso!
0: A coleira apertou!
2: Eu sabia, Cássio, ele tava falando aqui que tá usando sabão de coco no cabelo, querendo enganar a gente, Cássio. Eu falei que a Cássia ia vir desmentir, então, por favor, Cássia.
1: Ela disse que eu uso aquele do Vini Júnior só. Um beijo pra ela, tá lá em Brasília, audiência em Brasília, então, um beijo, meu amor. Bem, o lateral direito, o Everton Souza, então, né, ele fez um controle de carga na academia, não participou do treinamento, tanto que no time que eu trouxe há pouco, só repetindo, o time aí com Anderson Silva, Dudu, na lateral direita, o Cauã, o Eduardo Doma e o Bruno Pacheco, o Camilo, Iago, Giovanni Augusto, Marcinho, Garcês e Túlio, porque justamente o Everton estava num controle de carga, secar muito alto, fez apenas um trabalho na academia, não participou do treinamento no gramado, e também o Franco Rossi. A gente pensava que era só uma situação de uma entorse, né? Mas parece que é um pouco mais complicado. Não tivemos um posicionamento da Chapecoense sobre o Franco ainda, mas o jogador ainda não retornou aos treinamentos. O jogador ainda não retornou. Ele segue aí fazendo trabalhos apenas na academia em dois períodos, como o próprio Giovanni Augusto, e ainda não treina com bola.
0: É normal, assim, do entorse, assim, numa jogada normal de treino, demorar tanto assim, ou Vitão? Porque foi na sexta-feira, né? Quando foi o negócio do... Foi antes, Matias?
1: Foi antes. Deixa aqui, eu vou buscar aqui o dia que eu não me recordo de cabeça. Peraí.
2: Acho que depende, cara.
0: Depende de jogador pro jogador?
2: Depende se é rescindente, né? Se aconteceu mais vezes. Depende se, de repente, teve micro fissuras ali, algumas fissuras menores, que aí, né, sente dores.
1: Faz uma semana, foi terça passada.
2: Então, às vezes o cara não consegue operar, porque às vezes desinchar, por exemplo, quando incha, às vezes aí desincha, mas o cara continua com dor no movimento, naquela freada, né? Tem jogador, a questão do suportador é diferente de pessoa pra pessoa. Eu lembro que no período que eu jogava na base, assim, eu lembro que eu por ter as pernas tortas, assim, quando eu torci o tornozelo, eu fui criando... digamos assim, até calo ósseo e tal, que eu não sentia tanta dor quanto alguns amigos meus, né? Eu não fazia aquela botinha nem nada. E acaba que quando eu tive a lesão, né? Que eu realmente tive a fratura no tornozelo, foi identificada várias microfissuras, né? Várias vezes que quebrou, assim, de maneira menor, vamos dizer, e que foi suportável e seguiu em frente. E no caso dele, ele pode, né, ter tido um problema maior. A gente não sabe, às vezes, vai que estourou algum ligamento do tornozelo. Não sei, né? O pessoal hoje em dia já não noticia como antes. A questão é aguardar. Ainda bem que ele não é um cara imprescindível. Ele é um cara que estava podendo agregar o time, Quando ele entrou, inclusive, as primeiras vezes, ele foi bem na minha visão, mas senti que carecia de mais preparo físico, até porque ele tem que entrar voando nos jogos, né?
3: É, mas entre ele e o Rubens ainda, né, Vitão, é
2: uma opção, não, né? Não, não, não,
3: é. Porque eu acho que bem provavelmente entraria. Acho que entraria o Franco Rossi na
2: posição. Ronaldo, tu acha? Né? Poxa vida.
3: Não, daí senão a gente não, tem que fechar aí... aqui tudo. Ô, Vitão, e essa questão do Everton também. Esse controle de cara também é importante, porque o Everton a gente vê, né? Ele não consegue parar dentro do campo. Ele se entrega ao máximo, então tem que ter esse cuidado também pra prevenir lesões do atleta do Verdão.
2: É, eles têm um controle ali maior, né? Até de saber... quando para poder prevenir, né? Quando o jogador tá prestes aí a ter uma lesão, tá mais suscetível. E tem jogadores que realmente, pelo estilo de jogo, né? Pela posição, a função que exerce, ele não consegue, vamos dizer assim, ponderar algumas jogadas, né? Quando tu vai falar para um cara que nem ele, dar uma segurada, não tem como, né? É difícil, né? Então, pensar que o substituto vai poder render a altura... né, não, a Chapecoense agiu rápido nessa situação da lateral direita, porque você vê, né? Mesmo você tendo quatro jogadores, você tá com dificuldade de fazer a escalação. O planejamento, mesmo quando não tem um erro nesse sentido, às vezes tem que ter improviso, né? Porque tu imagina se o jogador que estrear ainda tiver uma dificuldade e tiver que ser substituído, vai ter que ter improviso.
3: 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Vamos falar de James Rodríguez, rapaz. O James Rodríguez, que foi anunciado como novo jogador da equipe do Atlético Nacional de Medellín. Ele que foi apresentado já oficialmente, mas ainda não atuou com a camisa da equipe do Atlético Nacional. Só que hoje ele anunciou através das suas redes sociais a aposentadoria da seleção da Colômbia. O James, que já tem 35 anos, é o principal nome da Colômbia nesses últimos anos, disparadamente pelo que fez também através da seleção colombiana, principalmente naquela Copa de 2014, que ele ficou muito marcado. Ele disputou a Copa de 2026, foi a sua terceira na carreira. Ele que iniciou a vestir as cores da equipe colombiana, da seleção colombiana, em 2011. Foi destaque do torneio, autor do melhor gol, o gol mais bonito da competição em 2014 na Copa do Brasil diante do Uruguai no Maracanã. Teve passagem também na Copa de 2018 pela Colômbia. 132 jogos, 32 gols e 37 assistências, né? Ele que passou também por diversos clubes, Real Madrid, Bayern de Munique, teve passagem rapidamente pela equipe do São Paulo e agora foi anunciado como novo reforço da equipe do Atlético Nacional, mas não joga mais pela seleção colombiana. E até, Matias, tu estava falando no bloco anterior, segurei para tu explicar um pouco melhor, porque tu entrou em contato com o pessoal da Colômbia.

0: credenciais e tudo mais, porque o foco total essa semana é James Rodríguez.
1: É a situação, né? É um jogador que, pro torcedor colombiano em específico também, o Vitão, ele é muito mais importante. A gente vê o James como um jogador que teve seus momentos ali com a camisa do Bayern, também com a camisa do Real Madrid. Principalmente foi destaque com a Colômbia, mas não é aquela grande proporção que o torcedor colombiano tem por ele. Ele que passou, né, na base do Benfield, né, nem teve uma passagem no futebol colombiano, teve no Envigado, né, que é uma equipe um pouco menor lá da Colômbia, e agora volta para jogar no Atlético Nacional. E também essa decisão dele, Vitão, de anunciar sua aposentadoria, não joga mais pela seleção colombiana.
2: É, o Camilo vai marcar ele, né? O Camilo vai marcar ele. Claro que eu tô brincando, mas ele é muito respeitado pelos colombianos, né? Eu acho que ele virou muito mais um jogador de seleção do que um jogador de clube. Ele se prepara e foca muito mais, né? Quando é jogos da seleção, a diferença dele, eu lembro que causou muita revolta nos São Paulinos, né? No momento que ele tava no São Paulo e havia uma diferença gritante dele atuando pelo São Paulo e ele atuando pela seleção colombiana, né? E agora, pelo menos, ele estando no país dele, num time que é da simpatia de nós aqui, né? De todos os chapecoenses aí. E ele vai, digamos assim, né? Poder se manter próximo ali dos formadores de opinião do futebol colombiano, até pra conseguir, né? Ter um término de carreira bacana, né? Próximo dos seus ali. Mas eu considerava até que ele fosse fazer isso para poder dar uma continuada na seleção, e aí ele vem e encerra, né? Já vi, claro, vários jogadores que dizem que encerraram e depois são convencidos de voltar, até porque agora ele vai estar ali, né, próximo, não tem mais fazer aquelas viagens longas para ir jogar pela seleção nas eliminatórias, mas é um cara que, se for puxar aí do futebol colombiano, né, você vai lembrar de Rincón, você vai lembrar de Asprilla, você vai lembrar de Valderrama, que foi um cara... Camisa 10 muito marcante, e vai lembrar também do James Rodríguez, sem a menor dúvida, né? Daqui uns anos.
1: A possibilidade, tem alguma... Chegaram a falar alguma coisa, Matias, de possibilidade de estreia dele ser justamente contra a Chapecoense? Não. Porque ele não atuou ainda, né? Ele foi sem apresentado e não reúne condições ainda, né?
0: Não falaram nada sobre essa possibilidade. Eu tô em contato, inclusive, com o pessoal. Eu vou tentar trazer mais informações amanhã de manhã sobre isso. Eu vou aproveitar e vou questionar sobre. Mas não tem nada de informação sobre ele poder ou não estrear com a camisa aí do Atlético contra a equipe da Chapecoense.
1: Até porque eu acho que faz sentido, porque ele tava jogando na MLS, né, Vitão? Então eu acho que provavelmente deve atuar poucos minutos aí nessa data FIFA aí, nesse amistoso entre Chapecoense e a equipe do Atlético Nacional.
2: É, seria legal porque é uma atração a mais, né? Um cara conhecido mundialmente. Seria uma atração a mais pro jogo, né? Mas o jogo em si já tem um apelo enorme, e a gente espera que o torcedor lá posso fazer uma festa bonita, né? Não é um jogo que tenha valor, digo, desportivo, né? É uma coisa muito mais institucional, mas melhor ainda se tiver grandes jogadores em campo, né? O nosso maestro com o maestro deles, né? A gente tem o Giovanni Augusto, eles têm o James Rodríguez, que agora deve vestir a 10, né?
0: Equilíbrio,
2: não sei se
0: né,
2: foi divulgado.
0: Então,
2: Divulgaram, não sei se divulgaram, mas ele deve usar 10.
1: A seleção colombiana, ela tem 3 amistosos, né? Com o México, o Paraguai e também o Peru. Resta saber se de repente pode ter até um jogo de despedida, mas a gente tem que ver isso, né? Não foi anunciado os convocados.
2: Também acredito que sim, né? Acredito que deva ter, sim.
1: Porque aí de repente pode até ficar fora do amistoso contra a equipe da Chapecoense, né? Tem que ver se vai ser convocado, como que vai ser feito também essa situação da equipe do Atlético Nacional e do James Rodríguez, estão anunciando oficialmente a sua aposentadoria. Daqui a pouquinho a gente tem 7 horas da noite, Platense e Fluminense pela Libertadores, pela Copa Sul-Americana 7 horas Vasco e Santa Fé, e às 9h30 São Paulo e Boca Juniors. Matheus Montemeso e os destaques do vôlei, Matheus.
3: Grande abraço, quero primeiramente dizer que faremos uma grande cobertura em Medellín, na Colômbia, conforme o nosso ouvinte merece, né? Estaremos há 3 dias em Medellín com o Matias Brasil, já tudo encaminhadinho pra ida, pra volta não, né? Vamos deixar Matias lá uma semana,
0: graças,
3: né?
0: Graças, graças, irmão. Graças,
3: pra você
0: graças.
3: Pegar o jeito colombiano aí. Mas vai ser...
1: Cássia vai te dar um pau, Matias Brasil.
3: Não vai ser uma cobertura graças. Do jogo, né? É uma cobertura de tudo que envolve a partida, de conversar com nossos irmãos colombianos, da gente estar presente nos eventos que vão ter, porque nós vamos ter celebrações além da partida. Então o ouvinte da Capital vai ter essa grande cobertura em conjunto aí com o Matias Brasil, direto aí de Medellín, na Colômbia. Bom, falar de vôlei, o vôlei feminino está nas semifinais do campeonato estadual. Venceu o Napoli Caçadorense por 3 sets a 1, parciais

0: 25-18, 22-25, aí depois 25-19 e 25-16. Intercorrências no segundo set, mas os demais sets até com uma certa vantagem considerável, vantagem larga aqui no número de pontos. Então, classificado para as semifinais da competição, mesmo faltando dois jogos da fase classificatória. No dia 26 desse mês, na próxima semana, que é no sábado, justamente na partida contra, que a gente vai ter entre Chapecoense e Atlético, né, vai ter o jogo do vôlei contra a Pinhalense. E nós vamos ter depois, na sexta-feira, dia 2 de outubro, contra a Nápoles Caçadorense de Caçador, novamente aqui em Chapecó. Então, dois jogos em casa. O jogo da Pinhalense, pra quem é fã de vôlei, cara, sempre dá jogo muito bom, muito parelho. Tem a rivalidade das gurias locais aqui de Pinhalzinho contra Chapecó. Mesmo assim, o time de Chapecó, independente desses resultados aqui, esses dois jogos, vai jogar as semifinais do estadual. Um ano muito repleto de expectativas. Técnico Michel Guimarães aí renovou o plantel, né? Teve contratação, teve jogador que veio de fora do país também para poder fazer um grande estadual, jogos abertos e também a Superliga B.
1: Pinhalense, inclusive, né, que tem nomes que passaram aqui pela
0: tem.
1: E Arla, inclusive, né, que...
0: Tem galera, cara. É. A Pinhalense é um time bem interessante também e é um time que joga Superliga B. Então, são dois times que, certamente, Chapecó e Pinhalzinho, tomara, cara, que a gente consiga desses times jogando uma Superliga, porque vai ser muito legal pra quem é fã do vôlei aqui da região, né?
2: 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A gente volta amanhã às 5 horas da tarde com o nosso colosso completo pra trazer muita informação de chapecoense, de futebol, de demais esportes também. E, claro, os três tempos do golaço dentro do Sonho Café News às 7 horas da manhã. Um forte abraço, ótima terça-feira e vem aí ela, Ana Miller, na programação do Oeste. Abração!
3: Hoje tá pago. 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
3: Gratitudes, meus gratiluzes. Eu sou a Ana Miller, cheguei pra você que tá mais uma vez com a gente na Oeste Capital FM. Chegando no seu rádio, pode crer, o seu programa gospel do rádio brasileiro do sul do mundo. Mais uma noite começando, mais um dia vencido, mais uma oportunidade pra gente agradecer pelo que deu certo, pelo que quase deu certo, até pelo que deu errado também, né? Mas pelo menos a gente virou, teve história pra contar, ganhou experiência, conhecimento, já sabe uma maneira a mais de não fazer. Então aumenta esse som aí, ajeita esse coração e bora pra mais uma noite juntos, mais uma hora juntos, na verdade. Tem música boa, tem papo reto, tem aquela palavra que chega na hora certa no seu coração e, claro, tem motivo de sobra pra gente agradecer. Pode crer, Deus continua cuidando da gente em todo tempo, gente. Em todo tempo, Deus é bom, bom, bom, bom.

0: música Gratidão. E olha, se tem uma palavra que combina com essa noite, é essa, né? E eu sempre digo isso, eu repito, repito, repito, e não me cansarei de repetir. Gratidão, gente, não é fingir que tudo tá perfeito, que tudo deu certo, ou que você é a pessoa mais contente do mundo, né? Gratidão é você conseguir olhar pra vida, sabe? E você perceber que mesmo no meio dessa correria, mesmo no meio dessa baguncita, né? Que você não entende muita coisa, Deus continua presente. É você ter fé na presença de Deus, crer na presença de Deus e ser grato pelo que o Senhor tem proporcionado a você. E agora eu quero saber de você, o que merece um muito obrigado seu de hoje? Ah, conta pra mim! Manda o WhatsApp no Pode Crer, seu oi, tá valendo também, 3361-3130. Pode ser uma grande conquista, uma pequena vitória, uma resposta que chegou. Simplesmente aquele tô aqui, Senhor, isso já é motivo pra agradecer. Eu quero ler você no ar, eu quero ouvir você ao vivo aqui pelos microfones da Oeste Capital, a FM da galera. Combinado? Tão combinado.
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0: Pode crer. 3361-3130. Você interagindo com a gente até as 8 horas da noite. Suas mensagens são muito bem-vindas sempre por aqui. Sinta-se em casa. Sinta-se à vontade. Alô.
2: Boa noite.
0: Boa noite. Amém.
2: Eu quero hoje mandar o meu abraço para o meu namorado Diva.
0: Certo.
2: Quero dizer que eu amo muito ele.
0: Oh.
2: Ele é o amor da minha vida. E que estou orando por ele e esperando por ele. E também quero mandar um louvor com Gelson Rufino. Vai passar. Beijos. Até mais.
0: Beijos, querida. Deus abençoe. Vamos ouvir o Gelson cantando pra gente. Vai passar.

0: tudo tem o seu momento certo pra acontecer na vida. E o Senhor, nosso Deus, tá segurando na sua mão.
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10: É isso aí, estamos de volta com o seu Pode Crer. Pela FM da galera, West Capital, pra... às 8 horas da noite a gente tocar muitas canções de agradecimento a Deus e também conversar, né? Prosear pelo 3361-3130. Simbora então pro WhatsApp, conferindo quem tá aqui com a gente. Boa noite! Com quem eu falo?
11: A presença do Espírito Santo aí é diferenciada. Querida, consegue largar pra nós aí?
10: Oi,
11: Voz da Verdade, milagre!
10: Meu
11: Tamo
10: Deus.
11: Junto! Ótima programação a todos!
10: Um grande abraço, querido! Sou milagre, estou aqui! Boa demais essa! Quem mais com a gente? Buenas! Boa noite, Ana Graça e Paçoca pra mim. E meu pastor, Zanella, que estamos voltando para Chapecó de viagem. Deus continue lhe abençoando, seu programa é maravilhoso. Júnior Bonfante, obrigada pela sintonia, meu querido. Quem mais? Eliane, também ouvindo a nossa programação. Deus abençoe, Eliane. E o Carlos, mandando aquele abraço para a família, né? Para a esposa Raquel, também para a filhinha Isadora, que estão ouvindo a programação. Que bom tê-los por aqui mais uma noite. É muito bom a gente louvar a Deus juntos. Vamos de Voz da Verdade, então? No fundo do baú, com poeirinha, ó. Sopra a poeirinha e toca.

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2: Beijo pra Paty, me mandou um vídeo aqui cantando em alto volume, alto e bom som no carro. Não tem como não berrar, eu sou um milagre por aí, né? Valeu, Paty, beijo pra você, lindona. Quem mais? Boa noite!
3: Boa noite, Ana.
2: Amém! Amém, querido.
3: Como é que está?
2: Graças
3: Tudo
2: a Deus.
3: Tudo bem?
2: Tudo certo.
3: Eu gostaria de ouvir louvor. Ele não desiste de você,
2: ele não
3: Maria
2: desiste.
3: Marcia.
2: Boa.
3: Vou deixar para todos os ouvintes aí. Estamos nos preparando para a viagem. Amém?
2: Amém. Se preparando. Em breve ele voltará. Um grande abraço, querido. Maria Marçal cantando para gente. Ele não desiste de você. O Senhor está aí contigo, onde você estiver, na situação que você estiver enfrentando. Tu não está sozinho, não. Ele está enfrentando isso contigo.

onde o Deus que perdoou antes mesmo de você saber que você cairia, que você erraria, que você não daria conta, o Senhor Deus já tinha te dado uma chance através da cruz. Isso é bom demais, saber que ele nos amou tanto, tanto, tanto, tanto, que enviou o seu próprio filho para nos trazer salvação. Esse Deus é bom demais, por isso que a gente tá aqui, ó, juntinho agradecendo a ele. E já já a gente volta pra

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3: De volta com o Pode Crer no seu radinho até as 8 horas da noite, trazendo uma playlist recheada de canções que falam de gratidão, de fé e de nós colocarmos o nosso coração e as nossas expectativas no que Deus pode fazer nas nossas vidas. E assim a gente reabastece as nossas baterias para mais um dia que virá amanhã. E com certeza o Senhor estará juntinho com a gente. Você já fez essa oração? Você já convidou Deus para fazer parte do seu dia a dia? Ainda não? Então faz isso agora. Faz isso agora, Senhor Jesus. Eu te convido para ser aquele que rege a minha vida, que dirige todas as coisas, que vai à frente do meu caminho, Senhor. Eu não quero tomar as decisões por mim mesma. Eu quero que o Senhor venha e me mostre o caminho, me mostre o melhor caminho a seguir e nos guie pelo seu... pelas suas veredas, que são justas e retas, né? 7 horas e 42 minutos, quem está com a gente? Boa noite!
9: Paz do Senhor a todos, boa noite. Sérgio Batista.
3: E aí, Sérgio?
9: Aqui na Oeste Capital.
3: Que bênção!
9: Indo agora para a Assembleia de Deus, dar um...
3: Opa!
9: Deu uma palavra para os adolescentes.
3: Que bênção, Sérgio!
9: Eu, a esposa Adriana, com as filhas, a Vitória e a Valentina. Queria pedir aí o Leandro Borges.
3: Certo.
9: Deus e eu.
3: Certo.
9: Se puder tocar, te agradeço. Deus abençoe, tudo de bom.
3: Tudo de bom pra você e sua família. Gente, eu fico tão, mas tão contente quando famílias inteiras estão ouvindo a programação e mais contente ainda quando pessoas que levam a palavra de Deus, que pregam o evangelho, estão ligadinhas com a gente e gostando do programa. Eu fico falando, ah, meu Deus! E agora que eles que pregam, eles que sabem, estão aqui me ouvindo. Mas que bom ter a companhia de vocês. Deus abençoe e direcione essa mensagem do dia de hoje, que traga aí luz para o caminho de todos os adolescentes, né? Uma geração que precisa tanto, né, ser direcionado pela palavra de Deus, porque fará grandes escolhas e tem toda uma vida pela frente ainda, né? Que Deus direcione a todos os nossos adolescentes, a toda essa nova geração que vem por aí. Sim, Deus, Deus e eu,
21: te abraçando nessa
3: Leandro
21: noite.
3: Borges.

0: presença de Deus. Não desabafa no Facebook, não. Faz o Mateus 6 e 6 diz: entra no quarto, fecha a porta e
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3: Bom demais, bom demais. Deus e eu, seja só você e Deus nos teus melhores e naqueles momentos que não são tão melhores assim, né? Hello, boa noite.
4: Eu vou cá novamente, né? Trabalhando e ouvindo você.
3: Que bom, costume, queridão. Né?
4: Toca pra nós o hino aí do Guilherme Camargo, qualquer uma dele, certo? Beleza? Ou um reguezinho aí, gospel, tá bom? E pode crer que também nós escuta aí, firme e forte, né? E meu tchau, obrigado.
3: Tchau, obrigado. Vamos ouvir um Guilherme Camargo, então. Um grande abraço, querido. Vamos de... Ó, quão lindo esse nome é.

Deus, ele é onipotente, ele tem todo o poder no céu, embaixo da terra, embaixo das águas do mar. Não existe onde se esconder do poder de Deus. Ele é onipresente também, está em todos os lugares, onisciente, sabe de todas as coisas. Deus conhece o nosso coração, ele sabe do que nós precisamos, onde nós vamos falhar. Então não se envergonhe dos seus erros, das suas fraquezas, vá direto aos pés de Jesus e ele está pronto a receber você de braços abertos, viu? Eu vou finalizando a programação por aqui, agradecendo a todos que estiveram com a gente, a Júlia que mandou mensagem, também um grande abraço pra Bruna, pro Beto, ouvindo a nossa programação, a tia Rose programou pra gente, Gerson Rufino mandando pro sobrinho Jânio de Quadros. A gente até tocou já essa música bem no início do programa hoje, do Gerson Rufino Vai Passar. Então, provavelmente, se seu sobrinho estava ouvindo, ele já ouviu, viu, Rose? Um grande abraço para você. Também a Elis. Valeu, Elis. A Luana também mandando mensagem pra gente. E o Jairo. Deus abençoe. Uma excelente noite. Um bom descanso pra vocês. Eu vou ficando por aqui na sequência da programação. Vocês já sabem, né? Brasil Rodeio vem aí com a Doris Miguel, a galera do Chapéu. E a gente volta a se encontrar amanhã, a partir das 19 horas, aqui até as 8 horas da noite, com o seu programa gospel do Rádio Brasileiro do Sul do Mundo. Então fica comigo que vai ter muita música rolando por aqui, vai ter muita coisa acontecendo até a gente se encontrar no nosso WhatsApp, conversar, trocar ideia. Então fique à vontade amanhã também para mandar sua mensagem. Um grande beijo, tchau! Ninguém explica a Deus com Daniel fechando nossa programação. Não.

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0: 7h57.
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0: Gosta, gostou da moda, boiadeiro, gostou da moda? Aí, já pra começar tomando uma aí, tomando uma já.
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0: É. Chifre não dói, mas que dá de sede, que dá de sede.
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0: É, eu não. O boi que usa demitido. 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
0: Coisa boa!
2: Está falando?
0: É bom demais pra galera que tá juntinho com a gente aí. Vai falar em outro lugar. O homem tá estourado, é 1 milhão o show do Zezé de Camargo e Luciano, né? Eles vendem Zezé de Camargo e Luciano, vem aí só o Zezé, é um rolo desgraçado. 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E para você participar do sorteio do Pix, tem que falar ali a palavra Pix Sabe Cara Automóveis. Pix Sabe Cara Automóveis, tem que mandar, é a palavra-chave, boiadeira, é bom? Para a galera colocar aí que será a palavra-chave para o sorteio. Colocar aí Pix Sabe Cara Automóveis, que a gente vai fazer o sorteio. Sexta-feira, estou viajando, aqui no programa, vai lá.
1: Beijão lá pra Juliana, Pix Sabe Cara Automóveis. Beijão, Juliana, muito obrigada pela sua participação. André de Xaxim, coladinho com a gente, Pix Sabe Cara Automóveis. Manda aí seu recado no 3361-3130.
0: 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Vai participando aí, vai mandando um recadinho, hein? 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Quero mandar um grande abraço, Gilvânia. Amanhã vai estar por lá, vai estar por lá também. Na sexta vão estar lá também. É bom demais da conta. Moda boa. Emílios Marvel, bom. Deixa eu ver aqui.
1: Um super abração lá pro Carlos de Guatambu, voz padrão. O Pix vai ser meu do Sabe Cara Automóveis. Está concorrendo. Boa sorte. Fernanda do Passos dos Fortes, também Pix do Sabe Cara Automóveis. Beijão, muito obrigado pela sua participação.
0: Eita! 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
4: Uma dose de saudade misturada com paixão e
0: deixa. 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Isso. Vamos trazer uma moda mencionada pro povo apaixonado do Brasil Rodeio.
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1: Aqui é potência. O resto é miséria.
0: É no Sistema Caipira.
2: No Sistema Caipira.
0: Que é bom igual de carta e pressão.
3: Potência.
0: Tem o Pix. 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Vamos lá!
4: Lá pro Daniel do bairro Esplanada, Voz Padrão. É o Pix Salve Savicar Automóveis, Voz Padrão. Manda aí seu recado no 3361-3130.
0: Bora, deixa eu mandar um abraço aí pro Marquinhos, toda a família da ProShows. O homem tá na fazenda, né? Nossa, ó, mandou um vídeo dos bichinhos. Tá aí. Agora sim fez investimento mal, viu? O homem aí, ó, aí, ó. Eita, com a boiada bonita e bruta aí, né, tchê? Bom, bom, bom, vamos ter que ir lá. Obrigado pela audiência. Pessoal da ProShows. Ali é ponta firme, rapaz. Ali não brocha, não. 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
4: Ligadinha na programação, é o Pix do Salve Car Automóveis. Quem mais? Camila, do Presidente Medi. Pix do Salve Car, beijão, tudo de bom, obrigado pela sua audiência.
0: Bom. 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

0: barquinho, velho. Já pesou uma pecuária aí nessa fazenda. Tudo molhado, né, tia? Com a plantação de churrasco que você tem aí. É bom também. Obrigado, obrigado pela audiência, pelo carinho de sempre. Tá bom? Um grande abraço pra você, pra toda a sua família, pra Rô também, que Deus abençoe. Sempre o pessoal é atencioso, profissional no que faz. Ô, boiadeira, qual que é o zap do rodeio que tem o Pix da Zavicar Automóveis?
1: Manda aí seu recado no 3361-3130, voz padrão. E um super abração lá pro André, ele é de Chapecó. Guindaste, curtida a programação aqui em Frederico, Rio Grande do Sul. Muito obrigado pela sua audiência, obrigado pela sua participação.
0: É, já diz o recado, quando a cabeça não pensa, o corpo paga o pecado.
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0: 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Falei, Recorridos. 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Vamos demais! 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Lembrando que no final do programa temos o quadro Tirando o Chapéu para Deus, sempre um oferecimento da Super Sexta, um jeito diferente de fazer o seu rancho. 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
0: Vamos lá! Missão e capacete, atração do Zeque!

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1: 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Tá do recadinho pra galera. 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

0: 8:32.
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0: estamos de volta. E... Que tem, boiadeira? Conta pra nós que tem.
1: Nosso padrão, o Pix da semana, no caso, a prêmio da semana, né? Seria o Pix do Savicar Automóveis, 48 horas de oferta nesta sexta e sábado. Trezentão no Pix, nosso padrão. 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
0: É o Pix da semana.
1: Super beijão lá pra Amanda, pra Júlia e pro Genuir Bauer, o pessoal lá do Bauer Turismo, muito obrigado pela sua audiência.
0: Paulo, que eles estão viajando, será que estão de volta já?
1: Esses rotando pelo mundo.
0: Esses aí não param, hein? Esses aí ficam voando sem asa por aí, vamos lá.
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0: Aí é bom demais, hein? 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
1: Um super abração lá pro Diego de São Carlos, nosso padrão Pix do Sabicar Alcar. A Sandra lá do bairro Líder, o Thiago lá de Xanxerê e a Vanessa do bairro Santa Maria. Muito obrigado pela sua audiência.
0: Bom também. 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
1: Um super abração lá pro Marcelo de Xaxim, voz padrão, é o Pix do Savicar Automóveis.
0: Isso.
1: Renata também do Passo dos Fortes, é o Pix do Savicar Automóveis. Então manda aí seu recado no 3361-3130.
0: Rio Negro e São Limões.

0: grupo, galera. 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
0: Muita gente já aproveitou o final de semana, hein? 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
2: Um super abração lá pra Ana de Passo dos Fortes, o padrão está aí na audiência. Um super beijão lá pra Angélica, também coladinha com a gente. Manda aí seu valor no 3361-3130. 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
0: Isso! Eduardo Costa!
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0: Vamos lá, tirando o chapéu pra Deus, pra Super Sexta.
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0: Fé no Pai que o inimigo cai.
6: Vamos falar com Deus.
0: Quando bate o sino da Catedral de Nossa Senhora de Aparecida.
7: Obrigado, Senhor, por mais um dia.
0: Obrigado, Deus.
7: Obrigado, Senhor.
0: Obrigado a você pela grande companhia, pela grande audiência. Mais uma vez, estamos aqui para levar uma mensagem. Seja ela de amor, de fé, de esperança. Uma mensagem que pode mudar a sua forma de pensar. Porque quando o sonho se desfaz, Deus, sim, Deus reconstrói. E quando acabam as suas forças, Deus renova. Quando é inevitável conter as lágrimas, Deus nos dá alegria. Quando não há mais amor, Deus o faz nascer. Sim, quando a maldição é certa, Deus transforma em bênção. Quando parecer ser o final, Deus dá um novo começo. Quando a aflição quer persistir, Deus nos envolve com a paz. Quando a doença assola, Deus é quem cura. Quando o impossível se levanta, Deus torna possível. Quando faltam as palavras, Deus sabe o que queremos dizer. Quando tudo parecer se fechar, Deus abre uma nova porta. E quando você diz, eu não vou conseguir, Deus diz, não temas, pois estou contigo. Na mensagem cantada, quem é ele? Pelo Pai, que o inimigo cai, boa noite. Que Deus abençoe.

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